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Os céus manifestam a glória de Deus, e o firmamento anuncia a obra das suas mãos. Um dia faz declaração a outro dia, e uma noite mostra sabedoria a outra noite. Sem linguagem, sem fala, ouvem-se as suas vozes. 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

O negativo, o que estava em sua mente, havia se tornado real. Aquilo se tornou positivo.

Um dos homens que teve completa revelação da Bíblia, que é a natureza, escreveu, proclamou: os céus manifestam a glória de Deus e o firmamento anuncia a obra das suas mãos. Um dia faz declaração a outro dia e uma noite mostra sabedoria a outra noite. Sem linguagem, sem fala, ouvem-se as suas vozes. Ouvintes, este é o salmista Davi, lendo a grande Bíblia, a natureza. Ele viu a obra-prima de Deus, obra das suas mãos. E ele viu coisas que sem linguagem falam, e por isso podemos ouvir as suas vozes. Sem linguagem, sem gritos, sem ruídos, elas falam muito alto. A natureza está falando, sem linguagem, sem fala. Poucos são aqueles que ouvem a sua voz. Mas ela deixa todos inexcusáveis. A natureza confirmou, comprovadamente pelos cientistas, pelos observatórios nos Estados Unidos e em outros lugares, que a coluna de fogo, o sobrenatural, desceu mais uma vez na Terra. Se desceram os espíritos de Sodoma e de Gomorra, também Eloí desceu. Isto sempre foi um paralelo. Agora, quem pode ver a obra de Deus? Quem pode ver a manifestação de Deus nesses dias? Sem linguagem, sem fala, ouvem-se as suas vozes. Nós temos uma grande verdade na lei da fotografia. É que o negativo é a base. É dele que se tira o positivo. É dele que se vê o real, uma vez revelado. E o negativo que estava na mente de Deus se tornou real, se tornou positivo. Isto é aquilo que estava em sua mente. Se manifestou, se revelou, porque Cristo é a imagem do Deus invisível. Contra isso não há argumento, porque é um fato, e contra fato não pode haver argumento. Todos conhecem a história do grande escultor Miguel Ângelo. E ele trabalhou para executar uma inspiração, uma visão que ele tinha acerca de Moisés. Ele trabalhou, deu tudo o que tinha no seu coração, deu tudo o que tinha de si, deu tudo o que tinha na sua mente. E isto foi por muitos anos. Ele teve labutas, ele teve horas de tristezas, momentos de depressões e críticas e tudo mais, diz a história.
Mas mesmo assim ele permaneceu certo com a visão, até que ela foi completada. Logicamente, ele passou por momentos de cansaço, quem sabe até de desânimo, de desistência. Mas aquilo não saía de sua mente, aquele negativo não saía de sua mente, até que aquilo se tornou real. E quando ele viu a sua inspiração, quando ele viu aquilo que estava em sua mente, esculpido, manifestado, ele ficou tão empolgado que pegou o seu martelo de escultor e fez uma fenda naquela grande estátua de Moisés, bem no joelho direito, um pouco acima do joelho, a umas 6 polegadas, está o lugar onde ele bateu com seu martelo. Agora prestemos atenção. Depois dele ter passado todo aquele tempo por anos e anos para fazer aquilo, sob a influência de ver realizado o que ele tinha visto em seu coração e em sua visão, e desejava ver, aquilo ficou pronto. E quando aquilo ficou pronto, ele estava tão inspirado com aquilo que ele até pensou que a sua própria obra-prima devia falar com ele. Desejou companheirismo com sua obra-prima. Desejou que Moisés falasse com ele. E ele lhe bateu na perna e gritou: fala! Se és perfeito, tão perfeito, por que não fala? É certo, Miguel Ângelo. Você é escultor, mas você não é criador. Agora, Deus fez isto com Adão. O fez tão perfeito e depois tão empolgado. Não lhe deu uma pancada no joelho, não censurando a sua, Miguel Ângelo, a sua emoção. O que Deus fez mais tarde com seu filho. Mas Deus, o Criador que pode dar vida, soprou nas narinas daquela escultura. E dali então se pôs o homem de pé, a imagem e semelhança de Deus, e pôde então conversar com ele, ter companheirismo com ele. Tanto barro que havia na terra, tanta terra que havia na terra. Ali houve uma porção que foi predestinada para ser Adão. Veja, você pensa que aquilo estragou a estátua? Não, não estragou. Porque após tantos anos de trabalhos cuidadosos, de labutas, inspiração e tudo mais para fazer aquilo, foi provado que sua labuta não foi em vão. Aquilo estava perfeito e foi por isto que ele gritou: se és tão perfeito, por que não fala? Porque ele tinha visto diante dele que ele foi capaz de realizar, fazer acontecer a visão que estava em sua mente e, portanto, sob a inspiração, ele fez algo fora da razão, fora do comum. Ele bateu naquilo e gritou: fala! Bem, ele não teria feito isto se ele tivesse pensado. Mas ele não pensou. Foi a inspiração de ver o que ele tinha em

errado. Mas ele não pensou. Foi a inspiração de ver o que ele tinha em sua mente ali em frente, perfeitamente diante dele. Suas labutas, seus esgotamentos e longas noites, e afastado do mundo por dias, afastado da sociedade, afastado do lar, e talvez comendo um sanduíche e trabalhando ali. Ele ia e voltava e dizia: ora, não é bem assim que isto está em minha mente. Tem que corrigir aqui, Moisés. Agora tenho que descer isto. Esmerilava aquilo e talhava. Então ele viu aquilo exatamente perfeito. Então ele viu a realidade, o negativo do que estava em sua mente havia se tornado real, aquilo que se tornou positivo. Portanto, isto saltou dentro dele, e aquilo estava tão real que ele gritou: fala! Sim, ouvintes, aquilo foi um reflexo. Isto foi um complemento que sua própria obra o inspirou de tal maneira até que ele saiu fora de si para bater naquilo e dizer: fala. Agora deixemos Miguel Ângelo e vamos pensar agora naquilo que foi um grande pensamento, um grande atributo. Deus queria fazer o homem conforme a sua imagem, o grande escultor que podia soprar nas narinas, dar espírito e dar vida. Ele foi trabalhar neste homem. E nós observamos como ele foi trazendo os materiais primeiro. Isto é a evolução que existe até chegar no homem. A sua própria imagem e semelhança, o que lhe trouxe também um entusiasmo, o que lhe trouxe também um reflexo de glória, o que lhe trouxe também um reflexo de satisfação. Ele vê o trabalho de sua alma e fica satisfeito. Mas você sabe que ao construir este varão tão perfeito como Cristo, seu filho amado, ele também o feriu lá no Calvário? Como você sabe, Adão era perfeito, completo, mas foi ferido de um lado para ser dali tirada a sua companheira, para que ele não estivesse sozinho mais. Assim também Cristo, a obra-prima do Pai, foi tão perfeito que o Pai deixou que a lança romana o traspassasse do lado, para dali tirar a sua companheira, tirar a sua igreja, que é também obra-prima. Se saiu dele, tem que ser como ele. Carregando cicatrizes? Pode ser, não tem importância. Mas a obra dele, não há coisa mais perfeita na terra do que a obra de suas mãos. Mesmo o pau torto lá do cerrado é perfeito, como madeira do cerrado é obra de suas mãos. Todos os membros do corpo humano, os que são de menos honra, nós damos mais honra, porque eles também são perfeitos em suas funções. Eles foram criados pelas mesmas mãos, pelos mesmos atributos, pelo mesmo poder, pelo mesmo desejo, pela mesma inspiração do Criador. Agora eu penso com você. Se eu estou nesta obra, se você está nesta obra, cabe a quem talhar daqui, tirar dali, circuncidar quer dizer tirar o excedente.
cabe a quem completar esta

obra, aperfeiçoar esta obra? Se foi Ele quem começou, Ele a aperfeiçoará. Se foi Ele quem começou. Agora, quando o homem começa, ele é quem quer aperfeiçoar. Mas quando Deus usa um homem para começar, talvez Ele permita até que este homem dê uma martelada nesta obra, lhe faça uma cicatriz. Mas a conclusão é esta, que ninguém pode desfazer a obra de Deus. Ninguém pode desfazer a obra-prima do Senhor. Assolam a natureza, acabem com ela, mas não tem jeito, ela será restaurada. As raízes estão aí, o fundamento está aí, a árvore noiva foi restaurada pela mensagem de Elias. Aí então se cumpre aquilo que cantam, não se pode matar um crente.

0: A martelada do escultor não anulou a sua obra. As marteladas, as cicatrizes, as dificuldades não podem afogar a sua fé. Você crê de coração. Você crê por predestinação, por eleição. Você crê por criação. Você está na criação que geme pelo dia da manifestação dos filhos de Deus. Isto está se manifestando agora. O mundo não reconhece isto. Não se desperta somente pelas boas obras do crente. Pelo contrário, ele se desperta mais pelas suas falhas, pelas suas fraquezas. Eles olham mais onde está a cicatriz, a martelada, para pôr o dedo ali. Porque isto é como a galinha que vai sempre na ferida que está na perna do garoto. Isto aconteceu muito comigo. Mas agora, deixa Deus te abençoar. Você se sentindo obra-prima da criação divina, obra de suas mãos. E Ele te aperfeiçoará em saúde, em poder, em virtude. Levanta-te e anda. Tenha fé em Deus, em nome de Jesus Cristo. Amém.
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Ora, o Senhor disse a Abrão: sai-te da tua terra, da tua parentela e da casa de teu pai para a terra que eu te mostrarei, e far-te-ei uma grande nação, e abençoar-te-ei e engrandecerei o teu nome, e tu serás uma bênção, e abençoarei os que te abençoarem, e amaldiçoarei os que te amaldiçoarem, e em ti serão benditas todas as famílias da terra.

Lemos no livro de Gênesis, capítulo 12, do versículo 1 ao 3. O profeta de Deus para esta era, o irmão William Mário Brana, na mensagem Israel e a Igreja, primeira parte, no parágrafo 91 em diante, ele diz: e ali Deus mostrou a Abrão o que ele iria fazer, que através da semente de Isaque ele traria seu filho unigênito, Cristo, e foi morto lá entre os céus e a terra. Quando o sol se pôs, a escuridão sobre a terra, e ali ele o despedaçou. Deus tirou sua alma dele e escreveu uma aliança com as famílias da terra. Quando aquele precioso sangue, não adulterado do Deus Todo-Poderoso, pingando das veias de Emanuel, ele arrancou aquela alma dele, ele disse: meu Deus, meu Deus, por que me desamparaste? Seu rosto cheio de cuspe, de zombaria, uma coroa de zombaria cruel colocada sobre sua testa, seus cravos cravados eram cravos romanos, suas costas rasgadas até suas costelas aparecerem, pendurado na cruz, gritando, morrendo a morte do pecador, o pecado do mundo sobre ele. E ali Deus rasgou seus lados, arrancou sua alma dele, quando ele disse: em tuas mãos entrego o meu espírito. E ele baixou a cabeça, e a terra tremeu, e expeliu suas pedras. Aí está ele, aí está a aliança de Deus, aí está o cumprimento disso, o grande horror da escuridão apavorou a multidão, rasgando o véu, lhes fez saber que terminou o seu sofrer. Ó Calvário, Jesus rasgou e morreu por mim. Então ele rasgou a alma de seu próprio filho, separou uma aliança e jogou o corpo na terra. Ficou lá por 3 dias e 3 noites. Ele se levantou, pois não era possível que o meu santo visse a corrupção. Nem deixarei a sua alma no inferno. E a sua alma era seu espírito que subiu do inferno. E ele ressuscitou, Deus o fez e pegou o seu corpo e lhe deu vida. E tomou o corpo de Jesus e colocou-o à sua direita em glória. E enviou de volta o Espírito Santo como uma aliança. É isso, não fique aquém disso, irmão. Sem o batismo do Espírito Santo, você está perdido. Essa é a única. Você não terá que se preocupar em chegar ao céu. Se não houver nada de sobrenatural aqui, as portas não se abrirão. Você pode caminhar até lá e bater a cabeça contra elas, mas se o Espírito de Deus estiver lá, o Espírito de Deus dentro de nós abrirá as portas. Tenho que ter algo aqui para abri-la ali, isso mesmo. Então você já foi julgado apenas pelo que pensa sobre Jesus Cristo.
Agora aqui vem ele, dilacerado, partido, despedaçado. Sua alma foi para Deus. Deus o abençoou. E então sua alma retornou na forma do batismo do Espírito Santo em cada crente, para santificar, limpar a mente, limpar o coração e deixar uma porção do Espírito Santo ali, aqui e ali. E quando o Espírito Santo é concedido, esse mesmo Espírito Santo que tirou o corpo de Jesus da sepultura será arrebatado, e esse pacto tem que se confirmar, como ele rasgou ali e deu o corpo, voltou para Deus, o Espírito voltou à terra. Então o seu espírito terá que ser o mesmo tipo de espírito, ou ele perderá esse lugar de ajuntamento. Amém. Sim, Senhor.

Deus e a sua alma aqui clamando pelo Pai Celestial, aí está você, isso lhe dá fé e você se torna a semente de Abraão. Você crê na promessa de Deus como Abraão creu, embora tenha demorado, você ainda crê, fiel. Abraão não vacilou diante da promessa de Deus por causa da incredulidade, mas foi forte, dando louvor a Deus. E você não pode permanecer salvo de um reavivamento para outro, então clamar a si mesmo de semente de Abraão? É melhor você considerar algo primeiro. Não confunda nada. Fique estreitamente com a palavra. Abraão não vacilou na promessa de Deus através da incredulidade, quando ele lhe disse que lhe daria um filho. Ele esperou 25 anos, ficando cada vez mais forte. Ele cresceu na graça e no conhecimento do Senhor. Amém. Não queria começar a pregar, mas a pregação simplesmente veio a mim. Tudo bem? Deus chamando, elegendo. Agora você pode muito bem encarar isso. Há pessoas que nunca serão salvas. Há pessoas que nunca serão salvas, não importa o que façam. E você sabe disso. Há pessoas que estão predestinadas a se perder. Há pessoas que estão predestinadas a serem salvas. Tudo o que está predestinado para ser salvo será salvo de qualquer maneira. Isso não está tão bom. Parece que vocês não entenderam bem. Vamos descobrir então, ver o que Deus disse. Vamos entrar primeiro no Novo Testamento. Dê-me Romanos 9, só um minuto, e veremos se isto está certo ou não. Veremos se Deus disse que alguns seriam perdidos e que alguns seriam... Você gosta da palavra de Deus? Bem, vamos ver o que isso diz agora. Agora ouça com atenção. Não tenho pressa. Agora observe. Romanos 9. Paulo falando. Novo Testamento. Leva você a muitos lugares no Velho. E você que está anotando, anote também a Judas 4. Enquanto estiver aí, homens da antiguidade, predestinados a esta condenação, homens que transformaram a graça de Deus em lascívia, que saíram após as concupiscências mundanas, também em Timóteo, onde diz: assim como Janes e Jambres resistiram a Moisés e Arão, assim estes resistirão à verdade. Homens de mente réproba, Deus disse que eles estariam lá e eles estão aqui. Olhe para as coisas falsas. Você sai aqui, passa pelas igrejas pentecostais, a metodista, a batista, a santidade, onde quer que você queira, você encontrará pessoas personificando isto, pessoas fingindo que são. Bem, glória a Deus, aleluia. Uma mulher disse outro dia: eu tenho 10 filhos, mas glória a Deus, o Senhor me chamou para pregar.

pregar o evangelho. Aleluia, estou indo fazer isso. Ele não disse tal coisa, ele nunca fez e nunca fará, porque disse que não faria. Agora, mas oh, que coisa! Ela pensava assim: sim, Senhor, Deus lhe deu 10 filhos para criar. Era isso que ela deveria fazer. Tudo bem, mas o problema é que eles ficam cheios de entusiasmo. Bem, eles dizem: não preciso de ninguém para me ensinar. Glória a Deus, eu tenho o Espírito Santo. Bem, então o Espírito Santo estava errado quando disse que colocou alguns na igreja mestres. Deus os colocou na igreja como mestres. Isso encerra tudo. Porque ele colocou mestres lá, se o Espírito Santo vai ensinar tudo, vê? Tudo bem, vê? O que as pessoas precisam é de seus cérebros batizados, além de sua água. Isso mesmo, tudo bem. Desculpe essa expressão dura, mas eu realmente gosto de deixar isto penetrar. Queremos um reavivamento. E, irmão, você tem que agitar a coisa. Antes que você possa fazer isso, você precisa expulsar Satanás. Não se brinque com ele. Estabeleça seu terreno e fique aí. Tive que lutar contra ele ao redor do mundo, e todos os outros cristãos que já defenderam Deus têm que lutar contra ele. Mas se você sabe onde está, no que você sabe que é a verdade, é o assim diz o Senhor, você pode permanecer aí. Você diz: bem, glória a Deus, fui salvo porque parei de beber. Glória a Deus, senti um arrepio nas costas, um vento forte me atingiu no rosto. Você crê nisso, irmão Brana? Claro, mas eu quero ver de onde vem esse vento forte e impetuoso primeiro. Vê? Isso mesmo. Verdadeiramente, isso são arrepios, tudo bem, mas não estou salvo porque tive um arrepio e não porque senti um vento forte, impetuoso. Você não acredita nisso, irmão? Sim, eu creio, mas espere um minuto, vamos voltar aqui um pouquinho. O diabo tem algumas falsificações aí. Estou salvo porque cumpri as condições de Deus. Ele me chamou e eu sabia que era seu chamado. Eu aceitei em sua palavra. Portanto, posso dizer a Satanás: assim diz o Senhor. Quando Jesus esteve aqui na terra, ele era Deus. Ele era Emanuel, Deus estava em Cristo, reconciliando o mundo consigo mesmo. Ele nunca usou nenhum de seus grandes dons. Quando encontrou Satanás, ele disse: está escrito, o homem não viverá só de pão. Está escrito, não tentarás o Senhor teu Deus. Ele o derrotou, é isso? Conheça as escrituras. Satanás também conhece, mas você precisa saber como manejar corretamente a palavra de Deus. Vê? Deus os abençoe em nome do Senhor Jesus Cristo. Amém.

Boa noite, ouvintes da Web Rádio do Tabernáculo da Fé de Campinas. Agradecemos por ter nos acompanhado em mais este dia cheio de bênçãos de Deus. Estamos certos que você foi abençoado. Durante a madrugada, teremos uma mensagem completa do profeta de Deus prometido em Malaquias capítulo 4, versículo 5. Amanhã, temos mais bênção para vocês aqui na Web Rádio Tabernáculo da Fé de Campinas. Boa noite com Jesus. Deus vos abençoe.

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2: Amém. Bom dia com Jesus. Vamos todos juntos. O Senhor é a força da nossa vida. Graças a Deus por mais um dia. Olha para o seu irmão e fale a ele: Shalom, meu irmão. Shalom. Shalom. Paz seja convosco. Graças a Deus. É maravilhoso estarmos na casa do Senhor. E nós vamos marcar a Escritura, São João, capítulo 21. Versículos 3 e 4, Escritura que será lida esta manhã. São João, capítulo 21, versículos 3 e 4. Enquanto vocês encontram a Escritura, vamos cantando este corinho. Estou destinado ao céu. Vamos todos juntos.

Hino de número 315, mesma melodia do Achei a Fonte Carmesim. Eu creio sim. 315.

0: Então, eu ficava mais forte, maior o tempo todo.
1: And when I got about 22, you also, I still eat the same food and get older and weaker all the time. But new life in my body.
0: E quando alcancei os 22, você também, continuei comendo o mesmo alimento e ficando mais velho e mais fraco o tempo todo, colocando vida em meu corpo.
1: Explain to me, scientists.
0: E me expliquem, cientistas.
1: If I'm pouring water out of a jug into a glass, and when it gets half full, I keep pouring more, and it keeps going down.
0: Se estou derramando água de uma jarra em um copo, e quando ele fica quase cheio, e continuo derramando mais água e continua derramando.
1: Scientifically, tell me about that.
0: Cientificamente, me fale sobre isto.
1: What it is, it's an appointment that God made.
0: O que é isto? É uma ordem que Deus determinou.
1: When you get that age, he's got you just where he wants you. Say, come on, death, set in.
0: Quando você alcança aquela idade, ele te tem exatamente onde ele deseja que você esteja e diz, venha, morte, entre.
1: Ask science if you don't start dying after you're about 22 years old.
0: Pergunte à ciência se você não começa a morrer depois dos seus 22 anos.
1: No matter how good you eat, you're dying, walking right away.
0: Não importa quão bem você coma, você está morrendo, andando nesta direção. Finalmente, a morte então estará exatamente em seu encalço.
1: But you're growing till you get that age, from about...
0: Mas você crescerá até alcançar aquela idade, de cerca de...
1: You're your best from about 15 till about 22.
0: Você está em sua melhor forma dos seus 15 até por volta de 22.
1: That's right.
0: É isto mesmo.
1: These people look to be just at their peak, just at their best.
0: Aquelas pessoas pareciam estar simplesmente em seu apogeu, simplesmente no melhor deles.
1: And looking at them there and how they were looking.
0: E eu olhando para elas ali e como elas estavam olhando.
1: So that,
0: então aquilo.
1: I thought, isn't that wonderful?
0: Eu pensei, não é isto maravilhoso? E quando eu vi a minha garotinha, 8 anos de idade, quando.
1: You remember the night? You met at my story.
0: Vocês recordam da noite e vocês leram isto em minha história.
1: When I met her, she was a young woman.
0: Quando eu me encontrei com ela, ela era uma jovem.
1: She said, "Hello, Dad."
0: Ela disse, "Oi, papai."
1: And I said, "Dad, well, you're as old as me, I don't understand it."
0: E eu disse, "Papai, ora, você tem a minha idade? Eu não compreendo."
1: She said, "Dad, in earth I was your little Sharon."
0: Ela disse, papai, na terra eu era sua pequena Sharon.
1: I said, "Where's your mother?"
0: E eu disse, onde está sua mãe?
1: She said, "She's up at your home waiting for you."
0: Disse, ela está em sua casa esperando por você.
1: She said, "I'll wait here for Billy Paul, my brother."
0: Ela disse, eu esperarei aqui por Billy Paul, meu irmão.
1: And when I come out of the vision,
0: e quando eu saí da visão,
1: Hope had her arm around me there, and when I come out of the vision, standing in the room, she still had her arm around me.
0: Hope estava com seu braço ao meu redor ali, e quando eu saí da visão, de pé no quarto,

0: redor ali. E quando eu saí da visão, de pé no quarto, ela ainda estava com seu braço ao meu redor.
1: Now, I wasn't in no vision, no coma, standing like I am now.
0: E eu não estava em nenhuma visão, nenhum coma. Eu estava em pé como estou agora.
1: And she was patting me on this shoulder.
0: E ela estava me dando tapinhas neste ombro.
1: God is...
2: Bom dia com Jesus. O Senhor continue nos abençoando. Após a escola dominical, haverá batismo. Estará se batizando Sander Oliveira. Está aqui dentro? Poderia se colocar de pé, por favor? Está ali atrás. Irmão Sander Oliveira, ele é sobrinho da irmã Moseli. Deus o abençoe, estará se batizando hoje. Muito obrigado, irmão. Pode se assentar. E você também que deseja ser batizado em nome do Senhor Jesus Cristo, a oportunidade está aberta. Basta procurar um dos diáconos e você também vai receber este nome que é sobre todo nome.
3: Amém.
2: Avisos, irmãos. Bastante atenção aos irmãos de todas as igrejas para os avisos, a programação das Santas Ceias. E um aviso especial também para os jovens. Nós não vamos ter as reuniões especiais com os jovens devido ao cancelamento aí dos feriados. Né? Então, os feriados foram cancelados. Aqui o estado de São Paulo optou por cancelar o feriado. Então, não vai ter aquela semana de atividades especiais. Mas o Senhor permitindo... Nós, assim que voltar ao normal, a gente vai sim ter esse momento especial com os jovens. Então, as reuniões especiais estão canceladas devido a esse feriado que também foi cancelado. Santa Ceia do Senhor. Domingo próximo, aqui em Campinas, é a Santa Ceia do Senhor, já avisado, né, da outra vez. E nas seguintes cidades: Americana, no próximo sábado, dia 13. Mogi Mirim, próximo sábado, dia 13. E atenção aos irmãos de Americana e Mogi Mirim. O culto iniciará no sábado, próximo, com a transmissão do culto de Campinas, às 18 horas. Então, às 18 horas, tem aquele culto especial daqui, transmitido de Campinas. Então, o culto no sábado, em Mogi Mirim, Americana, começa às 18 horas com a transmissão do culto aqui de Campinas. Indaiatuba, no próximo sábado também, o Senhor permitindo, Indaiatuba. Em Pouso Alegre, será no dia 16, na terça-feira. E em Boa Esperança, na quarta-feira, dia 17. Amém? Então, essa é a programação para Santa Ceia do Senhor na próxima semana. Vou só repetir para reforçar. Americana e Mogi Mirim, no próximo sábado, dia 13, iniciando às 18 horas com a transmissão do culto de Campinas. Em Campinas, no próximo domingo. Em Indaiatuba, no próximo sábado. Pouso Alegre, dia 16. E Boa Esperança, dia 17, o Senhor assim nos permitindo. Esta é a programação da Santa Ceia do Senhor para a próxima semana. E agora nós vamos orar. Se você tem um pedido, uma necessidade, o evangelista irmão Antônio Miguel estará orando agora pelos nomes no livro de oração, por você também que tem a sua mão levantada em favor de alguém ou uma necessidade, apresente perante o Senhor. Ore também por Cristiane e Larissa do Amaral.
4: Amado Jesus Cristo, no nome do Senhor e Salvador, unimos a nossa fé nesta manhã, todo o povo de Deus, sua igreja, rogamos pelo nosso pastor, por sua família, que o Senhor esconda ele na mais alta rocha das eras, esconda de todo ruído, esconda do mal,

Oh Deus maravilhoso, há muita gratidão neste lugar, gratidão pela cura divina, gratidão pelo bom companheirismo que temos aqui, Senhor, gratidão por esse lugar, por essa casa de oração, Senhor. Oh Deus maravilhoso, toma o controle deste culto, Senhor. Dá a unção necessária para o nosso pastor, Pai, nesta manhã, para o pregador desta manhã, Senhor. As mãos, Senhor, os ofertantes, os dizimistas, Senhor. Repreenda Satanás, Pai. Repreenda o inimigo, Jesus, porque ele está furioso, Senhor. Mas nós temos aqui o sangue do Senhor Jesus Cristo, que está sob cada filho do Senhor nesta manhã. Nós temos a maior arma, Senhor, que é a revelação da tua palavra, Pai. No nome do Senhor e Salvador Jesus Cristo, dai, Senhor, aqueles que não puderam ouvir aqui, por um motivo ou outro, vá até a ele, Senhor. Vá até o acamado. Essa igreja, ela foi colocada na terra para interceder. Ela sabe fazer isso, porque o anjo do Senhor nos controla. Obrigado, Jesus, em nome de Jesus Cristo. Amém, Deus vivo. E amém. Deus te abençoe.

Vamos ver as igrejas que nos acompanham nesta manhã. A igreja de Mojimirim, Deus os abençoe. Igreja de Pouso Alegre, Deus abençoe aos irmãos. Igreja de Americana, Deus abençoe a todos os irmãos. Igreja de Indaiatuba, pastor Wesley Rodrigues, Deus abençoe aos irmãos. Igreja de Santo Antônio do Amparo, Deus os abençoe. Também a igreja de Pirassununga está nos acompanhando, Deus abençoe a cada um dos irmãos. E também Madalena Machado, Lúcia, Eliseu Marcondes e família, Rogério e família, Márcio de Jesus e família, irmão Pedro Araújo e Cleonice, Davi Almeida e família, Sadraque Borges e família, Tito e Cainã, Luana Bossardi Cia, Edmara e Darian, Regiane e suas filhas, Abimael Cardoso e família, um total de 90 computadores, aproximadamente 158 irmãos que estão nos acompanhando nesta manhã. Deus os abençoe a cada irmão, a cada igreja, Deus abençoe a cada um. Já estamos sendo ricamente abençoados. E agora, antes de nós ouvirmos a voz do profeta, nós vamos fazer uma apresentação de uma criança. O nome da criança, qual que é? Rui Gustavo? Ravi Gustavo. Nós vamos fazer a apresentação e logo após a gente vai ter a voz do profeta e na sequência o Somente Crer para recebermos a palavra do Senhor. Então, pode vir aqui à frente.

Senhor, nós vamos nos colocar de pé, por favor. Senhor nosso Deus, está aqui nos meus braços, Senhor, esta criança, Ravi Gustavo, ó Pai, sua mãe, sua avó, a apresentam, Senhor, diante de Ti. Dos meus braços, Senhor, eu entrego ele nos Teus braços, ó Pai. E essa mãe, Senhor, essa mãe faz este propósito, Senhor, de criar esta criança no Teu caminho, Senhor. Nós entregamos ele nos Teus braços, ó Pai, que ele possa ser uma bênção, Senhor, através da unção do Teu Espírito Santo, e que o Senhor possa também abençoar, Senhor, seus pais, para criar no caminho do Senhor, ó Deus. Ravi Gustavo, você está apresentado diante de Deus, no nome do Senhor Jesus Cristo. Amém, Senhor Jesus. Amém. Ele já quer falar, já. Podeis assentar.

E agora vamos ouvir e acompanhar na voz do profeta a mensagem Qual Atração Sobre a Montanha, do parágrafo 28 ao parágrafo 59.

0: Matthew 21, 1 to 11. I said that so you could be watching further or turning to the scriptures.
1: Mateus 21, 1 ao 11. Eu disse isso para que vocês pudessem estar observando pela ou achando as escrituras.
0: And when they drew nigh unto Jerusalem and were come to Bethphage unto the mount of Olives.
1: E quando se aproximaram de Jerusalém e chegaram a Betfagé, ao Monte das Oliveiras,
0: Jesus sent two of his disciples and saying unto them,
1: Jesus enviou dois dos seus discípulos e dizendo-lhes,
0: go into the village over against you, and straightway you shall find an ass tied and a colt with her.
1: Ide à aldeia que está de fronte de vós, e logo encontrareis uma jumenta presa e um jumentinho com ela.
0: Loose them and bring them to me.
1: Desprendei-a e trazei-mos.
0: And if any man say aught unto you, you shall say, the Lord has need of them, and straightway he will send them.
1: E se alguém vos disser alguma coisa, direis que o Senhor os há de mister, e logo os enviará.
0: This was all done, that it might be fulfilled which is spoken by the prophet, saying.
1: Ora, isto tudo aconteceu para que se cumprisse o que foi dito pelo profeta que diz.
0: Tell ye the daughters of Zion.
1: Dizei às filhas de Sião.
0: Behold, thy king cometh unto thee meek, setting upon an ass, and a colt, the foal of an ass.
1: Eis que o teu rei aí te vem, manso, assentado sobre uma jumenta e sobre um jumentinho, filho de animal de carga.
0: And the disciples went and did as Jesus commanded them.
1: E indo os discípulos e fazendo como Jesus lhes ordenara,
0: and they brought the ass and the colt and put on them their clothes. And they set him thereon.
1: Trouxeram eles a jumenta e o jumentinho, e sobre eles puseram os seus vestidos, e fizeram-no assentar em cima.
0: And a very great multitude spread their garments in the way.
1: E muitíssima gente estendia os seus vestidos pelo caminho.
0: And others cut out branches from the trees and strew them in the way.
1: E outros cortavam ramos de árvores e os espalhavam pelo caminho.
0: And the multitude that went before and that followed cried, saying, Hosanna to the Son of David.
1: E as multidões que iam adiante e a que seguia clamava, dizendo, Hosanna ao Filho de Davi.
0: Blessed is he that cometh in the name of the Lord. Hosanna in the highest.
1: Bendito o que vem em nome do Senhor. Hosanna nas alturas.
0: And when he was come into Jerusalem, all the city was moved, saying, who is this?
1: E entrando ele em Jerusalém, toda a cidade se alvoroçou, dizendo, quem é este?
0: And the multitude said, this is Jesus, the prophet of Nazareth of Galilee.
1: E a multidão dizia, este é Jesus, o profeta de Nazaré da Galileia.
0: Now if I would take a text from that for about 30 minutes before the prayer line begins.
1: Agora, se eu tomasse tema disto por cerca de 30 minutos antes que a fila de oração comece,
0: I would like to take this for a text. What is the attraction on the mountain?
1: Eu gostaria de tomar isto para o texto. Qual é a atração sobre a montanha?
0: Now, it had been a very weary, nervous day. And it's an unusual day.
1: Agora, esse havia sido dia muito exaustivo, muito nervoso, e foi dia incomum.
0: We find Jesus here coming up to Jerusalem, ready to attend the Passover.
1: Nós encontramos Jesus aqui subindo para Jerusalém, pronto para participar da Páscoa.
0: And the Passover is where the Paschal lamb was killed and the blood was spread upon the mercy seat for the atonement for the people.
1: E na Páscoa era onde o cordeiro pascual era morto e o sangue era espalhado sobre o propiciatório para a expiação para o povo.
0: And he had come up from Bethphage and had come to the top of the Mount of Olives.
1: E ele tinha vindo de Betfagé e tinha vindo ao topo do Monte das Oliveiras,
0: which looks down upon another little hill where Jerusalem was built.
1: Abaixo do qual está outra pequena colina onde Jerusalém foi construída.
0: As he looked, he knew that this was his final visit.
1: E assim que ele olhou, e sabia que esta era a sua visita final.
0: This was the time that when he would be delivered into the hands of sinful man and they would kill him.
1: Este era o tempo quando ele seria entregue nas mãos de homens pecadores e eles o matariam.
0: He'd die the horriblest death that was ever died by a mortal and be buried.
1: Ele teria a morte mais horrível que algum mortal já teve. E seria sepultado.
0: He'd be betrayed by his own, some of them standing right with him.
1: Ele seria traído pelos seus, alguns dos que estavam bem ao lado dele.
0: And him being God knew what was in their hearts and knew from the beginning who would betray him.
1: E ele sendo Deus, sabia o que estava em seus corações e sabia desde o princípio quem o trairia.
0: And know that man was with him who sat by his side. Counted his money to him and so forth.
1: E sabia que aquele homem estava com ele, o qual se assentava ao seu lado e contava seu dinheiro para ele e assim por diante.
0: Know that man would betray.
1: Sabia que aquele homem o trairia.
0: And knew that a cruel Roman cross waited for him out there.
1: E sabia que uma cruel cruz romana esperava por ele lá.
0: He knew that his water and his body and the blood of his body would separate.
1: Ele sabia que a sua água em seu corpo e o sangue de seu corpo se separariam.
0: And the blood would drop off of his forehead, great big drops like perspiration.
1: E que o sangue cairia de sua testa, grandes gotas como suor.
0: He knew all that was before him.
1: Ele sabia que tudo isso estava diante dele.
0: And he stands upon the mountain looking over to Jerusalem.
1: E ele de pé lá no monte, olhando sobre Jerusalém.
0: The people of that day, what they called that day, a better religious class of people, hated him.
1: As pessoas daquele dia, os que eles chamavam naquele dia de classe melhor de pessoas religiosas, o odiavam.
0: The churches of that day hated him and denounced him and denounced all that listened to him.
1: As igrejas daquele dia o odiavam e o denunciavam e denunciavam a todos que o ouviam.
0: And if they went and attended his campaigns, they were immediately excommunicated from the fellowship of the church.
1: E se eles fossem assistir suas campanhas, eram imediatamente excomungados do companheirismo da igreja.
0: No wonder the scripture said he came unto his own. And his own received him not.
1: Não é de se admirar que a Escritura disse, ele veio para os seus, e os seus não o receberam.
0: The ones who ought to have loved him, the ones who ought to have been for him, was his bitterest enemies.
1: Aqueles que deviam tê-lo amado, aqueles que deviam estar a favor dele, foram os seus implacáveis, mais implacáveis inimigos.
0: And he had made up his little group out of a bunch of poor people, fishermen, tax gatherers, uneducated.
1: E ele tinha formado seu pequeno grupo de um grupo de pessoas pobres, pescadores, coletores de impostos, incultos.
0: The Bible said some of them was even ignorant, unlearned.
1: A Bíblia diz que alguns deles eram mesmo ignorantes, iletrados.
0: Some could not even sign their name.
1: Alguns não podiam nem mesmo assinar o nome.
0: He never went to the churches to get his people.
1: Ele nunca foi às igrejas para conseguir seu povo.
0: And he never agreed with any of the church leaders.
1: E ele nunca concordou com nenhum dos líderes da igreja.
0: And besides that, he followed the very trend of a prophet.
1: E além disso, ele seguiu a própria tendência de profeta.
0: He condemned everything that they done, as the ones before him had.
1: Ele condenou tudo o que eles faziam, como aqueles antes dele tinham feito.
0: Because they were a portion of the word, and he was the word in its fullness.
1: Porque eles eram uma porção da palavra. E ele era a palavra em sua plenitude.
0: But in the midst of all of it, through every age and every prophet that had been or would be.
1: Mas no meio de tudo isso, através de cada era e de cada profeta que tenha havido ou que haverá,
0: there's going to be a certain amount of people that's predestinated to hear that message, and they'll follow it.
1: Haverá um certo número de pessoas que está predestinado a ouvir essa mensagem, e elas a seguirão.
0: Those ignore the crowds. They ignore the criticism of the unbeliever.
1: Essas ignoram as multidões. Elas ignoram a crítica dos incrédulos.
0: They have no argument with them.
1: Elas não discutem com eles.
0: They've got one thing to do, that's believe. And to get every bit of it they can.
1: Elas têm uma única coisa a fazer, é crer e conseguir cada pouquinho disso que puderem.
0: Soak it in. Like Mary who sat at the feet of Jesus.
1: Embeber-se nisso, como Maria que se assentou aos pés de Jesus.
0: And Martha was fixing his dinner. And Jesus said to her.
1: E Marta estava preparando o seu jantar e Jesus disse para ela.
0: But Martha, you are so concerned about the things of life.
1: Mas Marta, você está tão ansiosa quanto as coisas da vida.
0: But Mary has sought the better things. See? The things of eternal life.
1: Mas Maria escolheu as coisas melhores, vejam, as coisas da vida eterna.
0: Now we find that many of the people that had understood.
1: Agora nós encontramos que muitas das pessoas que tinham entendido.
0: They didn't have literature as we have today. They didn't have television or telephones or anything in that day.
1: Elas não tinham literaturas como nós temos hoje. Elas não tinham televisão ou telefones ou nada naquele dia.
0: But it then kindly breezed around that he was going to be at the Passover.
1: Mas tinha havido uma espécie de boato por ali que ele estaria na Páscoa.
0: For many of the people being spiritual minded,

0: There was a crowd that was probably pushing, shoving from one gate to the other.
1: Havia uma multidão que provavelmente estava no empurra-empurra de um portão para o outro.
0: Watching out in every way, for they knew that one of the hours he would appear. They were watching.
1: Observando de todas as maneiras, pois eles sabiam que qualquer hora daquelas ele apareceria. Eles estavam observando.
0: Others were wondering what was the matter with these people, running from gate to gate. What's the attraction?
1: Outros estavam querendo saber o que havia com aquelas pessoas correndo de um portão ao outro. Qual é a atração?
0: And they would look this way and look that way to find out.
1: E elas olhavam para esse lado e olhavam para aquele lado para descobrirem.
0: Looked like they were looking for something. Under expectation of something going to happen.
1: Parecia que estavam esperando algo sob a expectativa de algo acontecer.
0: Oh, how I would like to change my text for a few minutes and say this, that that's what's the matter today.
1: Oh, como eu gostaria de mudar o meu tema por alguns minutos e dizer isto, que esse é o problema hoje.
0: The people who are looking for him coming is under great anticipation and expectation.
1: As pessoas que estão esperando que ele venha estão sob grande antecipação e expectações.
0: We can feel it. The pressure.
1: Nós podemos sentir isso, a pressão.
0: And they're seeking, watching every move and every sign, comparing it with the scriptures.
1: E eles estão procurando, observando cada movimento e cada sinal, comparando isso com as escrituras.
0: And when they've seen all those things that was predicted of him, right up to the end, they know the end was nigh.
1: E quando eles viram todas aquelas coisas que foram preditas sobre ele, bem no final, eles sabiam que o fim estava próximo.
0: They wanted to be there. So they watched.
1: Eles queriam estar lá. Então eles observavam.
0: Or the crowds was falling in the minority.
1: Parte da multidão estava a favor dele, na minoria.
0: Some was against him, most of them. 90% was against him.
1: Alguns estavam contra ele, a maioria deles. 90% estava contra ele.
0: And that's about the way it is today.
1: E isso é mais ou menos como é hoje.
0: In the religious crowds, when it really come down to the word and Christ, there's about 1% that would believe it.
1: Nas multidões religiosas, quando realmente se trata da palavra de Cristo, há cerca de 1% que creria nela.
0: The other part wouldn't pay attention to it, no matter what was done.
1: A outra parte não daria atenção a ela, não importa o que fosse feito.
0: They'd pass off some kind of a joke or throw a slam about it.
1: Eles fariam algum tipo de piada ou criticariam, né?
0: Just about the same.
1: É quase a mesma coisa.
0: Things don't change very much. History just repeats itself around.
1: O tempo, as coisas não se modificam muito. A história simplesmente vai se repetindo.
0: Well, we find that drawed a nervous tension. It had to. It must do it.
1: Bem, nós encontramos que aquilo trouxe uma tensão nervosa. Tinha que fazer. Devia fazê-lo.
0: They were waiting. They were wondering what he would do when he got there.
1: Eles estavam esperando. Eles estavam querendo saber o que ele faria quando ele chegasse lá.
0: They wanted to be there to get anything that he'd done. They wanted it.
1: Eles queriam estar lá para conseguirem qualquer coisa que ele fizesse. Eles desejavam isso.
0: They wanted to see it. They believed it.
1: Eles queriam vê-lo. Eles criam nele.
0: Others had heard he was coming and they went up there to make fun of him.
1: Outros ouviram que ele vinha e foram lá para caçoarem dele.
0: So after all the nervous anticipation, very unusual day, very unusual time.
1: Então, depois de todo o pressentimento nervoso, um dia muito incomum, numa hora muito incomum.
0: Church is asleep. The people's nerve was on edge. There were so many people there. Then it happened.
1: As igrejas adormecidas, o nervo das pessoas estava à flor da pele. Havia tanta gente ali. E então sucedeu.
0: On top of Mount Olive, come a little white donkey. Coming, walking down the hill.
1: De cima do Monte das Oliveiras, vinha um burrinho branco descendo a colina.
0: With a group of people fanatically screaming, pulling off palms, leaves off the trees.
1: Com um grupo de pessoas fanaticamente gritando, tirando folhas das palmeiras.
0: Throwing their clothes in the road, screaming, hoes.

0: Hosanna to the Son of David that comes in the name of the Lord.
1: Jogando as suas vestes no caminho, gritando, Hosanna ao filho de Davi que vem no nome do Senhor.
0: This little mule, his rider was none other than God's anointed Messiah of the hour.
1: Oh, essa pequena mula, seu cavaleiro não era outro senão o Messias ungido de Deus para a hora.
0: God, then, what was he doing?
1: Deus, então, o que estava ele fazendo?
0: What is that attraction up there on the hill?
1: Qual é a atração lá em cima do monte?
0: It's God making history and God fulfilling prophecy.
1: É Deus fazendo a história e Deus cumprindo profecia.
0: And that always causes an attraction.
1: E isso sempre causa uma atração.
0: It brings all the critics up, the vultures of this morning's message, and the eagles also. See?
1: Isso faz levantar todos os críticos, os abutres da mensagem desta manhã, e as águias também. Estão vendo?
0: They come together to find out what's going on.
1: Eles se ajuntam para descobrir o que está acontecendo.
0: Some coming for curiosity. Some coming to find fault. Others coming to criticize.
1: Alguns vêm por curiosidade. Alguns vêm para encontrar falhas. Outros vêm para criticar.
0: There's all kinds gathered, as we said this morning, believers, make believers and unbelievers.
1: Ali estão todas as classes reunidas. Como dissemos esta manhã, crentes, crentes manufaturados e incrédulos.
0: What's on the mountain? Prophecy is being fulfilled.
1: O que está sobre a montanha? A profecia está sendo cumprida.
0: Now, we'll see what takes place.
1: Agora, veremos o que acontece.
0: Now, in the book of Zechariah, in the ninth chapter and the ninth verse.
1: Agora, no livro de Zacarias, no capítulo 9 e versículo 9.
0: Zechariah, one of the prophets, spoke in the spirit saying this.
1: Zacarias, um dos profetas, falou no espírito dizendo isto.
0: Rejoice greatly, O daughters of Zion.
1: Alegra-te muito, ó filhas de Sião.
0: Shout, O daughters of Jerusalem.
1: Exulta, ó filhas de Jerusalém.
0: Behold, thy king cometh unto thee.
1: Eis que o teu rei virá a ti.
0: He is just, having salvation.
1: Justo, salvador.
0: Lowly, and riding upon an ass, upon the foal, a colt, the foal of an ass.
1: Pobre e montado sobre um jumento, sobre o filho, um asninho, filho de jumenta.
0: Now, what was the matter with those scribes?
1: Agora, o que havia com aqueles escribas?
0: What was the matter with those priests?
1: O que havia com aqueles sacerdotes?
0: What was the matter with those religious people?
1: O que havia com aquelas pessoas religiosas?
0: This was wrote 487 years before it happened. By a vindicated prophet.
1: Isso foi escrito há 487 anos antes de acontecer. Por um profeta vindicado.
0: It was already put into writings and called the Bible. The scrolls of the Old Testament.
1: E já havia sido colocado em forma de escritos e chamado de Bíblia, os rolos do Velho Testamento.
0: Why couldn't they see that that's prophecy being fulfilled?
1: Por que não podiam eles ver que aquilo era profecia sendo cumprida?
0: The same reason they can't see it today.
1: Pela mesma razão que não podem ver isto hoje.
0: They took the word of God and made it of none effect to the people by teaching for traditions, for doctrine, the traditions of man.
1: Eles tinham tomado a palavra de Deus e a tinham tornado sem efeito para as pessoas por ensinar por tradições como doutrina as tradições do homem.
0: And if scribes, preachers, ministers, spiritual men so-called, anointed ones, would only read the Bible, they wouldn't be wondering what's taking place. They would know what it is.
1: Esses escribas, pregadores, ministros, homens espirituais, assim chamados, ungidos, somente lessem a Bíblia. Eles não se perguntariam o que está acontecendo. Eles saberiam o que é isto.
0: God fulfilling his word.
1: É Deus cumprindo sua palavra.
0: History was being made. Prophecy was being fulfilled.
1: A história estava sendo feita. A profecia estava sendo cumprida.
0: Salvation to the world was arriving.
1: A salvação para o mundo estava chegando.
0: The great day that all the prophets had looked forward to.
1: O grande dia que todos os profetas tinham buscado.
0: All that was in the grave was waiting for that day.
1: Todos que estavam no sepulcro estiveram esperando por aquele dia.
0: Think of it.
1: Que coisa! Pense nisto.
0: All that had died. All the righteous of the blood of the martyrs and the prophets.
1: Todos que morreram. Todos os mártires de sangue justo e os profetas.
0: But you just screamed out, Jerusalem, oh, Jerusalem.
1: O que ele havia acabado de clamar, Jerusalém, oh, Jerusalém.
0: You that stone every prophet that ascend to you, and kill the righteous.
1: Que apedrejas cada profeta que eu te envio, e matas os justos.
0: How often I have hovered you as a hen that would have brewed, but you would not, but now. Your hours come.
1: Quantas vezes quis eu te ajuntar como a galinha ajunta os seus pintainhos, mas tu não quiseste. Mas agora a tua hora tem chegado.
0: Everything that was in the grave, Abraham, Isaac, Jacob, all the prophets were waiting for this hour.
1: Todos que estavam na sepultura, Abraão, Isaac, Jacó, todos os profetas estavam esperando por essa hora.
0: And the church was blind to it.
1: E a igreja estava cega a isso.
0: Who is this? Causing all this noise.
1: Quem é este que está causando todo esse barulho?
0: Who is that fellow that said one time, is not that the carpenter's son over here?
1: Quem é esse indivíduo? Eles disseram uma certa vez. Não é aquele o filho do carpinteiro aqui?
0: We know him.
1: Nós o conhecemos.
0: Where did he get this wisdom?
1: Onde ele obteve essa sabedoria?
0: Well, we don't see him connected with any of our schools.
1: Ora, nós não o vimos ligado a nenhuma de nossas escolas.
0: We don't know any books he ever learned from.
1: Nós não conhecemos nenhum livro com o qual ele aprendera.
0: Who is it?
1: Quem é ele?
0: He was the answer of the prophet's prophecy.
1: Ele era a resposta da profecia do profeta.
0: Here he comes, riding upon the fold.
1: Aqui vem ele, montado sobre a cria de uma jumenta.
0: What an attraction!
1: Que atração!
0: God was fulfilling his promised word, the hour that had been waiting since 4,000 years.
1: Deus estava cumprindo sua palavra prometida, a hora que havia sido esperada desde 4,000 anos.
0: And Genesis, the third chapter and the 15th verse. God had made the prediction.
1: Em Gênesis capítulo 3 e versículo 15, Deus tinha feito a predição.
0: The seed of the woman shall bruise the serpent's head, but his head shall bruise her heel.
1: A semente da mulher ferirá a cabeça da serpente, mas a sua cabeça lhe ferirá o calcanhar.
0: That prophecy down through the Bible that had been predicted of this man coming.
1: Aquela profecia através da Bíblia havia predito a vinda deste homem.
0: Here, just recently, there was a prophet who stood up among them that was vindicated, the prophet Zechariah, and he said that.
1: E aqui, recentemente, tinha havido um profeta que se pôs de pé no meio deles. Aquele era um profeta vindicado, Zacarias. E ele disse que.
0: You daughters of Jerusalem and you daughters of Zion, rejoice, shout, scream out.
1: Filhas de Jerusalém e filhas de Sião, alegrai-vos, exultai, clamai.
0: For your king comes to you, meek and lowly and humble, riding upon the foal of an ass.
1: Eis que o vosso rei virá a vós, manso e pobre e humilde, montado sobre um filho de jumenta.
0: And you're those people that read that scripture day by day, watched him come riding in and cried, who is this?
1: E aqui aquelas pessoas que liam aquela escritura dia a dia observaram vir montado e clamavam, quem é este?
0: God fulfilling his word to the people that should have known what it was, but they didn't know it.
1: Estão vendo? Deus cumprindo sua palavra para o povo que deveria ter conhecido o que era ela, mas não a conheceram.
0: When God fulfills his word, it always causes an attraction. Always does.
1: Quando Deus cumpre sua palavra, ela sempre causa uma atração. Sempre causa.
0: Causes an attraction. For it is the unusual.
1: Causa uma atração, pois ela é incomum.
0: So unusual when he fulfills his word to the modern trend of the day.
1: Tão incomum que, quando ele cumpre sua palavra para a tendência do dia moderno,
0: cause the modern trend of the day don't believe in it. They have their own way.
1: Faz com que a tendência do dia moderno não creia nela. Eles têm suas próprias maneiras.
0: Now, we see, and let us go back in the scriptures and take some other unusual events. Just for a few more minutes. When God fulfilled his prophecy.
1: Agora, nós vemos, e vamos voltar às escrituras e tomar outros eventos incomuns. Só por mais alguns minutos. Quando Deus cumpriu sua profecia.
0: God says anything, he's going to do it.
1: Quando Deus diz alguma coisa, ele o fará.
0: All heavens and earth will pass away, but that word can never pass away.
1: Todos os céus e a terra passarão, mas aquela palavra nunca pode passar.
0: So, it usually causes a scene, an unusual scene.
1: Então, ela geralmente causa uma cena incomum.
0: Notice how ridiculous that the word of God to a people who's supposed to believe it, and yet it's so unusual, they cried, well, what's this?
1: Observe quão ridículo que a palavra de Deus seja para um povo que se espera crer nela, e ainda assim ela é tão incomum que eles clamam, bem, o que é isso?
0: Where'd you get that stuff? Who is this? What is this?
1: Onde você conseguiu essa coisa? Quem é este? Que é isto?
0: When they ought to have been screaming, Hosanna! To the King that cometh in the name of the Lord.
1: Quando eles deviam estar gritando, Hosanna! Ao rei que vem no nome do Senhor.
0: But there's just a little group doing that. Just a little group.
1: Mas havia somente um pequeno grupo fazendo isso. Só um pequeno grupo.
0: Of 4,000 years of prophecy. For the greatest thing that could ever happen to the nation.
1: De 4,000 anos de profecia, pois era a maior coisa que poderia alguma vez acontecer à nação.
0: For all the hope of the dead rested upon it.
1: Pois toda a esperança dos mortos repousava sobre ele.
0: All the future laid in it.
1: Todo o futuro estava sobre ele.
0: And the religious people that claimed they believe it were screaming out, who is it?
1: E as pessoas religiosas que alegavam crer nele estavam gritando, quem é este?
0: What's this attraction?
1: E que atração é esta?
0: Something unusual. Not the same. Just don't change. Not unusual.
1: Algo incomum. Mais ou menos é a mesma coisa. Simplesmente não muda. É incomum agora.
0: Let's see some of the unusual.
2: Graças a Deus. Glória a Deus. Graças a Deus. E agora vamos receber a palavra do Senhor ao toque de somente crer.

Amém. Até aqui, Ebenezer, até aqui o Senhor tem nos ajudado. Bom dia com Jesus a todo o povo de Deus que estão sendo abençoados por Deus através da sua mensagem, mensagem que está nos preparando não para ser cidadãos, bons cidadãos, mas está nos preparando para o maior evento da história mundial, que é o grande arrebatamento da noiva que ansiosamente estás como Maria nos pés de Jesus, como ouvimos nesta manhã. Maria está nos pés de Jesus. Nós hoje estamos servindo a Deus como Maria, na palavra, nos pés da palavra. Para nós, Jesus, para muitos, não passava de um Beelzebu, de um fanático. Mas para outros ele era Deus. E a mensagem do entardecer, do fim, para muitos não é nada. Mas para um povinho é Deus. Nós estamos inclinados a ela. Muitos não dariam valor em Jesus, como não dão valor na sua palavra hoje. Mas há um povinho. E eu, você, nós fazemos parte desse povo. E graças a Deus que nós somos elegidos para isso. Isso é motivo de muita gratidão, de muita satisfação saber que nós não somos qualquer um aí do mundo, não. Nós somos um povo escolhido. Somos os piores. Mas Deus viu antes da fundação do mundo, como ouvimos ontem, viu o valor, viu a presciência de Deus, viu nós amando isso, porque Ele nos fez para isso. Então Ele elegeu. E estamos aqui juntos, era para estar aí, mas está lembrando de Martim. Martim, seus amigos capturaram ele e levaram ele para um palácio e prendeu ele lá. Ficou preso, não foi pelos inimigos, foi pelos amigos. E lá ele. Porque ele está correndo risco, ameaçado, naturalmente correndo risco, e os amigos dele para ajudar ele, para ajudar ele, capturaram e levaram para um palácio e prenderam, em favor do povo da era, em favor da igreja.
E lá ele compôs o hino Castelo Forte, ó nosso Deus. Você fala assim, o hino Castelo Forte é o nosso Deus. Vamos cantar ele depois da leitura da Bíblia? Um som de marcha. Vamos cantar ele, junta aí o conjunto, cantar ele. E assim toda a igreja e todo o povo. E o certo é que todo o povo até hoje foi beneficiado. E às vezes você está passando por algo e os amigos conseguem ver e te captura pelo argumento, pelo bom senso e o espírito confirma. Coisa boa é isso. E o espírito diz, amém, é isso mesmo. E você faz aquilo que Deus manda em benefício do povo de Deus e o povo é abençoado, é ajudado. Então eu agradeço, meus amigos. Deus os abençoe. Meu amigo Isaac Borges, meu amigo, minha amiga Sara Borges, minha amiga Zilmar Borges, e pastor Wesley, e todo mundo, irmão Francisco que está aqui também, irmão Adriano, e todo o povo de Deus, todos, Deus os abençoe, em nome do Senhor Jesus. E como diz o irmão Brana, quando você não tiver ninguém para orar mais, ore, lembra de mim. Irmão Moacir, Deus abençoe, está orando por mim. E você, irmão Brana, diz, uma pequena oração que você faz por mim, você não sabe isso, o tanto que isto significa. Que isto significa, você vai saber tanto que significou lá do outro lado. A pequena oração que você fizer por mim, fizer um pelo outro, pelo pastor, isso tudo. Eu me lembro do irmão Luizinho ter uma experiência com Deus e eu estava falando para ele, ore por mim, irmão Luizinho. Aí ele disse, mas ele não precisa de oração, não. Ele ora tanto, não precisa de oração, não. Mas algo diz para ele precisa da sua oração. Então eu preciso das vossas orações. Amém? Então nós vamos ver o pão diário. A fé é o firme fundamento. Pregado no dia 8/5/51. Nossos corpos estão gemendo e temos uma herança e somos filhos agora, herdeiros do reino. Oh, que coisa! Reis e sacerdotes para Deus, oferecendo sacrifícios espirituais. O que faz um sacerdote? Faz um sacrifício. O que é um sacrifício espiritual? Isso é o que estes filhos e filhas fazem, os quais são reis e sacerdotes, não
em plena posse ainda, mas estão fazendo sacrifícios, oferecendo a Deus sacrifícios espirituais, os frutos dos lábios, dando louvor a Ele. Amém. Frutos dos lábios. Você diz, Brana, simplesmente não tenho vontade de louvá-lo. Esse é o momento de fazer o sacrifício. Louve-o mesmo assim, reis e sacerdotes, filhos e filhas oferecendo sacrifício espiritual, os frutos dos lábios, dando louvor ao seu nome. Vamos fazer um pouco de sacrifício com os lábios? Louve a Deus. Amém. Amém. Muito bom. Vamos ver aí, dia 17 do 2 de fevereiro, ó. De 65. Um homem correndo da presença do Senhor. E nesta poesia, apenas observe como ocorre sentado lá. Um menininho com uma folha de papel emprestada. Eu disse, saudoso estou. Oh, tão saudoso daquele longínquo sudoeste, onde as sombras caem mais profundas, além do topo da montanha. Posso ver um coiote andando pela névoa avermelhada. Posso ouvir o lobo e vai lá onde o gado pasta. E algum lugar no desfiladeiro acima posso ouvir o gemido de uma onça. Naquelas distantes montanhas cantalinas, nos confins do Arizona, 40 anos mais tarde, encontrando-me bem naquele desfiladeiro, aquela onça me encarando. Oh, Deus, há um cordeiro além do rio, em algum lugar, amigos. É apenas, tem que estar lá. Está vendo? Há muito que fala disso. Todas essas coisas não são simplesmente muitos. Elas são reais. Elas são realidades. Estou tão contente em estar aqui hoje à noite, de estar com essas pessoas com as quais espero viver lá para sempre, onde não haverá mais

com as quais espero viver lá para sempre, onde não haverá mais doença, ou morte, ou separações, e o viajar não será nada para nós então. Graças a Deus, não haverá mais morte, doença, separação, nada. Graças a Deus. Dia 22 do 12 de 63. Os dons de Deus sempre encontram seus lugares. Maria, a mãe de Jesus, na cidade de Nazaré, a cidade mais desprezível que havia na terra, mas de lá Deus escolheu uma pequena dama para dar à luz o seu filho, uma incubadora, um ventre que tinha de pelo qual um bebê tinha de nascer. Ele pegou tal pessoa para fazê-lo. Deus opera através de seres humanos para redimir seres humanos. Ele pode pegá-lo, operar através de você para redimir a humanidade, se você dedicar completamente tudo o que você é. Se você é um jovem, dedique sua moral. Se é um jovem, dedique sua moral, dedique sua mente, dedique seu pensamento, dedique seu coração, dedique sua alma, dedique tudo o que você é e deixe Cristo operar através disso. Que coisa gloriosa! Jovens, o jovem que vai batizar nesta manhã, faça isso, dedica tudo a Deus. Dia 20 do 1 de 62, o Deus imutável operando de forma inesperada. Ele conhece suas necessidades. Pastor Ezequias leu quinta-feira em Mujimirim. Ele conhece suas necessidades. Ele sabe como trazê-las a você. Mas o problema é que, quando não acontece do jeito que você pensa que deveria, então você fica todo desanimado e se desenvolve para ele e devolve para ele. Pensamos-lhe e creiamos que ele o enviará exatamente da maneira que deseja enviar e aceita-as baseado nisso. Isso mesmo, está vendo? Se você lhe pede, não faça dele um mentiroso. Ele não pode mentir. Ele prometeu: pedi ao Pai qualquer coisa em meu nome, eu farei. Agora, Deus não pode mentir. Peça-lhe e será feito. Buscai e encontrareis. Batei, abrir-se-vos-á. Nós cremos nisso, certamente cremos. Não devolva para ele, apenas creia. Deixa da maneira que ele vai dar. Ele sabe como fazer. 27 do 11 de 63. O mundo está novamente caindo em pedaços. E os profetas sempre falaram as palavras que deveria acontecer ao longo de cada era. E quando Deus, o povo passa por problemas e Deus lhe responde, ele lhes

via um profeta ungido ou algum tipo de mensageiro, porque ele não pode voltar atrás em sua palavra que destinou para aquela era. Mas o que ele faz, ele envia um mensageiro para fazer aquela parte da palavra viver para aquela era. Sempre faz isso. Vejam, ele formou sua palavra no princípio. Ele conhecia o fim desde o princípio. Ele falou sua palavra e cada era, quando eles passavam por problemas, eles iriam, eles oravam e Deus enviava um ungido. E aquele ungido com toda certeza fazia aquela promessa daquela era. E que foi predito para aquela era viver. E isso é o que ele faz o tempo todo. Deus nunca muda seu plano. Agora, nunca encontramos Deus mudando. Graças a Deus, ele disse, eu sou Deus e não mudo. 7 do 8 de 55. Orgulho. Entre o povo americano, por meio da televisão e por meio dos cinemas, eles têm visto tanto fingimento que eles próprios se tornaram fingimentos. É uma pena. E nós temos isso na igreja. Atores. Deus não os quer. Longe esteja de nós sermos atores. Seja você mesmo. Deus quer que você seja assim. Eu detesto ver alguém tentando fazer algo que não consegue fazer. Que vergonha! Tenho notado isso muitas vezes. E belas vozes que Deus deu às pessoas, um talento, e então elas as treinam excessivamente. Odeio ouvir uma voz excessivamente treinada. Quando se levanta para cantar e pega algum tipo de nota e a seguram por tanto tempo até ficarem com o rosto roxo, apenas para mostrar à congregação por quanto tempo consegue ficar sem tomar fôlego. E quando descem, aquelas pessoas não estão louvando a Deus. A mente delas está em sua nota. Oh, irmãos, irmãs, a sua voz é natural. A sua voz, Deus me fez assim com essa voz, seja rouca, seja feia, seja grave, aguda. Não treine, deixe o seu coração, cantores, para com isso. Deixe o seu coração louvar a Deus, não é na nota, mas louvar a Deus, subir ali com aquele espírito contrito, de louvor. Não é por isso que Jesus disse, as crianças é o perfeito louvor. Porque eles não estão ali com a mente na nota e a voz dele e ficar sem tomar fôlego, dizer, oh, que voz de anjo. Mas o coração, o importante é Deus. Nem que a minha voz não seja boa, a sua também,
mas o Deus está aceitando aquilo, aquilo mexe, aquilo é louvor. Graças a Deus nós temos profeta, viu? Graças a Deus. O 18/8/57, é a última de hoje, domingo. O nome da mensagem é Memórias de Deus, Memoriais de Deus testados pelo tempo. Veja, o caráter de um homem é demonstrado por suas obras. O que quer que você seja, suas obras provam o que você é. Não importa o quanto testifique, o que quer que diga, a favor ou contra, não tem nada a ver com isso. Suas obras diz o que você é, diz o que você é por dentro. Todo trabalho que você faz manifesta o que você é. Se vocês, homens de negócios, se apenas fazem um trabalho remendado, estão vendo o que quero dizer? Apenas um trabalho pela metade, não faça isso. Se não pode fazer o direito, não faça em absoluto. Isso mesmo. Quando você vem a Cristo, se não puder se entregar completamente e vir a Cristo, não venha de modo algum. Mas quando realmente quer ser cristão, ponha-se em evidência, torne isso real. É isso que Deus quer que você seja. É isso irá provar suas obras, provarão qual é o seu caráter. Seu caráter é conhecido pelas obras que você faz. Aleluia! Vamos dizer graças a Deus por esses parágrafos e palmas para Jesus. Louvado seja Deus, Deus abençoe, e domingo próximo a nossa Santa Ceia do Senhor, e nós vamos ler a Bíblia, e após a leitura, castelo forte é o nosso Deus. Castelo forte é o nosso Deus. Isso foi, os amigos de Martim capturaram ele para aquele palácio. E lá ele, Deus deu para ele esse belo hino. São João, capítulo 21. Versículo 3 e 4. Disse-lhe Simão Pedro, vou pescar. Diz-lhe eles, também nós vamos contigo. Foram e subiram logo para o barco, e naquela noite nada apanharam. E sendo já manhã, Jesus se apresentou na praia, mas os discípulos não conheceram o que era Jesus. Ó Senhor, deixe-nos te conhecer em cada lugarzinho, ó Pai, em cada atitude, Senhor, em cada momento da vida. O Senhor prometeu estar conosco, ó Pai. E ajude-nos a entregar mesmo, ó Deus. Entregar
e o Senhor refletir através de nós, como acabamos de ouvir, quando for fazer alguma coisa, fazer bem feito, Pai. E quando vimos para Cristo entregar completamente, e o Senhor comandará doravante, ó Deus. É o Senhor que comanda. Em nome de Jesus Cristo, abençoa todos nós esta manhã e dá-nos um bom ensinamento para a glória do Senhor Jesus. Amém. Assentai-vos.

Amém! Palmas para Jesus! Coisa boa! Deus abençoe! Graças a Deus, graças a Deus! Vocês cantaram muito bonito. Olha, lembrando do companheirismo hoje, com o irmão Levi, irmão Daniel, irmão Admar, irmão Marcos, Davi, vocês que estão na frente aí, eu estou amando os jovens, praticamente todos empenhados, de Campinas, também de Pouso Alegre, Boa Esperança, Mogi Mirim, todos têm esse meio aí que eles podem participar, como se tivesse na igreja. É Deus isso aí, é a ciência do bem e do mal. Deus está nisso. Mombrano diz que você fala como o mundo está pervertido, mas a igreja está poderosíssima. Deus está abençoando através desse meio, inclusive para preparar a noiva para o rapto, para encontrar os eleitos. Olha esse trabalho aí, sábado. Que lindo, como tivemos ontem o desfecho final. Mombrano diz, nós não temos grandes campanhas, nós não temos grandes movimentos, somos um povo pobre, uma coisinha só que fazemos, mas tem uma coisa, nenhuma semente eleita vai ficar de fora. Mas eu agradeci a Deus, graças a Deus. É simples, não tem grande, não abarca a multidão, o mundo inteiro. Ao mesmo tempo, abarca o mundo inteiro. Esse meio de internet em todas as línguas. Eu lembro de cada madrugada, eu lembro, irmão, Deus abençoar a voz de Deus, irmão José Brunner, a voz de Deus no mundo, para traduzir em cada língua, dialeto desse mundo, e cada irmão levar um folheto, cada levar a mensagem para alguém. Aí o profeta diz, nós não temos grandes movimentos, mas nem uma semente eleita ficará de fora. Deus vai fazer ela chegar. Graças a Deus. E nós vamos, nosso ensinamento nesta manhã é na mensagem prova de sua ressurreição. Prova de sua ressurreição. Depois do irmão Brana ler estas escrituras, e nós vamos pegar do parágrafo aqui 111, o profeta, irmão Brana, dizendo, agora observa então, quando ele estava aqui, as coisas que ele fez, quando ele foi embora, ele disse para a sua igreja, depois da sua ressurreição, ele disse, eis que eu estarei sempre convosco até o fim do mundo. Seus olhos foram abertos. Eles compreenderam aquilo. Quando Jesus foi, ele diz para os seus discípulos. E esses discípulos não era só lá do dia. Você está incluído nisso. Nós estamos incluídos nisso. Eu estou convosco todos os dias até a consumação dos séculos. A consumação, o fim, o rapto. Até o rapto. Aí nós vamos encontrar com ele nas nuvens. É como no deserto, a rocha e o maná caía todo dia durante 40 anos, até a travessia para a terra que mana leite e mel. E assim é Jesus também hoje conosco. Estou convosco até. Irmão, nós temos que crer nisso em
cada segundo. Jesus está comigo, passando pelos vales, bancos de areia, atoleiros, vales, topos, lugares escorregadios. Jesus está comigo. Essa consciência interna tem que estar dentro de cada coração. Jesus está comigo. Pedro, nós não podemos estar aqui dessa forma como a Bruna vai ensinar aqui, ó. Aí, aqui, ó. Pedro e os outros, antes daquilo, depois de ser o seu amigo do peito, ter andado com ele, falado com ele, Pedro disse: ó, estou tão desanimado. Você já viu o cristão dizer assim, ó, estou tão desanimado. Você está que nem Pedro. Isso aí, dizer estou tão desanimado. Depois, irmão, que você tem essa experiência com Deus, isso não existe. Eu estou desanimado. Meu Deus, irmão. Às vezes você pode dizer assim, estou cansado, Deus. Às vezes o irmão Bruno estava cansado. Às vezes você está esgotado.

estou tão desanimado, eu acho que vou pescar. Às vezes acontece alguma coisinha, você fala, eu estou desanimado, aconteceu isso. O que, que tinha acontecido lá? A morte de Jesus. Oh, olha que coisa dura. Ele multiplicando pães, transformando água em vinho, curando. O líder deles, multidão. E agora a morte dele, olha. Olha o que aconteceu. Você pode ver que todo desânimo é porque aconteceu alguma coisa. Então vamos acompanhar. E então os discípulos estavam por ali e disseram, nós vamos com você. Então foram e apanharam suas redes, desanimados. Uma vez crentes, teologia mental, irmão Brandon, uma vez crente, teologia mental, eles creram uma vez no natural, mas quando apareceu uma pequena prova, tudo foi aos pedaços. Aquela pequena prova. Um branco chama de pequena, mas olha lá, era grande, viu? Mas às vezes uma pequena coisa. Agora, aqui, eu não tenho a intenção de te ferir, mas eu quero te corrigir, vem? Mombrando dizendo, eu não estou com a intenção de te ferir, mas eu quero te corrigir. Aquilo simplesmente mostra que quando um homem só tem fé intelectual, dizendo sim, esta é a palavra de Deus, sim, hoje, em dia eu creio, Deus ressuscitou Jesus. Então, se aquilo é tudo que você tem, o primeiro pequeno desencorajamento que aparece na sua igreja, você se afastará, sairá, vem, você pode ser um amigo dele, mas você não o conhece no poder da sua ressurreição. Às vezes, um pequeno desencorajamento, um problema, um pequeno problema, e você se afasta. Oh, irmãos, o profeta está dizendo, você pode ser um amigo dele, mas você não conhece no poder da sua ressurreição. Quando vem desencorajamentos, problemas, o que o cristão faz? Mais se aproxima de Deus, mais ele agarra em Deus. Mas ele vai para os pés de Jesus. Esse desencorajamento, esse desânimo, eu estou desanimado. Isso não existe nos verdadeiros cristãos nascidos de novo, selados pelo Espírito. Não existe. Isso é uma hora de fazer um exame lá no fundo da alma, dizendo, Senhor, eu não quero estar desse jeito, eu quero ter uma experiência, Senhor. Aconteça o que acontecer. Lá aconteceu, foi a morte de Jesus. Aconteça o que acontecer. Eu quero estar mais nos teus pés, Senhor.

mais entregue, mais decidido. Nunca, em nenhuma vez. Agora veja que isso foi depois do Pentecostes que ele estava desanimado. Pedro, ele estava desanimado depois, quer dizer, antes do Pentecostes. Não depois, antes. Nunca, nunca em uma vez depois do Pentecostes, aquele pregador Pedro alguma vez disse tal coisa como aquela. Nunca. Não. Ele disse aquilo antes do Pentecostes. Que até Jesus disse: Pedro, quando você se converter, confirma teus irmãos. E o profeta disse que ninguém é convertido sem ser batizado com o Espírito Santo. Porque ele tem desânimo. Como você, um cristão, com o próprio Deus, dizer: estou desanimado? Isso é uma prova que você não converteu ainda. Isso aconteceu antes do Pentecostes. Qual foi a decepção? Qual foi a dificuldade para levar a um desânimo que um cristão que está lá com Deus na sua alma dizendo: desanimei? Não existe. Pelo contrário, se eu estava orando uma hora, eu vou orar duas agora. Se eu estava entregue, agora que eu estou entregue mais ainda. Por causa do Espírito. O Espírito lá dentro te leva a isso. Ele te dá um ânimo para o homem que apenas tem uma mente intelectual, um consenso de Deus e a igreja. Qualquer coisinha, eu desanimei. Eu perdi o ânimo. É porque ele não teve essa experiência ainda, depois do Pentecostes. Depois do Pentecostes, não existe isso mais para ele. Não existe. Acabou. Como o profeta está nos ensinando, nunca, nenhuma vez, depois do Pentecostes, aquele pregador Pedro alguma vez disse tal coisa como aquela. Quando eles se reuniram para matá-lo, eles iam pendurá-lo em uma cruz. Ele disse: não sou nem mesmo digno de morrer assim. Cadê o desânimo de Pedro? Cadê o desânimo? Vou te matar, Pedro. Olha, não me crucifique de cabeça para cima, me crucifique de cabeça para baixo. Não sou digno de morrer como ele. Uai, mudou? O Espírito Santo muda tudo. O Espírito Santo nos muda. Agora, vire meus pés para cima, minha cabeça para baixo, porque o meu Senhor morreu daquela posição, com a sua cabeça para cima. Sim, nunca, nunca, vem. Ele estava com Cristo então, mas depois Cristo estava em Pedro. Pedro estava na liderança então, e depois que o Espírito Santo chegou, então o Espírito Santo liderava. Pedro estava em segundo plano.
Pedro estava na liderança antes, mas agora era Cristo na liderança. Pedro estava no primeiro plano, mas agora é Cristo no primeiro plano. Louvado seja Deus, então o Espírito Santo conduziu. Ah, sim. Às vezes você ouve alguém cristão, até mesmo alguém falar, fulano está desanimado. Desanimou. Desanimou? Mas ele nasceu de novo? Não existe. Isso é uma prova que ele não foi salvo ainda. É uma prova que ele está perdido. Oh, Deus, você que está me ouvindo nessa hora e passa esses tais pensamentos na sua mente, é uma prova que você está perdido, irmão. Que você ainda não passou pelo Pentecostes. E clamar a Deus, porque lutas, dificuldades, tudo que você pode imaginar de luta, de dificuldade, está no caminho dos cristãos, está no caminho dos filhos de Deus. Tudo aquilo que levaria a outra a ir embora, a outro desanimar, outro a isso, para o cristão, tudo é sinal, tudo é evidência, tudo é Deus trabalhando. O que vai chegar lá no final? Chega no final. Ah, graças a Deus, eu sabia que o Espírito Santo estava conduzindo tudo, controlando tudo, dirigindo tudo. Oh, Deus! Como é bom ser filho de Deus! Como é bom ter Ele na alma! Ah, como é bom ter Ele! Agora, se você simplesmente tem, se você tem bom raciocínio, você se assentará e tentará argumentar a Bíblia, relacionar, como raciocinar, como poderia ele ressuscitar dos mortos? Como poderia estes milagres e coisas acontecerem hoje, neste grande estado de civilização e ciência em que vivemos? Tentando argumentar aquilo, você está simplesmente se afastando de Deus o tempo todo. Você nunca o conhecerá através do raciocínio. Deus não é conhecido pela razão. Deus é conhecido pela fé. Você aceita, você crê, você não pode fazer isso até que algo aconteça em você. Então o Espírito Santo entra e você tem a mente de Cristo. Nós conhecemos a Deus não é por raciocínio, por mente, é pela fé. É algo lá no, na sua alma, lá, Deus lá, eu creio. E segue, que jeito, eu não sei. Eu só sei que é, eu creio, pronto. Oh, Deus, é bom demais ser crente, gente. Oh, coisa boa, meu Deus. Coisa triste é ser um incrédulo. Oh, coisa triste. O profeta diz, o pior câncer é ser um incrédulo. Rouba dele todas as bênçãos. Tudo ele tem que ter razão. Ser um incrédulo é triste.
observem, o profeta diz, ser o incrédulo, o pior câncer é a incredulidade. Esse é o pior. Tira tudo, suga. Tira tudo. O câncer mata, ele suga. Como aquele tumor que dá no sangue, leucemia, suga o sangue, vira água. A incredulidade é o pior câncer que corrói a humanidade. E o raciocínio, a mente. Mombrana diz aqui lá na frente, incline sua cabeça para nunca mais levantar nesse mundo. Oh Deus, agora é a mente de Cristo. Agora é a cabeça dele levantando. Observe, eles pescaram a noite toda e nada pegaram, nenhum peixe. Bastante desencorajador. Na manhã seguinte, cedo, no culto do nascer do sol, eles olharam através da margem e ali estava Jesus. Mas eles não conheceram. Esta é a parte triste. Eles não conheceram. Certa noite, o velho barquinho estava quase para afundar. E lá no mar, na tempestade, ali veio o amado Senhor andando na direção deles. Eles disseram, oh, vai embora, é um fantasma, é assustador, não queremos ter nada a ver com isso. A única coisa que podia ajudá-los estava próximo deles e eles estavam com medo daquilo. E deixe-me dizer isto para vocês hoje, que nunca receberam o Espírito Santo. Eu sei, na esfera da igreja, nós temos muita zombaria. Temos muitos que fingem ter o Espírito Santo, sendo que eles não o têm. Isso é certo. Do mesmo modo, você tem na sua esfera também. Alegam ter membros de igreja e não são, isso é certo. Então, onde existe prós, existe contras. Lembre-se disso. Onde há um negativo, há um positivo. Onde existe dólar falso, existe o verdadeiro. E onde há alguém zombando e fingindo ter o Espírito Santo, existe o genuíno Espírito Santo. Lembre-se disso. É a própria coisa que te ajudará, a própria coisa que te libertará, a coisa que você vai te tirar da casa de prisão, de hábitos, ali vai te tirar da casa de prisão, do medo e contrariedade, a coisa que te afastará do câncer e te fará uma criatura viva novamente, a coisa que te ressuscitará nos últimos dias, está perto de você e você está com medo dela, não tenha medo, é Ele, sou eu. Ele disse, não temas, sou eu. Mas eles estavam com medo daquilo, com medo... Desculpa. Com medo daquilo, com medo de tomarem sua palavra para aquilo. Ele diz, não temas, sou eu. Não temas. Jesus lhe perguntou se tinha algum peixe. Eles disseram, não. Disseram, trabalhamos a noite toda e chegamos na praia e encontraram o peixe passados e pronto para eles. Peixe assado e pronto para eles.
souberam, através daquele milagre, que era ele. Mas depois, mais dois, enquanto estavam no caminho de Emaús, ouça atentamente agora, enquanto concluímos, no caminho de Emaús, certo dia, depois da ressurreição, havia dois, um Cleófas e um amigo. Uma linda manhã de Páscoa como esta, a primeira linda Páscoa. Observe a palavra, se preparem. E enquanto eles estavam celebrando a primeira Páscoa, abatidos, desanimados, por causa da decepção que se abateu. Lembra que foi antes do Pentecostes. Lembra que o irmão Brano ensinou que depois do Pentecostes não existe desânimo para os discípulos. Matou Tiago. Eu estou desanimado. Não existe. Lembra disso, que depois que você tem essa experiência de novo nascimento, de batismo com o Espírito Santo, que tem que ter, não existe desânimo com nada. Pode ser a pior decepção do mundo. Não existe. Como não existiu para eles. Não podemos ser apenas religiosos, porque doravante, irmãos, vai ser uma atrás da outra. Vai ser uma atrás da outra. O que nos espera aqui? Decepções, espinhos, dificuldades. Não é isso aqui na Terra? Não tem mais provas, vales, dificuldades, barreiras. Mas tem de bom ânimo. Tem de bom ânimo. Jesus disse, eu venci o mundo. Tem de bom ânimo. E esse bom ânimo, ele deu. Qual é o bom ânimo? O Espírito Santo, irmão. Esse ânimo, você diz, eu tenho isso. Você diz, eu tenho isso na minha alma. Você consegue alguma vez desanimar com algo? Você olha para lá, olha para cá, mas eu não consigo. Não tem nada nesse mundo de dizer assim, desanimei. Oh, Deus. Você sabe por quê? Deus injetou esse ânimo aí. Está no meu coração. Está na alma dos filhos de Deus. Faz uma pergunta para você. Tem alguma coisa que te desanima? Se seu pai morrer agora, sua mãe, sua mulher, seu filho, seja lá o que for, ou você ir para a cama e ficar lá como um paraplégico, se isso te desanima, você olha lá na sua alma e diz, nada, nem a morte, nem a vida, nada, nada. Jesus colocou isso na minha alma. Na minha alma está fervendo. Pergunta lá, irmã Raquel Costa. Dá gosto conversar. Está desanimado? Os parentes vão falar. Ele ouviu o testemunho dela. Está desanimada? Está desanimada? Ô, irmã Raquel, você podia gravar um áudio aí para nós soltar de tarde. Ânimo! Ela apenas disse, eu tinha que passar por isso. Se eu estava escrito para me passar por isso, eu tenho que passar por isso.
E Deus dá uma graça que não sabe da onde. Sei que é do Calvário, é claro. Mas Deus dá um mistério tão grande que a pessoa é feliz, alegre, um ânimo interno dentro da alma dele. Oh, Jesus, ser cristão, irmão, é um fenômeno, uma obra do sobrenatural. Não é esse fabricado aí, fabrica aí. Não, é uma obra do sobrenatural. Cristão é uma obra feita do sobrenatural. Por isso que nada natural desanima ele. Ele é do sobrenatural. As coisas naturais vão afogar o sobrenatural. Os filhos de Deus são sobrenaturais. Por isso, nada natural. Pode haver homens e mulheres aqui hoje que estejam celebrando esta Páscoa por causa de alguma decepção, algo acontecendo. Mas simplesmente lembre, o Senhor Jesus está fora da sepultura hoje. Ele está vivendo no meio do povo. Muitas vezes, quando eu estava na escola, nós estudávamos botânica. Eu sempre estudei botânica. Botânica, para mim, não é tanto a vida da planta. Observe como a planta cresce e como chega o sol e assim por diante. A botânica, para mim, é aquele que o criou. O Criador que fez a planta descer. Oh, quão lindas aquelas flores de Páscoa. Olhe para elas. Oh, que coisa. As lindas flores que estão por aí. Ninguém pode olhar na face de alguém e dizer que não existe Deus. E estar mentalmente bem. Eu olho na sua face, existe Deus. Olha na face de cada um aí, irmãos. Existe Deus. Olha Deus, como não vê Deus. Como não vê Deus. Você vê um bebê, como não vê Deus. Existe um Deus. Existe um Deus. Existe o Criador. Oh, Deus. E aqui estão eles, desanimados. Agora, voltando para casa, bem, nós começamos. Nós pensamos que estaria tudo certo, mas temos que voltar para casa agora. Então, no caminho de volta para Emaús, e enquanto caminhavam, desanimados, isso foi antes do Pentecostes, e conversava, e a conversa deles estava correta, eles estavam falando sobre ele, foi aí quando ele apareceu. E esta é a razão pela qual não aparece para muitos de nós hoje. Nosso assunto a respeito é tudo, exceto sobre Cristo. E às vezes as pessoas vão conversar, principalmente irmãs, às vezes é problema, alguma coisa, e fica com aquela conversa de desanimados. Pelo menos se estivesse com a conversa assim de Cristo, desanimado, mas Jesus, igual eles lá, Cleófas, falando sobre Cristo, ele aparecia dizendo, sou eu, não temas, eu estou aqui. Estamos sempre falando sobre quando vamos terminar o trabalho. Cansa todo dia, lavar prato, lavar roupa, lavar isso, trabalho. Ei, mas é cansativo, hein? Olha o que vamos fazer aqui. Permita que seu assunto seja sobre Cristo. É aí quando ele aparece.
é quando você fala sobre ele, fale sobre ele. Eu tenho notado que o diabo tem dado tantos assuntos e tantas imagens para você ficar com na mente e influenciado por isso, por aquilo. O profeta diz, deixe essas influências tudo desvanecer e vai lá na influência e vê Cristo. Vê Cristo. Eu quero é Cristo, ele é meu exemplo de tudo. E eles estavam indo falando sobre ele. Ele ainda o amavam e eles não sabiam que ele havia ressuscitado dos mortos. Eles ainda não haviam sabido. E muitas pessoas hoje que realmente amam o Senhor Jesus, aí fora, nestas grandes igrejas através do mundo, e elas amam o Senhor, mas elas realmente não sabem que ele ressuscitou dos mortos. Meu Deus, mas nós sabemos, graças a Deus, nós temos a evidência em cura, a evidência na palavra, a evidência na fotografia, a coluna de fogo sobre a cabeça do irmão Brana. Irmão, nós não é apenas uma religião, um sistema, igreja, não. Nós temos Cristo, o Deus eterno, conosco. A evidência, a palavra aí, o sobrenatural, dentro do coração, a palavra. E observem, enquanto eles caminhavam, um estranho saiu dos arbustos e o saudou. Oh, bom dia, talvez. E eles todos tristes, arruinados, dizendo, oh, eu amei, eu vi ao lado da sepultura de Lázaro, quando um homem estava morto por 4 dias, se diz, Lázaro, sai para fora. Oh, como poderia aquele homem alguma vez falhar? Como poderia ele alguma vez nos deixar tão abatidos assim? E agora estamos em vergonha e desgraça? Vamos voltar para casa para começar nossa pescaria e carpintaria de novo? Vem? Não é isto simplesmente o cristão moderno hoje? Oh, deixe a sua cura

Oh, deixe a sua cura acontecer. Oh, deixe a cura acontecer e eles estarão aclamando a vitória. Deus curando, clamando vitória, vitória, vitória, vitória, glória, aleluia. Deixe o poder do Espírito Santo cair e eles estão aclamando a vitória, e aqueles que são realmente cheios do Espírito Santo permanecem dessa forma através da jornada da vida. Vitória, vitória, todo o tempo. Não é isto simplesmente o cristão moderno, vitória, cura, bênção, milagres, tudo a favor, vitória, clama, dança, louva. O cristão tem que estar assim o tempo todo. Mas o homem que continua caminhando com a mente carnal, deixa um pouco de desânimo, chegue, alguma coisa esteja errada, ele vai embora, dizendo: bem, eu pensei que estava tudo bem, mas ó, que coisa! Veja isso agora! Eu pensei que aquela igrejinha nunca falharia. Pensei que aquela pessoa... Você está com a sua mente na coisa errada. Vem, coloque sua mente naquele que não pode falhar. Que seu assunto não seja sobre a sua igreja, mas sobre o seu Senhor. É Ele, não sobre o seu vizinho, mas sobre o seu Senhor, que seus assuntos sejam sobre Ele, não a igreja, não seu pastor, não. O profeta de Deus diz: se você ficou olhando para um homem, Deus vai permitir que ele fale, para você tirar o olho dele e olhar para quem não falha. Deus não divide a sua glória com ninguém, não. É Ele sozinho, é o tal. Você vê cristãos aí desanimados. Ei, eu pensei, eu achei. Oh, é o Cristo, é o nosso Deus, é o nosso Cristo. Ele é o nosso tal, Ele é o nosso rei. Oh, glória a Jesus. Aqui no parágrafo 114, do mesmo modo é hoje, a mesma coisa hoje, exatamente, irmão, irmã. Oh, que Deus possa despertar seu interior. As pessoas não compreendem que Ele ressuscitou dos mortos, Ele não está morto, Ele está vivo. Que Ele desperta, oh Deus, desperta o interior de cada um. Desperta com o Espírito Santo. Desperta. Ele saiu disfarçado, apareceu para eles na forma de um homem. Deus pode aparecer para você na forma de seu vizinho. Ele pode aparecer para você na forma de um ministro ou de sua mãe. Cristo aparece para você nas pessoas. Então trate todo mundo corretamente. Seja amável, seja cortês. Ame Cristo. Está na pessoa.

0: Cristo em você, a esperança da glória, não é isso? Enquanto você segue e as pessoas aparecem para você, uma pessoa educada, começa a falar com você, ouça, você não sabe, pode ser Jesus falando contigo. Veja, ele aparece, estarei convosco, mesmo em vós, o que fizerdes a estes, a mim o fazeis. Oh, quando estiver olhando para isso dessa maneira, a velha tradição vai embora. Tradição de crente. Isso não se torna em forma de palavras. É uma declaração de tantas palavras reunidas. E isto se torna uma realidade viva que Cristo está em nós agora. O Espírito Santo se movendo de um lado para o outro, através de cada ser humano, ondulando através dos corações, procurando, condenando as ruínas da vida ali. E assim que você confessa aquilo, ele te mantém diante de Deus e o sangue limpa aquilo. Amém. Isto se torna uma realidade viva de que Cristo está em nós agora. O Espírito Santo se movendo de um lado para o outro, através de cada ser humano, ondulando através dos corações. Oh, Deus, procurando, condenando as ruínas da vida ali. O Espírito Santo ondulando em nossos corações, condenando as decepções da vida ali. Oh, tudo é ele, tudo é ele. O profeta disse: eu quero te conhecer quando eu abaixar. Você pode para dizer, abaixar minha cabeça para nunca mais levantar. Abaixa sua cabeça para nunca mais levantar. Agora, a cabeça aqui é Cristo. Minha cabeça acabou. No 155 e 157, para nós terminar. Eles olharam e disseram: há somente um homem na terra que alguma vez poderia fazer isso, e este é ele. Exatamente da maneira que ele faz certa coisa, não da maneira que ele formula o seu sermão, porque eles tinham teólogos suficientes para fazer aquilo. Se você fosse ouvir uns teólogos do dia, formular os sermões deles, e você falava, mas que sermão! Jesus, com seus ensinamentos ali. Não é formular o sermão, irmão. Jesus ali com seus ensinamentos simples, humilde, e os teólogos formulavam. Oh, Deus, nós não temos que formular o sermão, nós temos apenas que entregar o que Deus já entregou, na humildade, na simplicidade, e Deus abençoando a congregação. O molho está sendo movido, não da maneira que ele se vestia, de estilo de Hollywood, como seria hoje, não é aquilo, mas pela maneira que ele faz algo. Eles souberam que aquele era o seu modo de fazê-lo, e seus olhos se abriram, então eles o conheceram. Eles não o conheceram em poucos dias, ou melhor, os discípulos não o viram daquela forma. Eles nunca haviam se fechado com ele, não o conheceram quando o viram. Mas aqueles que uma vez foram fechados, eles souberam quero ser o Senhor. E eu quero que você observe algo atentamente agora, antes de concluirmos. Na própria manhã, bem cedo, quando Maria e Maria Madalena foram à sepultura, primeiro, ouça, primeiro, bem cedo naquela manhã, Cristo se mostrou visivelmente aos que madrugaram. E ele aparece mais, e ele não aparece mais, através da extensão do dia, até o entardecer. Então ele se fez conhecido novamente, pois ele é o Alfa e o Ômega. Olha isso aqui, irmãos. Deus apareceu para Maria e Maria Madalena, mostrando que ele está vivo. E durante o dia todo, ele não mostrou. Mas lá à tarde, ele apareceu para ele, para eles, lá na praia, mostrando: eu estou vivo. Oh, irmãos, Deus mostrou lá no começo, durante as eras, moeras negras, reformadores, mas hoje, no fim dessa tarde, desse mundo escuro, ele se apresentou vivo, dizendo: eu sou o Alfa e também eu sou o Ômega. O profeta diz: não fala nada do meio. Alfa lá, Ômega aqui. O profeta chamou essa igreja a igreja Ômega. Ela tem Deus, como lá no começo eles tiveram. Hoje nós temos Deus, não só numa fotografia, mas ele está na palavra conosco. E dentro dos nossos corações, através do Espírito Santo, nós que temos Deus, o Elohim, hoje visitou nós, a palavra. Teologia para levar desânimo, decepções, existe? Passa longe, passou longe. Nós temos a Igreja Ômega hoje. Hoje é o mesmo Deus ocupado conosco, essa coluna de fogo que dirigiu o filho de Israel, está dirigindo nós. Ela é letra aqui, essa mensagem é coluna de fogo. Ela é Elohim, ela é Deus, ela é a Igreja Ômega. Isso tem que estar na alma dos filhos de Deus, dos eleitos de Deus. Somos Igreja Ômega. Palavra, coluna de fogo, todos os obstáculos que temos que passar, não é nada para essa Igreja Ômega, para essa igreja que tem Ele. E nós vamos chegar àquela hora do grande arrebatamento, que reunirá todos que já partiram, vão ressuscitar. Não é nada de uma formulação de sermão, de isso, aquilo, isso é enjoativo, isso é enfadonho para os filhos de Deus. Se de Deus não quer nada disso, eles querem Deus, eles querem a Ômega, eles querem Deus. Eles não querem gestos, eles não querem isso, eles querem Deus. Eles querem ver a realidade. E a realidade está aí, a Igreja Ômega. Vamos ficar de pé e dar glória a Deus. Dar aleluia, dizendo: oh Deus, muito obrigado, Jesus. Que nesse entardecer nessa igreja home, que o Senhor faz real, como fez conhecido para Maria Madalena e a Maria, e depois se conheceu à tarde. E agora o Senhor fazendo conhecido à tarde, meu Deus. Aleluia. À tarde para os teus filhos. Glória a Jesus, aleluia. Louvado seja Deus, pastor Wesley. Aleluia.
1: Aleluia. Glorifica o Senhor. Louvado seja Deus. Aleluia. Agradeça a Deus. Obrigado, Jesus, por esta manhã maravilhosa, pela tua palavra, pela tua presença, pelo Espírito Santo no nosso coração. Obrigado, Jesus, pelo nosso pastor. Continue mantendo sob a tua unção, ó Deus, ó, abençoando, em nome do Senhor Jesus, sua família, este ministério maravilhoso, ó Pai. Como agradecemos ao Senhor por esta manhã, em nome do Senhor Jesus. Amém. Graças a Deus, fomos ricamente abençoados em mais esta manhã gloriosa. Posso reclamar? Queria pedir para o senhor, o irmão Miguelito ligou lá em Campinas, dizendo que a mãe dele está na UTI. E o senhor podia pedir, ele pediu pro, que a igreja levantasse as mãos e o senhor orasse por ela, está na UTI, em estado grave.
0: Senhor Jesus, somos a igreja ômega, e ele crê, ó Pai. Sua mãe, eu me lembro nesta hora que ela pediu oração há muitos anos atrás, fazendo algum tratamento. E o Senhor ouviu, ó Pai. O Senhor ouça a oração, ó Deus, de acordo com a fé do filho dela, irmão Miguelito, ó Pai, possa ajudar. E ela tomar a decisão de servir ao Senhor. Em nome de Jesus Cristo, amém.
1: Amém, graças a Deus. E se caso alguém precisa de um atendimento pastoral, o pastor Clemar vai atender daqui, através da videoconferência, e daí é só ir lá falar com o irmão Divaldo, normalmente, como sempre. Então, se você precisa de um atendimento pastoral, o pastor vai atender aqui pela videoconferência. E às 15 para as 3 da tarde, o companheirismo. Cumprimente uma outra. Deus abençoe. Está encerrado a escola dominical. Amém.
2: Glória a Deus nas alturas.

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Mas os que esperam no Senhor renovarão as suas forças. Subirão com asas como águias, correrão e não se cansarão, caminharão e não se fatigarão.

Ouvintes, o homem não foi feito para ser escravizado. O homem foi feito para ser livre, completamente livre. Ao que o Senhor tem feito livre, certamente é livre. Aquele a quem o Filho libertar, este está libertado. E conhecereis a verdade, e a verdade vos libertará. Isto porque o homem foi feito livre e depois foi escravizado pelo pecado. Deus, não querendo que o homem seja escravo, encarnou-se no corpo do Filho amado para nos libertar. O homem não tem que estar escravizado. Nós não estamos num regime de escravatura, em um sentido, mas em outro sentido, os homens que se consideram mais livres são mais escravos, escravos do pecado, do cigarro, da bebida, da mulher, do dinheiro e de outras coisas. Nós tomaríamos horas para expressar os sentimentos dentro do nosso coração quando pensamos de como o homem tem sido mudado e como eles não vivem seus privilégios dados por Deus. O homem é feito à imagem de Deus e ele não tem que ser um escravo de Satanás. Deus fez ao homem sua própria imagem para ser um filho. Ele pôs uma alma neste homem e uma sede de Deus naquele homem. Mas o que acontece? O homem trata de satisfazer essa bendita e santa sede com uísque, álcool, fumo, mulheres, dinheiro, fama, sociedade em geral. Coisas diferentes da vida. É uma desgraça tratar de acalmar a sede de Deus com outras coisas. É uma desgraça. Nos faz lembrar do menino que comia borracha, pedais de bicicleta, porque faltava enxofre no seu organismo. Estava clamando por uma coisa, mas ele estava buscando o enxofre numa fonte errada. Cingidos pelo pecado. Agora, Deus não deseja isso. Porém, o homem voluntariamente tem chegado a essa condição. Tem se tornado escravo do pecado, do vício, da mulher, do dinheiro, etc. E dos espíritos religiosos, por fim. O que sela a escravatura, a condenação, porque isso cauteriza a consciência. A Bíblia toma as coisas naturais para explicar as espirituais. O Evangelho nunca foi pregado de outra forma, genuinamente pregado. Os homens mais instruídos nas Escrituras tomaram as coisas naturais para explicar as espirituais. Não existe outra maneira correta de pregar o Evangelho a não ser assim, pois a natureza é uma Bíblia aberta. O profeta Isaías, no capítulo 40, versículo 31, tomou a águia, mas os que esperam no Senhor renovarão as suas forças, subirão com asas como águias, correrão e não se cansarão, caminharão e não se fatigarão. Isaías 40, verso 31. Vale a pena repetir? Mas os que esperam no Senhor renovarão as suas forças, subirão com asas como águias, correrão e não se cansarão,
caminharão e não se fatigarão. Então é bom nós tomarmos a águia, é bom nós tomarmos o caminho do profeta. Observe a natureza da águia e vamos ver se nós podemos seguir o seu exemplo. Devemos crer na palavra de Deus. Ela fala da águia renovando sua juventude. Agora, se tem pensado que a águia frequentemente renova sua juventude, ela mesmo se torna nova outra vez. Ela não busca rejuvenescer de outra forma, a não ser da maneira que Deus lhe concedeu. O homem está fazendo a coisa totalmente diferente da maneira que Deus lhe concedeu. E por isso, tem perdido o grande privilégio de ser livre, de ter uma saúde muito melhor. Sabemos, através de campanhas científicas e de homens da política, que o fumo é uma desgraça. Um certo deputado disse isso, saiu no jornal, está escrito que o fumo deveria ser combatido tanto quanto qualquer outro tóxico. Isto é verdade, mas acontece o seguinte, que se o homem conhece a Deus, não precisa haver uma campanha científica para ele deixar o fumo. Não precisa ninguém argumentar com ele cientificamente. Eu não prego isso como doutrina. Você sabe que o café acompanha o fumo de perto. Ele faz a boca de pito, assim chamado no meio popular. É, o profeta chegou a dizer, quando aquelas mães iam para as reuniões e levavam aquelas mufadinhas cheia de café com açúcar, e dizia assim, elas davam cafeína açucarada para suas crianças para acalentá-las, o que as igrejas estão fazendo com seus filhos, com seus súditos. E isto é certo, ouvintes. Mas o que acontece? A águia usa o que Deus lhe deu. Nós deveríamos comparar, nesse instante, podemos comparar esse rejuvenescimento da águia como um avivamento das águias de Deus, que são os filhos de Deus. Apesar de estarem um pouco adiantados em idade, começam a se sentir bem e se sentir jovens novamente. Aqueles que conhecem a mensagem como a águia agita seu ninho, sabem perfeitamente onde estou me baseando nesta hora. Então eles começam a se sentir bem e se sentir jovens novamente. Me sinto melhor quando a presença de Deus está próxima do que possa me sentir em qualquer outro momento. Se a presença de Deus está próxima de você, a saída do seu marido dentro de casa é com júbilo, é com um sorriso de alegria. A sua chegada.

Passarinhos tornam-se em lenitivo, em vida, em gozo, em prazer. A natureza, as árvores se tornam tão belas e satisfazem clamores que há dentro de nós. Por que que estas coisas não podem satisfazer? E é necessário então o uísque, a bebida alcoólica, o fumo, o tóxico, mais leve ou mais pesado, o proibido e o facultado, e assim por diante. A maneira de se renovar as forças não está nestas coisas, não está nesses prazeres mundanos. A maneira de se renovar as forças está em Deus, está em contemplar a natureza e em ver no semelhante o próprio Criador, em ver na criatura o próprio Criador. O profeta gostou muito de estudar a vida da águia. Se você pudesse notar mais de perto, você verá como nós somos comparados com a águia com respeito à renovação de sua juventude. Você sabe que quando a águia está velha, suas penas estão assim um tanto acabadas, desgastadas, ela sobe nas alturas, de lá ela se precipita contra a atmosfera e assim renova suas forças. Oh, isso é mais do que bonito. Primeiro, ela é uma ave que pode estar toda gasta, notemos isto. E é até mesmo perto da morte. E logo ela se sente forte, se eleva ao céu como a águia jovem. Porque Deus nos compara com a águia. É por isto, quando você está jogado no lixo, como dizemos frequentemente, vem, pois, um avivamento e você é renovado no espírito. Tenho visto um avivamento chegar ao povo, e jovens e maiores ao mesmo tempo, pessoas de idade, serem revivificados e dançarem no Espírito e se regozijarem no Senhor como os meninos felizes o fariam. Veja o que causa a alegria do Espírito. Veja o que causa o reverdecer do Espírito. É uma nova vida. A idade que te acaba não é a do físico. A debilidade que te acaba não é a do físico. É do espírito, é da alma. É a alma desvalida, recanteada. Quando você descobre que todos os recursos naturais do mundo falharam, não encontrou em tal medicamento a solução do seu problema, e tantas outras coisas falharam, oh, agora se põe triste, acabrunhado, acabrunhada, nervoso, nervosa, irreconciliável, extremamente nervoso, e nada pode mais operar ali. Não pode haver um rejuvenescimento da vida conjugal, da felicidade conjugal, não pode brotar de novo. Porque um está parado de lá, o outro está parado de cá, e Deus não pode entrar em cena. Ninguém quer ser o Cristo do lar. Ninguém quer subir no Calvário. Ninguém quer ganhar as alturas. O profeta disse: tenho visto pessoas que estiveram confinadas em cadeiras de rodas e com câncer numa cama de morte. Porém, quando o Espírito de Deus trouxe o avivamento, foram renovados e se levantaram das cadeiras de rodas. O que pode acontecer com o mais terrível enfermo que está me ouvindo nesta hora? Eles se levantaram das cadeiras de rodas e foram de catres, regozijando-se. Eles saíram dos seus catres, das suas cadeiras de rodas, das suas macas, e saltaram regozijando-se. Suas forças foram rejuvenescidas como a águia que renova sua força. Nosso grande Deus nos renova.
Ele renova nossa saúde.

renova nossa força, Ele renova nossa esperança, Ele está constantemente nos renovando. Amém. Podem ver, meus queridos, porque Deus nos compara com águias, somos renovados em espírito como elas são. Outra coisa que nós devemos notar nesse instante: a mãe águia não construirá seu ninho no solo. Os pais verdadeiros que são revelados em Cristo Jesus não constroem o seu lar baseado em coisas terrenas, em credos e dogmas. Não constroem o seu lar, não fazem seus filhos felizes somente com prazeres naturais. Porque se uma criança cresce sendo feliz somente com coisas naturais, quando ela fica grande é a mesma coisa. Ela só conhece recurso, refúgio somente nas coisas naturais, só nas diversões. Elas não conhecem refúgio em Deus, não conhecem consolo em Deus. E quão miserável é aquela pessoa depois, né? Porque o mundo nem sempre pode dar consolo. Mas o que faz a águia mãe? Ela vai ao pico mais alto da montanha. Edifica o seu lar no pico mais alto da montanha. A mãe águia faz seu ninho na rocha, alimenta seus pequenos e algum dia ela decide que não quer que suas crias, seus filhos, sejam como os pintos. Um pinto é uma ave, como é a águia. Porém, ele é uma criatura ligada à terra. Nasce e cresce somente ligado às coisas terrenas, comendo só coisas da terra. E o pinto pode esvoaçar e voar um pouquinho, porém, escassamente se levanta a uns poucos centímetros de altura sobre a terra. Agora, o que isso nos faz lembrar nesse instante? É da assim chamada cristandade que algumas pessoas têm hoje. Tem uma religião que não podem levantá-las mais do que uns poucos centímetros e que vivem comendo só coisas da terra. Isto sim, tornam-se miseráveis. Pode você estar apto para dizer que tem seu nome nos livros das organizações, porém tem você voado aos céus? A águia nunca faz seu ninho ali embaixo na terra. Ela o faz tão alto quanto possa na rocha. Ela é um tipo da igreja do Deus vivo. Que bendito privilégio é saber que Deus nos tem escondido na fenda da rocha do Calvário, bem longe do uivar do inimigo. Oh, os privilégios que temos devem ser conhecidos pelos filhos de Deus. Ali em cima, na rocha, é onde a mãe águia tira seus pequenos. Ela os alimenta, cuida deles no alto da rocha, onde o coiote não pode subir. Ele está longe deles. Nós devemos estar contentes, por termos um Pai Celestial que permitirá, se nós lhe permitirmos, que nos ponha num lugar onde os alaridos do diabo não nos podem molestar, onde a tentação do alto, dos clubes noturnos, não nos podem tocar, bem além dos rios contaminados deste mundo e suas fantasias, bebendo águas cristalinas, santas e puras, longe destas coisas terrenas. Não somos pintainhos que estão ligados estritamente à terra. Somos águias de Deus. Suba a rochas. Comem alimentos de águia. Oh, Pai bendito, descansa esta bênção sobre cada filho do Senhor que nos ouve nesse instante. Nós te pedimos em nome de Jesus Cristo. Amém, Senhor. Amém.

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1: O sermão Hoje se cumpriu esta escritura foi pregado no dia 25 de janeiro de 1965, em Phoenix, Arizona, Estados Unidos da América.
2: Thank you, Brother Demas, Brother Shakir, and Brother Carl Williams, delegate all.
1: Obrigado, irmão Demos, irmão Carl Shakarian, ou Demo Shakarian, e irmão Carl Williams, e adjuntos, todos.
2: I just think that Brother Plowman, you just expressed what I wanted to tonight.
1: Acho que esse irmão, o lavrador aqui, expressou justamente o que eu queria expressar hoje à noite.
2: He just taken my speech right from me.
1: Que ele tirou de mim o que eu ia falar.
2: Because I have enjoyed this.
1: Porque tenho desfrutado esta...
2: I believe this convention more than any convention I've ever been in.
1: Creio eu, esta convenção mais do que qualquer outra convenção em que já estive.
2: I've never seen in any convention more harmony and such real fellowship and brotherly love.
1: Nunca vi em qualquer outra convenção mais harmonia e tão verdadeiro companheirismo e amor fraternal.
2: Another thing that I've done, I've met many new delegates of heaven.
1: Outra coisa que fiz, fiquei conhecendo muitos adjuntos novos do céu. Irmãos novos que tive o privilégio de apertar a mão e de conversar com ele. Faz algumas noites eu estava ouvindo o irmão Batista que está sentado ali. Não consigo lembrar o seu nome.
2: Irvin.
1: E ele me trouxe um cartão da... Creio que é a sua tia, que encontra-se aqui hoje à noite.
2: She's held that prayer card for some 20 years.
1: Ela guardou esse cartão de oração por uns 20 anos. Ela foi trazida à reunião moribunda com uma doença, que talvez o médico pudesse explicar o que seja.
2: It's something like leprosy, but it isn't leprosy.
1: É alguma coisa como lepra, mas não é lepra.
2: There's an operation that could cut a some kind of a cord up here or something.
1: Você só existe uma operação que poderiam cortar algum tipo de cordão aqui em cima ou algo assim.
2: But she'd be like a plant, she'd have to sit there.
1: Mas ela seria justamente como uma planta, ela teria que ficar parada ali.
2: While she was sitting there,
1: e enquanto ela estava lá,
2: perhaps her card not called or nothing, didn't get in the prayer line.
1: Talvez seu cartão não tenha sido chamado ou nada assim, não entrou na fila de oração.
2: The Holy Spirit directed me to her.
1: O Espírito Santo me dirigiu a ela.
2: And she's back there tonight. We're very thankful for that.
1: E ela está de volta lá hoje à noite, está boa. E estamos gratos por isso. O irmão Shakarian diz, irmão, acho que Howard Irvin esteve lá falando com o senhor. Mas acho que a tia está aqui. Talvez possamos pedir que se levante.
2: Would you stand up to the aunt of
3: there she is. Wave your hand. Wave your hand.
1: A senhora quer se levantar? A tia do... Lá está ela. Acene com a mão. Acene com a mão.
2: God bless you, my sister, for your gallant faith in the Son of God.
1: Deus a abençoe, minha irmã, por sua notável fé no Filho de Deus.
2: May he keep you well until the time he calls you home.
1: Possa ele mantê-la boa até o tempo quando ele a chamar para o lar. Quando este mortal se revestirá da imortalidade.
2: I'm so thankful for that, and I think she held that card for all these years now.
1: Fico tão agradecido por isso, ao pensar que ela guardou aquele cartão por todos estes anos agora.
2: And then was brought here to me and showed me tonight.
1: E então foi trazido aqui a mim e me mostraram hoje à noite.
2: You know, I was saying like bread upon the water.
1: Você sabe, eu estava dizendo que é como pão lançado em água.
2: It returns to you.
1: Ele volta à pessoa.
2: When you try to do something for somebody else.
1: Quando procura se fazer algo para uma outra pessoa.
2: Now, I have also had the privilege of meeting many of these fine ministers.
1: Agora, também tenho tido o privilégio de ficar conhecendo muitos destes finos ministros. E sem dúvida, estimo a ótima comunhão com eles, esta cooperação. O irmão Carl anunciou que eu estarei de volta no ano que vem. Querendo o Senhor, e se estivermos aqui na Terra. E, bem, espero me encontrar com cada um de vocês aqui no ano que vem outra vez. E que cada um traga outro adjunto com ele e com ela. Agora, tem só uma coisa que eu gostaria de dizer, uma coisinha a esse respeito, talvez só por um instante. Porque é para o Dr. Reed ser o próximo a falar. E eu vim até aqui hoje à noite. Tem 250 milhas que eu, para completar esta viagem, para ouvir o Dr. Reed. E algo aconteceu há pouco que eu... Mas, o Dr. Reed, eu dirigiria 1000 milhas para ouvi-lo. Mas alguma coisa tem desde que cheguei aqui. Eu dirigiria 1000 milhas só para ouvir o que ouvi há pouco. Coisa tão maravilhosa, algo que carne e sangue não podem revelar. É necessário o Espírito Santo para fazê-lo. E ver alguém que me animou a vida de tal forma. E sem dúvida que estarei muito grato pelo resto de toda a minha vida. O que eu queria dizer era... Se eu algum dia tiver que ser operado, chamar um médico... O senhor venha a mim, Dr. Reed, logo em seguida.
2: I can trust the man to operate if I have to have one.
1: Eu posso confiar nesse homem para fazer operação se eu tiver que ter uma.
2: Hands that believe in God, that would be the one I want working on me.
1: Mãos que creem em Deus. Que seria quem eu desejaria que me operasse. E desse modo, nós espero que nunca tenha que ter isso. Mas se tiver, eu desejaria que fosse ele, um homem como ele, para fazer a operação, se ele não pudesse estar aí. Uma coisa me aconteceu ontem à noite que... Ou ontem à tarde, melhor dizendo. Que realmente me foi um tanto estranho. E serei breve porque não quero tomar o tempo do meu irmão. Pois ele vai falar. Mas suponho que é como que complementar ao meu ministério. Eu observo coisas pequenas. Toda coisinha tem um sentido para mim. Não acredito que alguma coisa aconteça a um cristão por acaso. Acho que é ordenado por Deus. Porque Jesus disse que ele faria tudo operar juntamente para o bem daqueles que o amassem. Portanto, acredito que toda coisinha em... No pequeno e humilde ministério que ele me deu... Para ajudar a vocês, para ajudar a todos, e vocês todos são uma ajuda para mim... Ajudando um ao outro para chegarmos à glória. Nisso... Toda coisinha tem um sentido para mim. Mas foi difícil de eu acreditar nisso ontem à tarde, quando perdi meu texto aqui em cima. Eu lhes digo, nunca fiquei tão atrapalhado na vida. E então a minha Minha esposa me deu uma Bíblia nova de Natal. A antiga que eu tinha estava simplesmente desgastada. Faz agora quase 20 anos que a tenho. Eu a ganhei do povo do Tabernáculo Evangélico de Houston. Há muitos anos atrás, quando comecei com as campanhas. E assim que eu simplesmente eu gosto tanto dela. Eu, as folhas e as páginas por atravessar o mar e por aí até que eu estão simplesmente caindo. E pego uma página talvez em Gênesis. E tenho que procurá-la em algum lugar em Deuteronômio para encontrá-la, você sabe. Onde a coloquei de volta na Bíblia.
2: So she got me one for Christmas.
1: De modo que ela me deu uma de Natal. E detestei deixar o velho livro de lado. Tem sido tão precioso para mim. E eu disse, se eu for antes de Jesus voltar, coloquem-no sobre mim.
2: Let this go down with me.
1: E que esse seja enterrado comigo.
2: I'll come up with this when we come
1: up. E subirei com ele quando subirmos.
2: That's my opinion, anyhow.
1: Então, de qualquer modo, essa é a minha opinião. Como eu costumava contar uma pequena história, espero que isto não seja sacrílego. Mas fui a um homem me contou uma vez. Creio que foi o irmão Earl Prickett, uma reunião lá em Nova York. E conheci um homem, ele disse,
2: hey, what do you do with these businessmen being a preacher?
1: Ora, o que o senhor está fazendo com esses homens de negócios sendo pregador?
2: I said, I'm a businessman.
1: Eu disse, sou homem de negócios.
2: He said, what kind of business you're in?
1: E ele disse, em que ramo de negócio o senhor está?
2: I said, assurance.
1: Eu disse, segurança.
2: Now, he thought I said insurance.
1: Agora, ele pensou que eu tivesse dito seguro, veja você.
2: So, I said, assurance.
1: De modo que eu disse, segurança.
2: He said, what kind of, insurance you sell?
1: Ele disse, oh, que tipo de seguro o senhor vende?
2: I said, eternal life.
1: Eu disse, vida eterna, eterna.
2: I said, I don't sell it. I'm just a policy holder myself.
1: Disse, não a vendo, eu mesmo sou apenas um segurado. E procuro receitá-la para outros. Lembro-me de um rapaz que estudávamos na mesma escola uma vez e ele era vendedor de seguros. Agora, seguro não tem problema, mas não tenho nenhum. Então, assim que ele veio à minha casa e ele disse,
2: Billy, I'd like to sell you some insurance.
1: Billy, gostaria de lhe vender seguro. Disse, conheço o seu irmão. O meu irmão é vendedor da Metropolitan. Ele disse, bem, disse, eu gostaria de vender-lhe seguro.
2: I said, oh, Wilmer, thank you.
1: Eu disse, oh, Wilmer, obrigado.
2: And you may be here tonight.
1: E você, talvez ele esteja aqui hoje à noite.
2: His brother, he writes the articles in the upper room.
1: O irmão dele, ele escreve os artigos para o Cenáculo. O livro, o Cenáculo. De modo que ele...
2: I said, I have assurance.
1: Eu disse, eu tenho segurança.
2: He said, what?
1: Ele disse, o quê?
2: My wife looked at me as if I was a hypocrite.
1: E a minha esposa olhou para mim como se eu fosse um hipócrita.
2: She said, Billy?
1: Ela, e eu disse, de modo que ela disse, Billy?
2: I said, yes, I have assurance.
1: Eu disse, sim, tenho segurança.
2: He said, oh, I'm sorry.
1: E ele disse, oh, sinto muito.
2: I heard that you didn't have any insurance.
1: Disse, não sabia... Fiquei sabendo que você não tinha seguro.
2: Said, no, I have insurance.
1: E eu disse, não, eu tenho segurança.
2: Yeah. And he caught me when I said that.
1: E ele me entendeu o que eu disse, então.
2: He said, what did you say?
1: Ele disse, o que você disse?
2: I said, assurance.
1: Eu disse, segurança.
2: And he said, well, what do you mean?
1: E ele disse, bem, o que você quer dizer?
2: I said, blessed assurance. Jesus is mine. Oh, what a foretaste of glory divine.
1: Eu disse, bendita segurança, Jesus é meu. Ó, já desfruto a glória divina.
2: I'm an heir of salvation, purchased of God, born of His Spirit, washed in His blood.
1: Sou herdeiro da salvação, comprado por Deus, nascido do seu Espírito, lavado em seu sangue. Ele disse,
2: Billy, you know, I appreciate that.
1: Billy, você sabe que dou valor a isso.
2: So that's a very good thing, but...
1: Disse, isso é uma coisa muito boa, mas...
2: Son, that'll not put you out here in the graveyard.
1: Disse, filho, isso não vai colocá-lo aqui no cemitério.
2: I said, but get me out.
1: Eu disse, mas isso me tirará.
2: I'm not worried.
1: Não tenho medo. Não me incomoda entrar. O negócio é sair, veja. Assim, acho que é isso o que sentimos a esse respeito. Ontem à noite, quando peguei aquela Bíblia e não consegui encontrar aquele texto, e peguei aquela Bíblia nova, estava lendo na velha, e peguei a nova e a coloquei debaixo do braço e corri para cá, e abri naquele lugar e pensei, bem, aqui, creio que foi São João 16:21.
2: It wasn't reading at all.
1: E de jeito nenhum era tal leitura.
2: Said to Brother Moore,
1: eu disse para o irmão Moore.
2: Is that where that's at? Yes.
1: E aí onde fica isso? Sim.
2: I looked back and it wasn't there.
1: Eu olhei e não estava aí.
2: I thought, well, I got a misplaced pages.
1: Então pensei, bem, colocaram uma página fora de lugar.
2: Then my brother here, came Brother Stanley.
1: Então, meu irmão aqui veio, o irmão Stanley.
2: He came over, Bishop Stanley, rather.
1: Ele veio, o Bispo Stanley, melhor dizendo.
2: And I don't know what the man meant.
1: E não sei qual foi a intenção desse homem.
2: It was such a comfort.
1: Eu, no entanto, foi um consolo tal.
2: He walked up close to my side and said,
1: ele se aproximou do meu lado e ele disse,
2: hold steady, brother. God is maybe going to do something.
1: Fique calmo, irmão. Deus talvez vá fazer alguma coisa. Está vendo?
2: That just encouraged me to think that he said,
1: e isso me animou de pensar que ele disse isso.
2: I wonder if he realized he prophesied.
1: Eu queria saber se ele deu-se conta de que profetizou. Mas conversando com ele agora há pouco, um pouquinho antes de eu subir aqui,
2: I'm sure he did.
1: Tenho certeza que sim.
2: So, drawing in my message upon the birth pains and so forth.
1: De modo que apresentei isso na minha mensagem sobre dores de parto e assim por diante.
2: And my little rude way of doing it.
1: E meu jeito simples e grosseiro de fazer isso.
2: About the lily, how it's born down and begotten.
1: Sobre o lírio e como que ele nasce embaixo e é gerado.
2: And comes up and draws up the sun, the dewdrop and so forth.
1: E cresce e absorve o sol, o orvalho, e assim por diante. E então a corrupção daquilo onde ele tem que morrer, que nascer, melhor dizendo, que sair. E eu estava tentando fazer uma ilustração da igreja.
2: Just like the doctor here, if he went to treat a patient,
1: justamente como o médico aqui, se ele fosse tratar de um paciente.
2: We've got doctors today that say,
1: temos médicos hoje que dizem,
2: you can rub your foot on the back of the heel and heal a cancer on your face.
1: Você pode friccionar o pé na parte de trás do calcanhar e curar o câncer em seu rosto. Veja você.
2: But a good doctor wouldn't listen to such a thing as that.
1: Mas um bom médico não daria ouvido a tal coisa.
2: He treats the patient according to the book that he's reading on medical research.
1: Ele trata do paciente conforme o livro que ele lê sobre pesquisa médica.
2: And that's what I try to do to treat the patient.
1: E é dessa maneira que tento fazer para tratar do paciente.
2: I see the church sick.
1: Quando vejo que a igreja está doente,
2: I don't want to try to tell them they need a new handshake or something like that, a new organization.
1: Não quero tentar dizer a eles que precisam de um novo aperto de mão ou algo assim, uma nova organização.
2: I have to treat it according to the book that I know it's you.
1: Eu tenho que tratar dela conforme o livro que eu conheço, veja.
2: And so when I see the church
1: E dessa forma, quando vejo que a igreja parece estar com sarampo, quero tomar a receita exata do que acho ser certo e para o sarampo, para eliminá-lo da igreja. Quando vejo o pecado aparecendo nela, é da mesma maneira.
2: I try to make a comparison with Esau and Jacob.
1: Tentei fazer uma comparação com Esaú e Jacó.
2: And then bringing time down, and I won't go into that.
1: E então mostrando os tempos. E não entrarei nisso.
2: But bring it down to the last part.
1: Mas mostrando até a última parte.
2: And my last scripture to use was comparing it, not unscripturally.
1: Da minha última escritura para usar, estava comparando-a, não em desacordo com a escritura,
2: but as Jesus said it would be.
1: Mas como Jesus disse que seria. Aquilo que o médico principal disse qual seria a condição da igreja nestes últimos dias.
2: It would be a Laodicea, rich, blind, naked, poor church.
1: Seria uma Laodiceia. Igreja rica, cega, nua, pobre.
2: And it would be compared with the days of Sodom.
1: E isso seria comparado com os dias de Sodoma.
2: Now we know that's the truth.
1: Agora sabemos que essa é a verdade.
2: If you notice it historically,
1: se você notar historicamente,
2: he brought in the days of Noah first.
1: Ele apresentou os dias de Noé primeiro.
2: And then the days of Sodom.
1: E então os dias de Sodoma.
2: And that's just the way it's traveled, just the same way.
1: E é justamente dessa maneira que tem se propagado. Justamente da mesma maneira.
2: History has many times repeats itself. History does.
1: E a história tem muitas vezes se repete. A história se repete.
2: So does the promises of the Bible.
1: E também se repetem as promessas da Bíblia.
2: For instance, like in Matthew 3, where it says,
1: por exemplo, como em Mateus 3, onde disse,
2: out of Egypt I've called my son.
1: Do Egito chamei o meu filho.
2: Now, if you run the reference on that,
1: agora, se você verificar a referência sobre isso,
2: it was Jacob, his son, he called out of Egypt.
1: Foi Jacó, seu filho, ele o chamou do Egito.
2: That was his lesser son.
1: Esse foi seu filho menor.
2: But his great son, Jesus, was called out of Egypt too.
1: Mas seu grande filho, Jesus, também foi chamado do Egito.
2: So it had a compound answer.
1: De modo que tinha uma resposta composta.
2: So, seeing as they went along talking about that,
1: assim, e vendo como eles seguiam conversando a respeito disso,
2: and then I brought my thoughts of that,
1: e então apresentei meus pensamentos quanto a isso,
2: e eu walked out of the platform and went out.
1: E saí da, desci da plataforma, e saí. Minhas crianças indo para casa queriam parar aqui em algum lugar para comerem um sanduíche.
2: I went in, the wife said,
1: e entrei, a esposa disse,
2: Billy, I was so nervous, I didn't know what to do.
1: Billy, fiquei tão nervosa que não sabia o que fazer.
2: But I gave you that Bible.
1: Disse, eu lhe dei aquela Bíblia.
2: I said, you never wrote it and you never put it together, honey.
1: Eu disse, não foi você que a escreveu e não foi você que a encadernou, querida.
2: She said, but just to think, I gave you a Bible that had a flaw in it.
1: Ela disse, mas só de pensar que eu lhe dei uma Bíblia que tinha uma falha nela.
2: I said, well, maybe it wasn't.
1: Eu disse, bem, talvez não foi.
2: And so one of the children picked it up.
1: E então uma das crianças a pegou.
2: And we feel the pages.
1: E apalpamos as páginas.
2: Well, it looked all right.
1: Não. Parecia tudo bem.
2: But right down at the bottom,
1: mas bem na parte de baixo,
2: it was two pages sticking together. See?
1: Duas páginas estavam grudadas. Veja.
2: And the 16th chapter was on this side,
1: e o capítulo 16 estava deste lado. E então a continuação do capítulo 16 aparecia do outro lado.
2: And the 17th started on the,
1: e o 17 começava no... Veja.
2: Just perfectly, exactly the same across.
1: É perfeito, exatamente a mesma coisa, do outro lado.
2: And that Indian paper, real thin, sticking together.
1: E aquele papel da Índia, bem fino, grudado um no outro.
2: I was reading now the 17th chapter all the time, instead of the 16th chapter.
1: E o tempo todo eu estava lendo o capítulo 17 em vez do capítulo 16.
2: I thought, God, why did you do that?
1: E pensei, Deus, por que tu fizeste isso?
2: Why would there be such a thing, huh?
1: Por que haveria tal coisa agora?
2: That's me feeling in order to see what it was all about.
1: Esse foi meu sentimento, você sabe, para ver de que se tratava.
2: Because I think nothing happens by chance.
1: Porque acho que nada acontece por acaso.
2: I was thinking about the comfort of this
1: E eu estava pensando sobre o consolo que foi esse irmão aqui ao vir me dizer: fique calmo, ele sendo um sacerdote. Fique calmo, Deus talvez vá fazer alguma coisa. Ou algo dessa maneira. E pensei, como poderia ser isso? E então, sentado lá, aquilo veio a mim como um raio do céu. Agora, isso talvez não faça sentido para você, mas para mim faz.
2: Veja.
1: Lembro-me em Lucas,

0: Sim.
1: Agora, isso talvez não faça sentido para você, mas para mim faz. Veja.
0: I remember in Luke, the fourth chapter,
1: lembro-me em Lucas, capítulo 4,
0: that Jesus entered the synagogue at Nazareth, where he was brought up at.
1: Que Jesus entrou na sinagoga em Nazaré, onde ele havia crescido.
0: As his custom was to go into the church on the synagogue on the Sabbath.
1: Pois seu costume era de ir à igreja no sinagoga no sábado.
0: And when he did, we noticed there that the priest gave him the Bible, the scroll.
1: E quando entrou, notamos aí que o sacerdote lhe deu a Bíblia, o pergaminho.
0: Jesus, looking through the scroll, found a certain place, Isaiah 61.
1: Jesus, olhando no pergaminho, encontrou certo lugar, Isaías 61.
0: And he read the scripture.
1: E ele leu a escritura.
0: Then he handed the Bible back to the minister.
1: Então ele devolveu a Bíblia para o ministro.
0: And then, as he turned the audience, all eyes was up on him.
1: E então, quando voltou-se para a audiência, todos os olhos estavam nele.
0: And he said, this day, this scripture is fulfilled.
1: E ele disse, hoje se cumpriu esta escritura.
0: And we know how peculiar that scripture reading was.
1: E sabemos quão peculiar foi essa leitura da escritura.
0: Because he just took a portion of the first and second verses of Isaiah 61, 1 and 2.
1: Porque ele simplesmente tomou uma porção dos versos 1 e 2 de Isaías 61, 1 e 2.
0: But he read down this far where the Spirit of the Lord is upon me.
1: Mas ele leu até este ponto onde o Espírito do Senhor é sobre mim.
0: To bind up the brokenhearted and to give heal the sick.
1: Para curar os quebrantados de coração e para dar curar os doentes.
0: And to open the blinded eyes.
1: E dar vista aos cegos.
0: And to preach the acceptable year of the Lord.
1: E anunciar o ano aceitável do Senhor.
0: And then he stopped.
1: E então ele parou.
0: Or the next was to bring judgment.
1: Pois depois disso era trazer juízo.
0: That would apply to his second coming.
1: Que se aplicaria à sua segunda vinda.
0: Not his first coming, and he stopped.
1: Não sua primeira vinda. E ele parou.
0: And turned around and said, this day, this scripture is fulfilled.
1: E se virou e disse, hoje se cumpriu esta escritura.
0: How direct that was.
1: Foi direto.
0: What a statement it was to the teachers and to the people that were present.
1: E que de declaração foi essa para os mestres e para o povo que estava presente.
0: That he could make this plain to the people.
1: De que ele pôde deixar isto claro para o povo.
0: This day, this scripture is fulfilled.
1: Hoje, esta escritura se cumpriu.
0: For here he was, the Messiah.
1: Pois aqui estava ele, o Messias.
0: Yet they didn't believe it.
1: Entretanto, eles não criam nisso.
0: Here he was, the anointed one for that hour.
1: Aqui estava ele, o ungido para aquela hora.
0: Every bit of his ministry from his birth up had proved to be what he was.
1: Seu ministério em sua totalidade, desde seu nascimento, tinha provado ser o que ele era.
0: And yet they could not believe it.
1: E, no entanto, eles não conseguiam crer.
0: What a statement.
1: Que declaração!
0: But he could say today,
1: mas ele podia dizer hoje,
0: and if a person opened up their eyes,
1: e se a pessoa abrisse os olhos, ela poderia conhecer em que dia estava vivendo, pois aquela era a hora dele.
0: For he was right there doing exactly what the scriptures, all the prophets had said had happened in that day.
1: Pois ele estava ali mesmo fazendo exatamente o que as escrituras, todos os profetas, tinham dito que aconteceria naquele dia.
0: Here he was doing exactly what God had prophesied would happen.
1: Eis que ele estava fazendo exatamente o que Deus tinha profetizado que aconteceria.
0: How did they miss it?
1: Como falharam em ver isso?
0: They should have known right quick. Seeing what his ministry was.
1: Deveriam ter conhecido rapidamente, vendo qual era o ministério dele.
0: There's the Messiah.
1: Lá estava o

exércitos e vir. Depois que esses judeus haviam rejeitado o sinal do tempo dado por Deus para eles, esse foi o tempo em que Tito uniu seus exércitos e veio tomar a cidade. Primeiro teve que haver uma união do povo de Deus, assim chamado, contra a palavra de Deus, antes que a nação pudesse se unir contra o povo de Deus. Vejam, a unidade, a união, unindo-se. Creio que estamos vivendo em um grande tempo de união. Estou mencionando essas luzes vermelhas e sinais intermitentes e tudo mais, das mulheres como agem e os homens como agem, as igrejas como agem, mostrando este pequeno grupo de todo o coração que creio que estamos nos alinhando com a linha da palavra de Deus nesta grande hora profética, pouco antes da vinda do Senhor Jesus, unindo-nos e aprontando-nos. Agora vejam, antes de Tito unir as nações de seus exércitos, Israel se uniu e se coligou, que eles não creriam que Jesus era o Messias. Eles o rejeitaram e o expulsaram e o crucificaram. E então, quando rejeitaram a salvação que lhes foi enviada, eles se uniram para fazê-lo. Agora, tenham isso em mente, unindo-se para rejeitar a mensagem da hora. Eles tiveram que fazê-lo. Então, quando fizeram, então o sinal nacional veio. As nações começam a se unir e Tito trouxe este grande exército de romanos e gregos e cercou os muros de Jerusalém, escurralhou-os, aquelas pessoas lá dentro. Então, elas morreram de fome. Eles comeram a casca das árvores. Josefo, o grande historiador, nos diz, e comeram a grama do chão, até mesmo comeram os filhos uns dos outros e os comeram, vejam, como se fosse gente louca. E então, quando finalmente Tito, ele estava atrás nas colinas ao redor de Jerusalém, e aquelas pessoas lá dentro pensava que estava fazendo a vontade de Deus, quando viram aqueles exércitos chegarem marchando, eles haviam se recusado a ouvir aquele grande mestre, o Senhor Jesus, de dizer isso. Não houve nenhum daqueles cristãos pego ali, pois eles viram o sinal e se foram. Estão vendo? Disseram: quem estiver no telhado não desça, nem quem estiver no campo volte, não busque sua túnica, não fuja para a Judéia e orai para que a vossa fuga não aconteça no inverno ou no sábado, porque no inverno as colinas estariam cheias de neve e no dia do sábado as portas estavam fechadas, o portão, e eles sairiam pegos naquela condição. Estão vendo? Queremos chegar a isso em breve, sobre a como Deus faz essas coisas e o Senhor quiser. Notem agora, eles oraram para que não fosse dessa maneira. Jesus lhes disse para orar por isso, e não pegaram nenhum deles lá dentro. Eles foram embora porque olharam para o sinal e foram embora. Isso é tudo que houve. Oh, como as igrejas hoje devem ver o sinal do tempo em que vivemos. Fuja tão rápido quanto puder para o Calvário, para a vida, não para alguma igreja.
mas para Jesus Cristo. Una-se com Ele e não com alguma organização ou algum credo de igreja. Una-se com Cristo e tenha certeza de que é Ele. Você não pode simplesmente aceitar qualquer coisa. Tem que estar convicto que é Ele que tempo de união. Agora verificamos que eles rejeitaram o Messias e então se uniram e criaram uma liga e fizeram uma proposta entre eles que se quiser pessoas recebesse Jesus como profeta, elas seriam excomungadas da igreja. Lembre-se do rapaz cego que se achava com os olhos cegados. Os discípulos disseram: quem pecou? Ele ou seu pai ou sua mãe? Jesus disse: neste caso, nenhum deles, mas para que as obras de Deus pudessem ser feitas, dadas a conhecer. E lembre-se, eles disseram que o pai e a mãe não podia dizer. Disseram: ele sabe que este é o nosso filho, mas não sabemos como ele foi curado, porque os judeus haviam dito que qualquer pessoa que confessasse que ele era o profeta, que seria excomungado. Mas vejam, as obras de Deus eram que esse rapaz não pertencia àquele grupo. E ele disse: agora é uma coisa estranha para mim que vós não saibais de onde esse homem veio. E ainda assim, ele me dê a visão. Estão vendo? Agora ele podia dizer isso. Vejam, essas foram as obras de Deus. Ele tinha sido curado e bem. E ele podia dizer, porque não tinha compromisso com ninguém. Foi nele que as obras foram feitas. E ele certamente viu o seu pela primeira vez na vida. Agora os judeus se uniram contra Jesus e contra seu messianato e sua mensagem messiânica. Vemos a mesma coisa acontecendo agora. Exatamente a mesma coisa. O comunismo está se unindo para destruir a igreja. E a única maneira que isso é depois que a igreja se une. Também o concílio de igrejas, o concílio mundial de igrejas, para negar e destruir a mensagem, a palavra. Elas rejeitam a palavra, as igrejas rejeitaram, elas não podem aceitá-la, porque é contra seu credo denominacional. Não importa quantas colunas de fogo pairassem no meio do povo, ou quantas pessoas sejam, quantas coisas fossem preditas e acontecessem, e todos os grandes sinais que ele prometeu no último dia, elas não podem aceitar. Portanto, elas estão se unindo agora, e seu pastor Ezequias e muitos podem lhe dizer que estamos lendo que eles são. Tens o movimento ecumênico do mundo e o... Há um ministro luterano acima disso. Isso se houver um desastre acontecer neste bairro aqui, se não estivermos unidos com esse movimento ecumênico, então nossa igreja não poderá mais ser igreja e poderemos usá-la como depósito. Ou se um de nós, irmãos, viesse alguém morrendo ou ferido e tentasse ministrar a ele qualquer bênção espiritual, nós poderíamos ser fuzilados por isso. Exatamente isso. Podemos pegar 10 anos na prisão federal por ministrar qualquer coisa, porque não somos membros desse movimento ecumênico. Não estão vendo a marca da besta? Estão vendo? Estão vendo? Agora... vemos esse tempo de união chegando. Estão vendo?
Agora os observem, e então a igreja se uniu contra a mensagem. Então, enquanto isto acontece, as nações estão se unindo ao comunismo para destruir novamente a igreja, exatamente como fez no início. Estão vendo? Isso se repete tudo de novo. Israel teve que rejeitar a mensagem primeiro, e quando rejeitaram a mensagem, então os milhares, a vida nacional se uniu de outras nações e entrou e destruiu a igreja. E hoje eles rejeitaram a mensagem do Senhor Jesus e a rejeitaram. Agora chegou o tempo em que o comunismo está unindo o mundo contra a igreja. Veja, tem que ser assim agora. É difícil dizer isso. Foi difícil para aqueles judeus crerem. Eles disseram, agora, venham, irmãos, nós vemos que nosso Deus está conosco. E assim iremos ao templo e agora vamos orar e deixar que o Santo Padre Fulano de Tal e o Santo Padre Fulano de Tal

e até mesmo chegasse do lado de fora da cidade. E eles morreram de fome. E quando eles entrou lá e derrubou os muros, o sangue jorrou e correu como rios lá, onde ele matou tudo que estava lá dentro. Agora, o anjo do Senhor profetizou isso lá no Antigo Testamento. E ele disse que aconteceria. E aqueles ministros que eram clérigos, que deviam estar bem cientes disso e dizer isso ao povo, em vez disso, quando Jesus esteve entre eles, eles nem mesmo o conheceram e tentaram fazer algum tipo de pé de coelho. Faz-nos um truque, deixa-nos ver como se faz, mostra-nos um sinal. Estão vendo? E ele disse, ora, ele fez tantas coisas e ainda assim eles não conseguiram ver. Estão vendo? E então, quando os rejeitaram como a mensagem daquele dia, eles rejeitaram a mensagem daquele dia. Eles não conseguiram ver o sinal daquele dia. E o sinal da profecia da Bíblia foi feito diante deles e disseram, entremos agora. Aqueles eram homens santos, eram homens que não se podia apontar nada de errado na vida deles. Eles não podiam ser isso. E então ser um sacerdote. Um sacerdote seria morto. O matariam apedrejado por qualquer coisinha. Por isso ele tinha que ter uma vida limpa e santa. Ele não podia fazê-lo, porque era apedrejado por praticamente qualquer coisa. E agora eles eram grandes homens e mulheres santos à vista do povo. E ainda assim eles entraram e disseram, agora iremos, nós temos Deus, o Deus que esteve com todos nós no decorrer das eras. Entraremos em seu santo templo. Aquele era o santo templo de Deus. Mas vejam, ele havia sido rejeitado em seu santo templo. Estão vendo? Entraremos na casa do Senhor. Agora todos vocês, hebreus, sabem que somos a raça eleita. Nós somos aqui. E Deus é o nosso Deus. Deus de Abraão, Isaque e Jacó. Ele está conosco. Ele nos livrará daqueles filisteus incircuncisos lá, por assim dizer. Aqueles romanos e gregos, ele nos livrará disso. Entremos na casa do Senhor. Isso pareceu bem, mas o que eles tinham feito? O artífice da casa esteve lá, sobre a forma de humilde carpinteiro galileu, e eles o rejeitaram, quando Deus havia vindicado que ele era seu mensageiro da hora e o renovo, e eles o rejeitaram. Assim todas as orações, toda a sinceridade, todos os seus sacrifícios não significavam nada para Deus. Eles tinham feito isso, e Deus permitiu que este grande exército se unisse para destruir isto. E vemos hoje como a igreja, através das denominações e assim por diante, estão rejeitando a palavra de Deus. Elas não querem que você lhes fale sobre essas coisas. E a ciência pode provar por fotografias e tudo mais. E ainda assim elas não querem nada a ver com isso. Então o comunismo está se formando para destruir isso, exatamente como Tito fez. E a Bíblia diz que eles o fariam exatamente. Agora estão vendo onde estamos vivendo? No tempo de união, quando vemos essas coisas sendo unidas, porque não conseguimos ver essas coisas? Vocês podem olhar aqui nas escrituras e ver onde ele prometeu isso, que ele faria. Agora vemos isso acontecendo.

vamos na igreja, o que ele prometeu fazer. Vemos isso acontecendo, vemos as nações se unindo, vemos os ismos se unindo, vemos as igrejas se unindo. É tempo de união, é a hora da união. Esse é o espírito da era. Temos que nos unir. Tudo que se fala tem que ser organizado. Até mesmo o governo não recebe isso. Vocês sabem, como cidadão, não posso, como cidadão dos Estados Unidos, ainda assim eu, se você me deste um cheque de $5, eu não me atreveria a colocar meu nome nele. Home, vejam, não poderia fazê-lo, vejam, é um tempo de união. Tudo isso tem que passar por alguma união de algum tipo, e essa união é exatamente o que traz a marca da besta, estão vendo? E é um tempo de união, e está levando direito para dentro disto. Pode-se ver a olhos nus, se olhar para isso. É um tempo de união, onde tudo está se unindo. Deus os abençoe, em nome do Senhor Jesus Cristo. Amém.

0: Amém. Bom dia com Jesus, crianças.
1: Bom dia com Jesus, crianças. Estamos todos alegres e felizes? Amém? Como estão vocês?
0: Ah, isso. Ah, mas tem que ser mais forte. Como vocês estão?
1: É, então é hora de levantar a mão para o céu e dizer graças a Deus, né? Vamos? Ó, romper a lei da gravidade. Você sabe quem já fez isso hoje? Os passarinhos, ó. Sei. Ele acorda, professor Levi, a primeira coisa que ele faz é, ó, esticar as asas e dar glória a Deus por mais um dia, né? Hã? Ou a gente vai ficar assim, tudo encrujadinho?
0: Com frio.
1: Hã? Tem que levantar a mão pro céu, ó, e dizer levanta, graças
0: levanta,
1: a Deus.
0: Levanta a mão, todo mundo.
1: Vamos,
0: levanta
1: vamos, vamos ver, eu queria todos que levantassem a mão pro céu, vamos, vai.
0: E falam graças a Deus, bem ó, forte.
1: Todos, vamos.
0: Será que as crianças lá da igreja, professor Daniel, será que eles estão também levantando as mãos assim para o céu? Vamos ver as igrejas, é, as crianças lá nas igrejas, bom dia com Jesus. Ah, ali ó, em boa esperança, Deus abençoe, isso, com as mãos para o céu assim ó, graças a Deus por mais um dia. É, de vida e saúde, pouso alegre, graças a Deus, isso, irmã Esther, Deus abençoe, e lá no Rio Grande do Sul, em Gravataí, é, irmã Sofia, levanta a mão para o céu e fala, graças a Deus, irmã Sofia, dá um grito aí, irmã Sofia, graças a Deus, até nós ouvir aqui, Deus abençoe. Olha, em Indaiatuba, isso, levanta a mão para o céu assim, ó, fala um graças a Deus. Deus abençoe vocês, as crianças lá em Indaiatuba. Isto, aonde mais? Temos crianças. Deus abençoe. E aqui, todos nós. Professor Daniel, antes de nós orar, gostaria muito de nós lermos aqui, olha, é, o pastor leu para nós na sexta-feira. Olha, na mensagem que o pastor está estudando a sexta-feira. Quem sabe o nome da mensagem? Quem sabe? Ah, de sexta-feira. É sobre a cura, os princípios da cura divina. Professor Daniel, olha que profundo que o irmão Brana fala aqui, no parte do 113. Lê para nós, professor Daniel, está destacado aí.
1: Olha, crianças... A palavra do homem é só a palavra do homem. Mas quando Deus fala que é assim, então creiam, porque é assim. A palavra de Deus valerá mais daqui a pouco do que todas as palavras que eu poderia dizer.
0: A palavra de Deus valerá mais do que todas as palavras que o homem possa dizer. Agora, presta atenção na parte do 104.
1: 104. A palavra de Deus derrotará o diabo em qualquer lugar, em qualquer parte, a qualquer hora, em qualquer condição.
0: Eu queria que você repetisse isso, meninas e meninos. Vamos juntos? Vamos juntos aqui, repetir. Todos os meninos juntos. Meninas, vamos? Eu vou falar e vocês repetem. A palavra de Deus...
1: A palavra de Deus...
0: Derrotará o diabo...
1: Derrotará o diabo...
0: Em qualquer lugar...
1: Em qualquer lugar...
0: Em qualquer parte...
1: Em qualquer parte...
0: A qualquer hora...
1: A qualquer hora...
0: Em qualquer condição...
1: Em qualquer condição...
0: Você pode repetir de novo que essa frase... Nós precisamos colocar ela no nosso coração... E nunca mais esquecer... Olha, quando você ficar grande, se houver tempo, daqui a alguns anos, aí eu queria que você lembrasse disso aqui, dessa frase. O que vai derrotar o inimigo? Ah, quando você precisar, é, quando você estiver travando uma batalha, você e o inimigo, somente. Ah, e aí Papai do Céu está com você. aí você vai lembrar, a palavra de Deus, vamos repetir juntos, para nós nunca esquecer isso aqui,
1: a palavra de Deus,
0: derrotará o diabo,
1: em qualquer lugar,
0: em qualquer parte,
1: a qualquer hora,
0: e em qualquer condição, então quando você ficar grandão, você vai entrar numa faculdade, e aí você vai precisar de uma ajuda especial de Deus, aí você vai lembrar disso aqui, que a palavra de Deus, ela vai com você, e ela vai derrotar o diabo em qualquer hora, em qualquer parte, em qualquer condição, a palavra de Deus derrota o inimigo, é? Olha, vamos imaginar um pouquinho, se nós precisarmos de saúde, é? Imagina, nas madrugadas, olha a experiência que o pastor passou para nós, está vendo? Hora que estiver nas dores, não é, professor Daniel? Qualquer condição, você tem que lembrar disso aqui, que a palavra de Deus derrotará o inimigo, viu? É bom, crianças, nós já aprender essas coisas quando pequenininhos, porque nós vamos precisar disso aqui. Você vai entrar dentro de uma escola, ou um vizinho lá, ou qualquer condição, qualquer hora, seja na escola, na faculdade, no hospital, aonde for. Não pode esquecer disso aqui, né, professor Daniel? A palavra de Deus derrotará o inimigo, derrotará o diabo, viu? Coloque isso no seu coraçãozinho. E nunca esqueça disso, né, professor Daniel?
1: Por isso que, crianças, é importante você ler a Bíblia, para dizer o que Deus está falando. Olha, o profeta de Deus, sendo a boca de Deus, falou isso para nós, que a palavra de um homem é a palavra de um homem, mas a palavra de Deus é de Deus, que criou os céus e a terra. Olha, criança, se ele criou os céus e a terra, né, professor Levi, ó, criou os peixes, as baleias, se ele criou eu e você, o que será para ele curar? O que será para ele derrotar Satanás? Basta nós termos fé. Olha, ele está olhando para que nós tenhamos fé nessa palavra. Ó, fé, por isso que a gente canta somente crer, né? Somente crer no quê, crianças? Hã? Crer no quê? Hã? Olha aqui para frente, ó, vocês estão tudo dispersos, olha aqui, ó. Crer no quê? Crer na palavra de Deus. Somente crer. Mais nada, né?
0: Vamos cantar? Deu vontade de cantar esse corinho, professor Daniel. Olha, professor Daniel, olha aqui, ó. A palavra de Deus derrotará o inimigo. Mas e se eu não tiver a palavra de Deus comigo? Eu vou vencer?
1: Será?
0: Hã?
1: Hã?
0: É, meninos? Meninos? Vamos juntos aqui, ó. É, nós temos que conectar, não é? Se você tiver a palavra de Deus, você vence o inimigo. E se eu não tiver? Se eu estiver eu sozinho lá, vou vencer o inimigo?
2: Não.
0: Não vou conseguir vencer? Por isso que há uma necessidade, professor Daniel, profunda, de todos nós cristãos ter isso aqui dentro do nosso coração. Porque a luta vai vir. É, crianças. É, o inimigo vai vir tentar derrotar você. Mas quando você tem a palavra de Deus no seu coraçãozinho, você não vai esquecer do parágrafo 104 da mensagem. Hã? Qual que é a mensagem?
1: O princípio.
0: Os princípios da cura divina.
1: Repete 104. Com a gente, repete. Os Então o princípio da cura divina é crer na palavra de Deus,
0: crer, professor Levin? Crer na palavra de Deus e deixar ela dominar o seu coraçãozinho. Aí você vai ter fé e você vai cantar. Ó, como que nós vamos cantar? Como que nós vamos cantar? Ó, vamos bem forte. Hã? Vamos colocar de pé? Você quer colocar de pé? Aí você vai cantar bem forte. Só vocês.

0: Agora você vai repetir mais uma vez, bem forte. A palavra de Deus. Vamos todos juntos bem forte. A palavra de Deus derrotará o diabo em qualquer lugar, em qualquer parte, a qualquer hora e em qualquer condição. Guarde esta frase no seu coração, nunca mais esqueça. Você vai precisar disso aqui. E aí, quando você tem isso no seu coração, que a palavra de Deus está com você, a vitória é certa, não é? Vamos nós aqui na frente, joelhardes aqui, nós vamos falar com o Papai do Céu, vamos? Vem aqui três meninas para orar, três meninos, fique aqui três meninos. Só três, vamos, para nós ganharmos tempo aqui, três, vamos? Vamos fechar nossos olhinhos e falar com o Papai do Céu? Vamos, bem forte, vamos?
1: Senhor, meu Deus, peço deixar. Muito obrigado por esse dia, pela saúde, Senhor. Muito obrigado, Senhor. Muito obrigado por esse dia, pela minha vida, Senhor.

0: a todos. Abençoe ele, Senhor. Muito obrigado, Senhor, por várias escolinhas, Senhor. Muito obrigado por tudo. Em nome do Senhor Jesus Cristo, eu te peço e te agradeço. Amém.
1: Senhor Jesus, muito obrigado por mais esse dia, por mais essa noite de sono, Senhor Jesus. Muito obrigado por esse ministério. Muito obrigado por cada um que está aqui, Senhor Jesus. Muito obrigado por essa mãe que me traz na escolinha, por esse pai que me guia, por esse pai que vive trabalhando para nos dar alimento, Senhor Jesus. Muito obrigado por tudo, Deus. Muito obrigado por tudo que você fez por nós, Senhor Jesus. Senhor Jesus, muito obrigado pelo pastor Clamar, Senhor Jesus. Senhor Jesus, muito obrigado por tudo, Senhor Jesus, por tudo mesmo, Senhor Jesus. Que as bênçãos que você fez na nossa vida, Senhor Jesus. Em nome de Jesus Cristo, amém.
2: Senhor Jesus, muito obrigado esse dia. Obrigado pela cura do pastor Clamar. Os que estão enfermos. Os que estão nos hospitais. Abençoe minha mãe, papai, vovô, a vovó, o Manuel, o pastor Levi, os pastores, a minha irmãzinha Sharon, Rebeca, em nome de Jesus Cristo. Amém.
3: Ô Senhor, abençoe a minha família, abençoe todos nós, abençoe o pastor, essa escolinha, todos nós que estamos aqui, em nome de Jesus Cristo. Amém.
4: Ó Deus, muito obrigado, ó Deus, pelo esse dia de hoje, ó Deus, pelo coral pastor Clamar, ó Deus. Ó Deus, obrigado pelas mãos e o mar, pelo culto de cada dia, ó Deus. Abençoe o culto da noite, ó Deus, abençoe a escolinha dos grandes, a escolinha dos pequenos, ó Deus. Abençoe o professor Levi, o professor Daniel, ó Deus. Em nome de Jesus Cristo, amém.
5: Pai Celestial, muito obrigado por tudo, Senhor. Muito obrigado pela minha família. Pelos alimentos, Senhor. Ó Jesus, muito obrigado por tudo, Senhor. Pelos meus amigos, todos, Senhor. Cura que estão doentes, Senhor. Tira que estão nos hospitais, Senhor. Ó Jesus, cura as pessoas, todas as pessoas. Muito obrigado pelos meus pais, pelos meus irmãos, Senhor. Ó Senhor, muito obrigado por tudo. Muito obrigado pela minha família e tudo, Senhor. Ó Senhor, muito obrigado pelo pastor Clamor Borges, pelo irmão Daniel, irmão Levi, todos os pastores, Senhor. Abençoe todos mesmo, Senhor. Muito obrigado pelas igrejas, pela sabedoria. Muito obrigado pelo menino e menino dos nossos olhos, Senhor. Pelo ar que nós respiramos, Senhor. Pelo alimento, ó Senhor. O Senhor, já o pastor Clamor Borges já está curado, Senhor. Que todos estejam curados. Em nome do Senhor Jesus Cristo, que eu te peço e agradeço. Amém.
6: Vamos colocar de pé. Vamos, todos colocar de pé. Agora ainda de olhos fechados, vamos orar o Pai Nosso. Vamos? Orando ainda, ó. Orando, vamos. Pai Nosso.

0: porque teu reino, o poder e a glória para sempre. Amém.
1: Toda noite, todo dia. 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

0: Vocês lembram daquele corinho que diz assim, ó? Deus não quer que você seja... Hã? Lembra? O quê? Deus não quer que você seja o quê? Ah, o que? Como que é? Deus não quer que você seja...
1: Triste.
0: Triste. Como que o Papai do Céu quer que você seja?
1: Feliz.
0: Feliz. Vamos? Lembram? Bem forte, vamos?

0: Boa. Muito bem, Deus abençoe vocês, obrigado pela participação. É bom cantar, louvar ao Senhor bem forte.
1: Agora vamos ler Provérbios, capítulo 4. Vamos com as igrejas, crianças, vamos. Domingo passado nós lemos, vamos, senta, fica sentadinho com as suas

0: Vamos com as igrejas, crianças, vamos. Domingo passado nós lemos, vamos, senta, fica sentadinho com as suas bíblias, ó. Fica sentadinho com as suas bíblias, vamos começar com as igrejas. Lá em Boa Esperança, Provérbios capítulo 4, versículo 1, ó, vou começar. Ouvi, filhos, a correção do pai e estai atentos para conhecerdes a prudência.
1: Pois dou-vos boa doutrina, não deixeis a minha lei. Vamos lá em Boa Esperança, continuar a partir do versículo 3.
2: Bom dia com Jesus, professor Levi, irmão Daniel, Deus os abençoe. Vamos dizer a todos eles, lá de Campinas e pela internet, vamos dizer. Vamos começar aqui com o versículo 3 de Provérbios, capítulo 4.
3: Porque eu era filho, meu pai, até o único, meu filho, noite, e minha mãe. E ele ensinava-me e dizia-me: retenha as minhas palavras ao teu coração. Guarda os meus mandamentos e vive. Adquire a sabedoria, adquire a inteligência e não te esqueças nem te aparte das palavras da minha boca. Não abandonastes a ele que te guardará a alma e ela te protege. Sabedoria, antes de tudo, adquire sabedoria. Para isso, emprega tudo o que possuis na esquisição de entendimento. Ela te exaltará, abraçado a tu, ela te honrará. Dará à tua cabeça um diadema de graça, uma coroa de glória te entregará.
4: Deus abençoe.
0: Amém. Deus abençoe, irmão Ademilson, suas crianças em Boa Esperança. Só vou repetir o 10 aqui, ó, que não deu para ouvir. Crianças, ó, ouve, ó, a palavra de Deus falando conosco, ó. Ouve, filho meu, e aceita as minhas palavras, e se te multiplicarão os anos de vida. Agora vamos continuar lá em Pouso Alegre, versículo 11.
5: No caminho da sabedoria te ensinei, e pelas carreiras direitas te fiz andar.
6: Por elas andando, não se embaraçarão os seus passos, e se correres, não tropeçarás. Deus abençoe.
0: Amém. Deus abençoe. Próxima igreja, versículo 13.

0: dia com Jesus. Pega-te a correção e não a largues. Guarda-a, porque ela é a tua vida. Deus abençoe.
1: Amém. Deus abençoe, irmão Sofia de Gravataí. Próximo, versículo 14.
2: Bom dia com Jesus. Não entres pela vereda dos ímpios, nem andes no caminho dos ímpios. Evita, não passe por orando. E a cara passa de nem fizeram mal com Jesus por cima, nem fizeram a bem
3: porque comem o pão da impiedade e bebem o vinho da violência. Deus abençoe.
1: Amém. Deus abençoe as crianças em Indaiatuba. Versículo 18. Vamos, próxima igreja. Tem? Acabou? Versículo 18. Ah, temos mais uma criança, lá de Santo Antônio do Amparo. Pode ler.
4: Mas a vereda dos justos é como a luz da aurora, e que vai brilhando mais e mais até ser dia perfeito. Deus abençoe.
1: Amém, Deus abençoe.
5: O caminho dos ímpios é como a escuridão, nem sabem em que tropeçam. Filho meu, atenta para as minhas palavras, as minhas razões, inclina o teu ouvido.
6: Não as deixe apartar dos teus olhos, guarda-nos no íntimo o teu coração.
7: Porque são vida para os que as acham, e saúde para todo o seu corpo.
8: Sobretudo o que deve guardar, guarda o teu coração, porque dele procedem as saídas da vida.
9: Desvia de ti a tua tortuosidade da boca e alonga de ti adversidade dos lábios. Os teus olhos olhem direto e as tuas pálpebras olhem diretamente diante de ti.
10: Porque o Senhor será a tua...
11: Pondera a vereda.
10: Pondera a vereda.
11: E teus pés.
10: E teus pés.
11: E todos os teus caminhos.
10: E todos os teus caminhos.
11: Sejam bem ordenados.
10: Sejam bem ordenados.
11: Não declines.
10: Não declines.
11: Nem para a direita.
10: Nem para a direita.
11: Nem para a esquerda.
10: Nem para a esquerda.
11: Que tira.
10: Teu pé. Do mal.
12: Muito bem. Professor Daniel, quantas lições em Provérbios 4?
1: Quantas?
12: Olha, muitas lições para todos nós. Vamos só repetir o versículo 5?
1: Versículo 5. Olha aqui, crianças, ó. Adquire a sabedoria, adquire a inteligência e não te esqueças, nem te aparte das palavras da minha boca.
12: A sabedoria é a coisa principal. Adquire, pois, a sabedoria. Emprega tudo o que possuis na aquisição de entendimento.
1: Professor Levi, ó, tudo isso daqui é para quê? Para o versículo 10, ó. Ouve, filho meu, e aceita as minhas palavras, e te multiplicarão os anos de vida. Professor Levi, olha, vamos pensar, como a vida é curta na Terra, não é?
12: Muito.
1: Perspectiva de vida é curta hoje em dia, crianças.
11: Passa muito rápido.
1: Olha, 50 anos, 60 anos, assim, ó. Só que isso é hoje. Estava pensando, professor Levi, olha, crianças, e as crianças de 100 anos atrás? De 150 anos atrás?
11: 150 é mais ninguém.
1: A perspectiva de vida era menor ainda. Muitos morriam muito, muito jovens. 20 anos, 25 anos, muitos morriam. Não tinham os recursos que tem hoje, não é, professor Levi? Então, crianças, pensa, nós estamos vivendo pela graça do Senhor na multiplicação dos anos de vida. Multiplicação para aqueles que estão aqui, ó, na palavra, que estão aqui adquirindo sabedoria, que estão ouvindo a palavra de Deus, que estão procurando obedecê-las, que estão guiando os seus caminhos, as suas veredas, e na mensagem do dia. Porque sem essa a graça, qual é a perspectiva de vida, professor Levi?
12: Imagina, professor Daniel, acabou os 70 anos aqui, para onde vai? Hã? Tá vendo? O quão é importante isso que
1: quem
12: nós estamos
1: bastante?
12: Ouvindo.
1: Vamos ver, quem quer viver bastante? Levanta a mão. Quem quer viver bastante? Então tem que ficar atento a isso aqui, ó. A sabedoria é a coisa principal.
12: E depois dos 70 anos, professor Daniel? É? Ó, enquanto nós estamos aqui, olha o versículo 27. Não declines os teus pés para a direita nem para a esquerda. Tá vendo? A sabedoria vai te colocar no centro, viu? Retira o teu pé do mal. Aí você vai continuar vivendo mais dias aqui na terra. Mas a coisa principal, o que que é? O que que é a coisa principal para nós? É os 70 anos aqui? Hein, professor Daniel?
1: O caminho da sabedoria, crianças, que vai nos levar para a vida eterna.
11: É isso.
1: Esse é o que vai levar para morar com Jesus eternamente, sem estar sujeito mais a anos. Senhor Levi, é quanta coisa boa nesse capítulo, ao 13. Pega, olha, isso aqui mesmo que eu queria também, ó. Pega-te a correção e não alargues, guarda, porque ela é a tua vida. Senhor Levi, agora, onde que há a verdadeira correção? Aonde que, crianças, quem está verdadeiramente aplicando a disciplina e a correção nas crianças? Quem está fazendo isso hoje, num dia tão pecaminoso e maligno que nós vivemos? Hã? Quem está, olha aqui para frente, quem está aplicando a verdadeira correção e disciplina? Hã? Aqueles que estão na mensagem do profeta do dia. Eles estão aplicando a verdadeira correção de acordo com a mensagem, ó. Então guarde isso no seu coração. O profeta revelou a palavra para nós e também a correção e a disciplina.
12: E essa sabedoria, professor Daniel, que nós estamos ouvindo aqui, não é aquela sabedoria que nós adquirimos lá na escola, na faculdade, sabedoria, você ser um cientista. Não, essa sabedoria aqui para você discernir o bem e o mal e, ó, permanecer no centro do caminho. Vamos lá, irmã Heloísa, cantar seu hino?

0: Tá bom, meu Luiz? Deus abençoe. Eu quero a letra desse corinho para nós cantar juntos, né? Dá para cantar, bater palma. Ih, coisa boa.
1: Vamos ouvir, Moliezer. Moliezer, canta.

0: Enoque andou.
1: Irmão Eliezer, vim aqui. Enoque foi um dos heróis da fé. É, só para nós recapitular, foi? Lê para nós esse versículo aqui, Gênesis 5:24.
0: E andou Enoque com Deus e não apareceu mais, portanto, porquanto Deus para si o tomou.
1: Um dos heróis da fé, professor Daniel.
2: Vamos, será que as crianças lembram quem era o neto de Enoque?
3: Noé.
1: Olá, professor Daniel, vamos pro próximo aqui, ó. Isaac. Quem vai falar sobre Isaac?
2: Isaac, Eloá, e temos uma participação. Cadê a irmã Rosana? Tá aqui?
1: Quem que é?
2: Temos uma participação, ela gravou a participação dela.
1: Ah, vamos ser no áudio.
2: Vamos ver se dá para ouvir a participação dela. Enviamos semana passada aí no grupo. Será que dá para ouvir? Participação da irmã Rosana? Enviado novamente aí. E enquanto que ela vem, a Eloá, vem, cadê a Eloá? Vem, Eloá, aqui na frente.
1: Vem aqui falar do seu versículo.
2: Sua participação aqui, ó.
1: A mamãe te ajuda, vem aqui, vem. É, participação isso. De vocês, com os heróis da fé. Você vai falar sobre Isaac? É?
4: É Isaac, você vai falar? É, fala. Como que é?
2: Olha para as crianças, ó, olha lá para frente.
4: Eu vou te ajudar. A mamãe lembra como que é? Fala. Isaac, é esse que você vai falar? Ela vai falar o versículo? É esse aqui? E apareceu-lhe, fala junto.
1: Tá com vergonha? Fala junto. E apareceu-lhe o Senhor, é Gênesis 26, versículo 24, é?
4: Fala aqui, mamãe, lê aqui. E apareceu-lhe.
1: Tá com vergonha, nós vamos te ajudar, olha aqui ó, como que diz aqui ó, e apareceu-lhe o Senhor naquela mesma noite, ele disse, eu sou o Deus de Abraão teu pai, não temas porque eu sou contigo, abençoar-te-ei e multiplicarei a tua descendência por amor de Abraão meu servo. Então, Isaac era filho de quem? Hã? E como que era o nome da mamãe de Isaac? Hã? Certeza? Sim ou não? Hã? Será que não era Agar? Hã? A mamãe de Isaac era Agar? Não? Então, Agar foi mamãe de quem? Ah, vocês estão inteligentes, guardaram no coraçãozinho. Vamos ouvir o vídeo?
2: Isso, irmã Rosana.
5: Isaac, herói. Isaac foi o filho da promessa e viveu confiando na direção de Deus. Sua vida foi marcada por obediência, humildade e paz.
2: Amém. Amém. Olha... Antes de ir para o próximo, professor Levi, ó, mensagem Jeová Jirê, número 2, 59. Ó. Agora, Abraão, a promessa foi feita a Abraão e a sua semente depois dele. Não só Abraão, mas a sua semente. Agora, a semente natural de Abraão foi Isaque. Então, o que nós aprendemos? Que a semente natural de Abraão foi... Foi quem?
1: Quem foi? Bem forte.
2: Hã?
1: Começa com?
2: Isaac. Mas a semente espiritual da fé de Abraão foi Cristo. Olha, crianças, para a gente aprender, ó. Então, a semente natural de Abraão foi Isaac, mas a semente espiritual foi quem?
4: Isso.
2: Hã? Senhor Jesus Cristo.

0: egípcia no lugar de Isaac.
1: Tá vendo? Imagina o papai Abraão andando e levando seu filho Isaac subindo aquele morro.
2: Professor Levi, olha o que o profeta fala. Ele tinha cerca de 12 anos. Quem tem 12 anos aí? Levanta a mão.
1: Fica de pé.
2: Fica de pé.
1: O Rael Anderson.
2: Das meninas, oh, quem tem 12 anos?
1: Um Benjamin, todos vocês, 12 anos?
2: Quem tem 12 anos? Nenhuma? Ó, oh, então ele tinha 12 anos e tal, e Deus submeteu Abraão a um teste duplo, o profeta fala.
1: Imagina, levaram
2: teste seu duplo. E nesse segundo teste, é isso que vocês falaram. É isso que vocês falaram. Abraão, quero que tomes este filho agora, teu único filho, leves à montanha, que te mostrarei aqui nesta visão, e quero que leves até lá e ofereça em sacrifício. Muito bem.
1: Professor Daniel, e depois quando Isaac ficou um pouco maior, que ele já estava na época dele se casar, parece que ele pediu para um servo ir buscar uma noiva para ele em algum lugar. Como que era o nome desse servo? Hã? É, vocês sabem, né? Muito bem. É, e aí, quando ele chegou lá, ele encontrou o Eliezer, encontrou uma esposa. Qual que era o nome da noiva que ele trouxe para se casar? Vamos ver, as meninas lembram? O nome da esposa de Isaac. Quem lembra? Ah, levanta a mão. Quem lembra? Levanta a mão, bem alto assim, bem alto, deixa eu ver. E dos meninos, quem lembra? Hã? Então vamos falar junto, bem forte, o nome dela era?
3: Rebeca!
1: Muito bem. Vamos ver o próximo herói da fé, professor Daniel?
2: Próximo, Jacó. Vamos, Jacó.
1: Quem que vai falar sobre Jacó?
2: Professor Levi, crianças, ó. Atenção, por que que a Bíblia fala... E assim como Deus de Abraão, Isaac e Jacó. Vocês já viram? Está aqui, ó. Deus de Abraão, Isaac e Jacó. Sei que a Bíblia sempre menciona isso. Vamos ver o próximo, Jacó?
1: Quem vai começar? Vai, pode começar? Fala.
4: Então disse, não te chamar Jacó, mas sim Israel. Pois como príncipe lutaste com Deus e com os homens prevaleceste.
5: Jacó teve sua vida transformada por Deus e passou a chamar-se Israel. Sua história ensina sobre arrependimento, perseverança e fé.
2: O que que Jacó... Criança, vamos aprender aqui, ó. O que que Jacó apreciava mais? O que que era mais importante para Jacó? Hã? Lembra que quem era o irmão de Jacó? Quem era o irmão dele? Hã?
1: Esaú. Eram dois? Eles eram gêmeos? Sim ou não? Jacó e Esaú eram gêmeos? Sim. Ó. Esaú e Jacó eram gêmeos. Quem que nasceu primeiro? Hã? Esaú nasceu primeiro. Jacó nasceu, ó, segurando no pé de Esaú, não foi? Quem tinha direito à primogenitura? Hã? Quem nasceu primeiro? Quem nasceu primeiro era? Esaú. Esaú, professor Daniel, Esaú, ele tinha direito à primogenitura.
2: Mas vamos ver se eles, ó, vocês captaram. Crianças, atenção, ó. Dois irmãos.
1: Isso.
2: Dois irmãos. Cada um tinha um desejo de uma coisa diferente do outro. Viu? Cada um desejava mais uma coisa do que o outro. Então vamos lá. O que que Jacó desejava mais? Hã?
4: Primogenitura.
2: E o que que Esaú desejava mais? Hã?
1: Tava com uma
2: Esaú
1: fome.
2: Era um homem do quê? Ele trabalhava no escritório, respondia e-mail. O que que ele fazia? Ele tinha computador? O que que ele fazia?
4: Ele era um caçador.
2: Caçador.
1: É.
2: Então ele caçava animais para comer, para a família comer.

0: E quando ele chegou com muita fome, o que que ele pediu? Hã? O que que ele pediu? O que que foi oferecido para ele?
1: Sopa. Hã? Na sopa.
0: Sopa do quê?
2: Guisado. Guisado.
0: Sopa do quê?
2: Guisado.
0: Guisado do quê? Hã? Ele trocou uma sopa de lentilhas pelo que Jacó mais apreciava. Vocês já pensaram, crianças? O que que nós apreciamos hoje, será, hein, professor Levi? Vamos trazer para os nossos dias.
3: É,
0: o que mais nós... O que mais? Hã? Olha aqui, ó. Jacó, esse era o seu único objetivo. A única coisa que tinha em mente era conseguir essa primogenitura. E Esaú a desprezou. Aquele que de fato a tinha, a desprezou. Ou se envergonhou dela. Mas Jacó a queria independentemente de como conseguisse, ele queria. Aí no 23, o profeta fala, assim é como o crente espiritual hoje. Crianças, olha aqui, ó. Quem que é o crente espiritual de hoje? Quem que é? Levanta sua mão. Fala, eu sou o crente espiritual de hoje. Não lhe importa o quanto riam dele, não importa o quanto riem de você na escola, não importa quanto vão zombar, ah, de que você crê na mensagem, não importa, o quão ridículo, o quão vão ridicularizar, tem de agir, ó, quão ridículo ele tinha de agir para a mente carnal, seu único objetivo era a primogenitura, ele quer chegar a Deus, pois é nato dele, ele não pode evitar.
3: Professor Daniel, olha, vamos, eu queria voltar um pouquinho para as crianças guardar no coraçãozinho. Vamos. Papai chamado? Como que era o nome do papai de Jacó? Acabamos de falar. Isaac. Mamãe?
4: Rebeca.
3: Papai, Isaac. Mamãe, Rebeca. Quem que era o avô? Abraão. Abraão. Então vamos lá. Isaac e Rebeca teve dois filhos. Eram gêmeos. O primeiro, como era o nome dele? Esaú. O segundo? Jacó. Quem tinha direito à primogenitura? Quem nasceu primeiro? Esaú. Acabamos de ouvir aqui, ó, sobre a primogenitura. Esaú deu crédito, ele deu atenção na primogenitura? Ou ele ignorou a primogenitura? Hã? Ah, ele deu mais atenção, professor Daniel, na caça, matar a fome, do que na primogenitura. Agora, professor Daniel, lê para nós o que o irmão Brana fala aqui, ouvindo e reconhecendo 24. Presta atenção, crianças. Oh,
0: Jacó significa suplantador ou enganador.
3: Guarde isso. Jacó, o significado do nome dele era um enganador.
0: Mas depois de encontrar e tomar posse da primogenitura, ele foi mudado. Essa é a mudança de carnal. Ele foi então chamado Jacó, um príncipe com o Senhor que lutou com ele.
3: Professor Daniel, olha que importante nós guardarmos no coraçãozinho. Dois filhos. Um tinha direito à primogenitura, mas ele era um carnal. Ele não deu crédito à primogenitura. A primogenitura ou não a primogenitura, para ele não fazia diferença nenhuma. O outro, que era, o próprio nome já dizia que era um enganador, um suplantador, mas ele clamava pela primogenitura. Ele queria a primogenitura. Agora, professor Daniel, ó, isso que o irmão Brando está falando para nós, vamos no 25, presta atenção, criança, a diferença do crente carnal com o crente espiritual, o que que você tem que dar valor hoje?
0: Ó, o crente carnal hoje, ó, contanto que eu vá à igreja e faça o que é certo, que diferença faz? Esse é o grupo de Esaú, ele ainda ridiculariza e despreza a primogenitura, não se importa com ela. Mas Jacó amava.
3: Tá vendo? A diferença do que era carnal, tinha direito à primogenitura, mas não fazia diferença para ele, porque era um carnal, o outro era um espiritual. Agora o irmão Brana fala assim, ó, e o homem espiritual hoje, e a mulher espiritual hoje, que são os eleitos predestinados por Deus para virem a vida eterna. Ó, aí o irmão Brana fala que não dá tempo, né, professor Daniel? Não dá mais tempo, mas... Crianças, coloque no seu coraçãozinho isso, Jacó, mesmo o nome dele sendo um implantador, é? Um enganador, suplantador aqui, ó. Mas ele anelava pela primogenitura, ele não era um crente carnal apenas, ó. E esse é o grande exemplo, né, professor Daniel, para nós, viu? Jacó, obrigado, pode sentar. Jacó, mesmo tendo um nome de enganador, mas ele não era um crente carnal. Não é só ir à igreja, vir à igreja, sentar aqui nos bancos. Mas Esaú fazia isso. Mas você vir à igreja, ó, e dar crédito aqui à sua primogenitura hoje, isso que faz a diferença. A diferença do crente carnal para o cristão, o espiritual. É bom, não é?
0: Amém. Vamos adorar ao Senhor com as nossas ofertas.

0: Amém. Vamos ficar de pé, crianças? Agradecer a Deus por essas lições que aprendemos? Vamos?
1: Senhor Jesus, abençoe esse dia, abençoe essa escolinha que nós teve, abençoe esses pastores que estão aqui do meu lado, Deus. Abençoe o pastor que ele está curado, Deus. Abençoe a cura dele, que ele seja um pastor bem. E o irmão, ele é porto também, Deus. Abençoe todos os pastores, pregadores, não seja o Cristo, amém.
0: Amém. Está encerrada a escolinha das crianças. Deus abençoe.
2: Deus abençoe as crianças pela internet. Deus abençoe.
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Amém. Bom dia com Jesus. Vamos juntos dizer: o Senhor é a força da nossa vida. Graças a Deus. Olha para o irmão que está do seu lado e fala para ele: Shalom, Shalom, Shalom. Paz seja convosco. Graças a Deus pelo privilégio de estarmos juntos mais uma manhã. E nós vamos marcar a escritura, Êxodo capítulo 12, versículos 12 e 13. Livro de Êxodo capítulo 12, versículos 12 e 13. Vamos cantar o hino: Vem Espírito Divino, Cristo, Mestre, ouve com favor. Vamos todos juntos cantar este hino. Vem Espírito Divino, grande ensinador.

Vamos todos juntos cantar. Solte sua voz. Louve ao Senhor Jesus. Ele é digno de toda honra, toda glória.

Bom dia, irmãos, no amado e precioso nome do nosso Senhor Jesus Cristo. Se o Senhor permitir, essa próxima terça-feira será a Santa Ceia do Senhor para os irmãos em Pouso Alegre, Minas Gerais, e quarta-feira, Santa Ceia do Senhor para os irmãos em Boa Esperança, Minas Gerais. E hoje à noite, Santa Ceia do Senhor para os irmãos em Indaiatuba, São Paulo. O Senhor nos permitir, Santa Ceia em Indaiatuba. E a mensagem para a próxima escola dominical será a continuação da mensagem, o sinal. Nós vamos ouvir mais um pouco dela hoje e finaliza no próximo domingo, se o Senhor nos permitir, mensagem, o sinal, pregada pelo nosso profeta, no dia 1/9/63. E a mensagem desta semana é a mensagem intitulada pelo nosso profeta, mensagem Sede, pregada no dia 19/9/65. Você pode baixar a mensagem na página da Igreja Tabernáculo da Fé Campinas, estar ouvindo durante a semana, ou você pode ouvir através do aplicativo Príncipe da Paz, do aplicativo A Mesa ou do tablet que você recebeu, a gravações A Voz de Deus. Então você pode acompanhar a mensagem para nós estarmos respondendo companheirismo, aquele questionário no companheirismo do próximo domingo. E um aviso, dia 19, o próximo sábado, teremos o companheirismo, aquele dia especial com os jovens aqui em Campinas. Então, se inicia a partir das 14 horas. Então, todos os jovens são convidados. Também foi dito ali na sala dos jovens, aqueles que estão afastados, você lembre dele, convide. É um dia especial, a partir das 14 horas, companheirismo especial com jovens aqui em Campinas. Nós vamos orar neste momento. Temos uma justificativa de ausência deste culto, irmão Cainã Santos, por motivo de viagem. E você ore pelo povo de Israel, pela noiva em toda a terra, pelas viagens do nosso pastor Clomar e os obreiros por todo o campo. Oração pela cirurgia do irmão Davi Porto, pelos nomes que estão no livro de oração. Ore também em gratidão pela cura do nosso pastor Clomar. Também pelo irmão Cristiano Miranda, de Mogi Guaçu, irmão ou irmã Aparecida Elias. E se você tem um pedido e não fez por escrito, apresente ao Senhor com levantar de uma das suas mãos. Querido Pai Celestial, mais uma vez, ó Pai, com gratidão nos nossos corações, nós aproximamos de Ti em mais esta manhã, ó Deus. E com a gratidão, Pai, que o Senhor tem ouvido as nossas orações, Pai. O Senhor tem se inclinado para ouvir as nossas orações, os nossos clamores, ó Pai. Como nós temos nosso pastor aqui nesta manhã, eu creio que as orações, como diz o profeta, mudam o quadro, ó Pai. E nós descansamos nisso, ó Deus. Ó Deus Todo-Poderoso, cada um tem uma necessidade em especial, representada pelas mãos erguidas, ó Pai, e o Senhor conhece o clamor, a necessidade de cada filho, de cada filha do Senhor nesta hora, Pai, e nós queremos entregar nas Tuas mãos e crer, confessar e confiar que o Senhor é o mesmo ontem, hoje, eternamente, ó Pai. Venha nos abençoar em mais esta manhã, este dia, Pai, na Tua presença. Tome conta de cada coisinha, Pai, de cada fala, ó Pai, ao ouvirmos a Tua palavra, edifica nos nossos corações. É o que nós Te pedimos, com perdão dos nossos pecados, no nome santo e precioso do nosso Senhor Jesus Cristo. Amém, Deus vivo. Amém.

0: Amém, graças a Deus. E nós queremos dar as nossas saudações às igrejas que estão em conexão conosco esta manhã. Igreja de Boa Esperança, Santa Ceia, quarta-feira. Deus abençoe os irmãos. Igreja de Pouso Alegre, Minas Gerais, Santa Ceia, próxima terça. Deus abençoe os irmãos. Igreja de Mogi Mirim, Deus abençoe. Igreja de Cerquilho, Deus abençoe os irmãos. Igreja de Indaiatuba, Santa Ceia hoje à noite, Deus abençoe os irmãos. Igreja de Iúmas, né? Minas Gerais, Deus abençoe os irmãos. E pela internet, aproximadamente 73 conexões, vamos dizer a eles: Deus vos abençoe no nome do Senhor Jesus Cristo.
1: Sara-me, Senhor, e sararei. Cura-me, Senhor, e sararei. Salva-me, Senhor, e serei salvo, porque Tu és o meu louvor. Ele é o nosso louvor. Vamos louvar a Ele. Ele é o nosso louvor. Vamos aplaudir a Ele. Ele é o nosso louvor. Muito bom. Vamos dizer: Tu és o meu louvor, Tu és o meu louvor, Tu és o meu louvor. Muito bem, e assim cumprimentamos todas as igrejas, todo o povo de Deus. Que Deus os abençoe. E estamos agradecidos a Deus e a todos vocês por tudo o que tem feito por nós nestas horas de angústia. Deus vai retribuir cada um de uma forma muito especial por tudo, pelas orações, pela santificação, por tudo. E Deus o abençoe a todos. Vamos ver aqui o nosso pão diário da semana, né? Acho que eu já falava meio abafado, parece que eu estou falando mais abafado ainda. Está dando para ouvir bem? Mudou não? Está abafado, assim, parece que pesado. Está não? Está não, né? Acho que é eu, acho que é meu ouvido. Estava esses dias no hospital gravando o dia inteiro. As enfermeiras chegaram na porta: pode entrar? Espera aí que eu estou terminando. Ficou meio abafado. O doutor falou: não, o senhor está aqui para tratar. O senhor está aqui para tratar. Não, mas eu estou gravando. Estou gravando a Bíblia. Muito bom, né? Povo abençoado, viu? Deus recompense cada um deles, no nome do Senhor Jesus Cristo. Vamos ver o pão diário, então. Mas depois que está na sua alma, você quer compartilhar com cada um, né? Falar com cada um, mostrar para cada um, porque é a nossa vida, é a razão do nosso viver. Mostrar a mensagem, né? Abaixa aí, abaixa esse aplicativo aí, a mesa, abaixa. Fala com cada um. Nós temos a verdade do último tempo, o mundo na angústia, o mundo triste, o mundo no fim. Nós temos a verdade eterna. Que satisfação vendo as crianças, aí aprendendo. Que graça! Vamos ver o pão diário. O Deus desta era maligna, 1:8-65. Desobediência significa rebelião. Olhei no dicionário para ter certeza. Rebelião, rebelando-se contra quê? A palavra revelada de Deus. Como Caim rebelou-se contra a revelação revelada de Abel, vindicado por Deus que era justo, e Caim se rebelou contra isso e matou seu irmão. Os fariseus, com o seu próprio conhecimento denominacional do que era a palavra de Deus, homens selecionados, escolhidos a dedo, rebelaram-se contra a palavra vindicada de Deus, manifestada para o dia Jesus Cristo, e o mataram. Estão vendo? Isso é o que os filhos da desobediência são: uma rebelião contra a palavra de Deus. Agora, estão vendo onde eles estão? Oh, os dias de milagres já passaram. Jesus Cristo já não é o mesmo. Não existe essa coisa de batismo do Espírito Santo. Tudo isso é bobagem. Estão vendo? Rebelião. Eles não têm que dizer duas coisas, só têm que dizer uma. Só isso. Isso mesmo é rebelião. Rebelião contra a palavra de Deus. Prisioneiros, 17:7-63. Gostaria de fazer esta afirmação: que Deus sempre tem de tomar qualquer homem que o sirva lealmente para ser seu prisioneiro. Um homem tem de render cada ambição que tem, tudo o que ele é, cada coisa, sua vida, sua alma, seu corpo, sua vontade, ambições e tudo mais, e se tornar um completo, um prisioneiro de Cristo, o qual é a palavra, para servir a Deus. Você talvez tenha de caminhar contrário em seu melhor julgamento. Talvez uma certa organização você possa pensar que poderia levá-lo e lhe dar algo grande, de modo que você pudesse brilhar. Mas o que você mesmo descobre? Você descobre estar derrotado. E depois de um tempo, até que Deus possa obter um homem que esteja disposto a se tornar prisioneiro dele, Deus está procurando prisioneiros. Ele sempre procurou. Você pode examinar isto através da Escritura. Um homem tem que ser um prisioneiro de Cristo contra tudo. Portanto, você não pode estar conectado a nada exceto Cristo. Até mesmo seu pai, sua mãe, seu irmão, sua irmã, seu marido, sua esposa, qualquer um, você só

esposa, qualquer um. Você só está conectado a Cristo e a Ele somente. Então Deus pode usá-lo. Até então, você não pode. O segundo milagre. 29/7/51. Algumas pessoas têm uma fé enorme assim. Qualquer coisa pode acontecer. O próximo tem fé dessa profundidade. Demoras um pouquinho mais. O próximo tem fé dessa profundidade. Leva um bom tempo. Alguns têm fé como uma semente de mostarda. Mas se for fé de semente de mostarda, fé genuína, fique firme nela. Apenas continue crendo. Vai tornar-se fé de bolinha de gude, então se tornará fé de toranja, e então se tornará fé de montanha. Ela lhe dará o resultado desejado, se você permanecer com ela. Fique firme nela. Ela o levará para a luz, se você ficar firme nela. Fique firme nela. A marca da besta e o selo de Deus. Número 1, 16/2/61. Abel morreu sobre a mesma rocha com o seu cordeiro. Todo crente tem que fazer o mesmo. Morrer sobre a rocha com o seu cordeiro. Um cordeiro não tem nada exceto uma coisa, lã. E ele tem que ceder tudo o que tem. Ele não faz berreiro por causa disso. Você pega o bichinho e o joga lá em cima. Como eu disse, o cordeiro mudo perante os seus tosqueadores. Ele é tosqueado. Ele não discute por causa disso. A única coisa que ele tem, ele cede de boa vontade. E nós dizemos que somos cristãos. Alguém me escreveu uma pequena carta o outro dia e pequena nota. E não é engraçado? Eu a tenho lá, disse. Eu tenho direito. Eu sou cidadão americano. Eu uso qualquer tipo de roupa que queira. Faça isso. Tudo bem. Isso mostra que você é uma cabra. Isso mesmo, vá usá-la se desejar. Mas lembre-se, se você é um cordeiro, você tem direito a isso. Mas cede seus direitos por Cristo. Eu também tenho o direito de ficar bêbado esta noite. Eu sou cidadão americano. Eu tenho o direito de fumar. Eu sou cidadão americano, você também tem, mas nós cedemos os nossos direitos. Seja tosqueado dessas coisas, haja como cavalheiros, como damas. Vista-se assim, e haja assim, e viva assim, ceda seus direitos. Almas que estão em prisão agora. 10/11/63. Jesus afirmava que ele não fazia nada até que o Pai lhe mostrasse. E o Pai é o Espírito Santo. Nós compreendemos isso. É somente um ofício de Deus. Se não for, então qual deles é o Pai de Jesus Cristo? Jesus disse que Deus era seu Pai, e a Bíblia diz que o Espírito Santo era seu Pai. Agora você não pode fazê-lo ser um filho ilegítimo. Então o Espírito Santo é Deus. Então era Deus, era Jesus Deus. Então Deus Pai, Filho e Espírito Santo são. Estes são três ofícios de um único Deus. São três atributos, o mesmo Deus. Você é uma parte de Deus e eu sou uma parte de Deus. Veja, porém eu não sou Deus na totalidade.

0: e nem você é Deus na totalidade. Estão vendo? Estão vendo? São atributos de um Deus sobre nós, como filhos adotados por Jesus Cristo, o qual o próprio Deus se tornou carne para morrer por nós. O som incerto. 31/7/55. Porque eu não, para mim, não importa para mim a que igreja as pessoas pertençam. A coisa principal é se elas são cristãs. Se você é católico, se você é protestante, se você é metodista, batista, ou seja o que for que seja, contanto que você seja cristão, essa é a coisa principal. Cristo não olha para a sua igreja a qual você pertence, porque elas todas perecerão e acabarão algum dia, e se dissolverão, e não mais serão lembradas. Porém, o princípio do cristianismo são as condições do coração para com Deus, e é nisso que gostamos concentrar a atenção. É conhecer um irmão não pela igreja a que ele pertence ou como ele usa sua roupa, porém o que ele é em seu coração. O batismo em água. 20/1/61. Quando impomos as mãos pela fé naquele cordeiro trêmulo de Deus, sentimos sua carne estremecendo e tremendo por nós, e nossas mãos ficam banhadas com seu sangue, e nossa alma, a vida que estava nele, não era apenas um mero homem, nem era um animal, era Deus. Assim, aquela vida volta sobre o santificado e torna-se um filho ou uma filha, uma descendência de Deus. Veja, a vida de Deus, e nós somos filhos e filhas de Deus através do rompimento daquela célula de sangue, Jesus Cristo. Agora, o que é isto então? Deus está de volta em seu povo, tendo companheirismo com ele, como ele teve no jardim do Éden. Estão vendo? Aí estão, filhos e filhas. Não é bonito? Deus de volta. Vão dizer graças a Deus e palmas para Jesus. Deus de volta. Ele está. O que Adão e Eva perdeu no jardim, Deus nos deu de volta. Deus põe eles para dormir. Não tinha colchão, não tinha travesseiro. Debaixo de uma árvore ali, para dormir não precisa de cama boa, travesseiro. Não precisa de conforto. Precisa do sobrenatural, do sono que ele dá. E ele, Senhor, que Adão e Eva perdeu, o Senhor trouxe através de Jesus Cristo o sangue. Põe eu para dormir. E como ele colocou Adão e Eva para dormir, ele também te coloca. E é um sono bom, gostoso. Sono bom não é cama boa, nem travesseiro bom, nem quarto bom aconchegado. É o sobrenatural do sono. Bom dia com Jesus, pastor Cleomar. Gostaria de saber a visão do senhor sobre o uso de aliança no namoro. É um prenúncio, né? Não vejo problema nenhum. É bonito até. É um prenúncio. algo dizer, vamos ficar noivo um dia, vamos casar um dia, não tem problema. E também sobre namorados postarem fotos juntos em redes sociais. Isso aí eu não vejo sentido nenhum. Não é bom. Essa segunda parte aqui não é boa, não. Não é boa, não. Amém? Não é bom. Essa primeira, tudo bem. Usar uma aliança, não tem problema. Mas essa segunda parte aqui não é boa, não. Glória a Jesus. Olha, nós vamos ouvir a mensagem, mas antes, eu não sei bem o que é, mas eles... Alguém gostaria de me falar o que é? Ou, por favor? Com quem está a palavra? Você? Você não está sabendo também? Então, solta aí o que é. Depois nós vamos... Ah, é eu? Oh, Deus, tem misericórdia. Mas depois eu queria que a Sara viesse aqui e falar ela falou umas coisas sobre estresse, cansaço. Quer falar aqui primeiro? Um pouquinho? Mas eu não sou estressado. Sim. Não sou. Mas ela falou de uma forma bem assim, profissional, que eu fui analisando. É mesmo. De uma forma assim, bem. Bem. Bem. Porque há pessoas que são. Passa estresse, mas não é estressado, não é nervoso, não é... Fala, mas eu não sou nervoso, eu não sou estressado, eu não sou nada disso. Mas como é que é mesmo que você estava falando? Sobre estresse, sobre cansaço, essas coisas, hein? Hã? Pode falar isso aí também? Eu não sei bem.
1: É que nós estávamos conversando com o doutor, né? E o senhor perguntou para ele, né? O que que causava um câncer, né? O senhor perguntou para ele.
0: É isso.
1: Aí ele falou que é multifatorial. Não dá para saber exatamente o que
0: causou. Não tem assim uma origem.
1: Uma origem só, não.
0: Para falar o que que é.
1: Isso. Uma origem só.
0: Isso é um especialista em tumores.
1: Ele é
0: em câncer.
1: Hemato-oncológico.
0: Isso é.
1: Ele é. Então, aí eu estava explicando para o senhor que. Aí o senhor falou: eu me alimento muito bem, tenho uma alimentação muito saudável. Bastante.
0: Não bebo refrigerante, não. Nunca bebi bebida alcoólatra na minha vida, nunca fumei, nunca fui de bagunça.
1: E aí ele falou, né, que e a gente estava falando sobre que a base da saúde, né, é o sono, né, o sono.
0: Não como comida gostosa, assim, sorvete, eu gosto de uma coisa, vou ali, não, como para viver?
1: Sim.
0: Giló, qualquer coisa, dá para viver, tá bom.
1: Então, aí a gente estava falando, né, que a base, né, da saúde é o sono, de 7 a 8.
0: O problema é só pega eu no sono, vai lá na minha ferida. É o tal dormir, tem que dormir, irmão, vamos dormir então.
1: E os médicos falam que é importante você estar dormindo antes das 10 horas. Hoje você vê a grande maioria, se você mandar uma mensagem hoje para alguém, meia-noite estão respondendo. E era para estar dormindo, é onde que começa a melatonina. Então é um horário que a gente tem que estar já dormindo para o hormônio está atuando adequadamente. E hoje em dia a gente vê muito envelhecimento precoce por conta também do sono. Mas a gente estava falando do ofício que o senhor tem. Então, o estresse é um dos maiores causadores de doença, mas não porque a pessoa é estressada que está... Uma das causas, sim, que é nítido quando a pessoa já é estressada, mas quando a profissão gera um estresse. Então, um estresse emocional. Então, a gente estava falando que a maioria, né, a grande maioria que tem um ofício, um pastor, né, que sempre está ouvindo problemas de outros, eles levam a um desgaste, até mesmo um envelhecimento precoce, ou até mesmo uma doença, no final da vida é nítido que vai ter alguma coisa, porque é muito, já tem os problemas próprios da lei, né, os problemas próprios, e aí escuta outros problemas de outras pessoas, aquilo causa uma emoção dentro, e às vezes você quer resolver aquilo...
0: Sara, você está indo no ponto-chave. Você está num ponto-chave que causa um derramamento por dentro. Eu sou calmo assim o tempo todo. Você nunca vai ver eu agitado, nervoso. Você nunca vai ver na minha vida. Nunca ninguém viu. Mas isso aí, ó, por dentro. E você começa... Você está falando tudo isso aí. Eu sofri demais com o problema de uma irmã. Estou orando. E sofri muito quando eu soube de uma notícia. E aquilo me causou um derramamento por dentro. Continua aí.
1: E hoje em dia, quem é profissional que escuta problemas de outras pessoas, eles têm um outro profissional para que também tenha uma via de escape deles. Então, e é isso que a gente vê, que os pastores, né, carregam, né, esse ofício, que é um peso do ofício de estar escutando, né? Então, isso gera um estresse, uma parte emocional. Então, a saúde é todo esse equilíbrio, né? E o corpo, ele não aguenta, né? A gente é frágil, né? Então, e aí, com essas emoções, causa um grande estresse no corpo.
0: É verdade, isso é verdade. Você falando isso aí, causa mesmo. Mas Deus... Deus está na medicina, Deus quer que nós zelamos do corpo também, porque somos templo do Espírito Santo, né? Amém, Sara. Deus te abençoe. Vocês são uma bênção para mim, viu? Uma bênção para mim, para a igreja, para todos nós. Amém? Vamos ver então o que é, então.
2: Vovô Carmar, a fé é o firme fundamento das coisas que se esperam e a prova das coisas que não se veem.
3: Agradecer a Deus por mais um ano de vida do Senhor e também pedir a Ele que conceda muitos e muitos mais aniversários juntos, que possamos compartilhar este momento juntos com o Senhor. Eu venho a te agradecer por todas as orações que tem feito por nós. E queria agradecer também a minha mãe, que está cuidando do Senhor, está aí todo o tempo com o Senhor.
4: Papai, tenho acompanhado o Senhor nesses últimos momentos e eu pude ver o quanto o Senhor transmite essa fé que o Senhor vem pregando para nós, que o Senhor está vivendo esse momento. E eu... Naqueles momentos que a gente... de tantas incertezas... E mesmo assim olhando para o Senhor estava ali... confiante... E transmitindo essa fé para nós. E no pão diário de hoje... Fala que... Cada passo de um justo... é ordenado pelo Senhor. E acompanhando esses últimos meses... eu vejo isso acontecer. Sou prova viva disso. De Deus guiando os melhores médicos... exames que parecia que ia demorar muito tempo e Deus providenciando tudo e os médicos até mesmo sem entender e mesmo assim tá ali cuidando. E eu sou muito grata e feliz por tudo isso, que mesmo nas provas e nas tribulações, Deus sempre esteve ao nosso lado, ao lado do Senhor. E também como o Senhor, como na Bíblia fala, que os anjos do Senhor acampam ao redor do justo. E isso a gente sente e a gente vive isso cada instante. E eu creio que isso passará logo, logo o Senhor estará aqui nesse lugar que o Senhor tanto ama, que é a casa do Senhor, que eu sei que é a pior de tudo que o Senhor está passando, não é as dores, mas sim de não poder estar aqui, mas em breve o Senhor vai estar aqui. E dizer ao Senhor que estamos ao seu lado, a minha mamãe, que em nenhum momento, né, sai do seu lado, não quer trocar com a gente, quer ficar aí. Então, assim, que nós estamos junto com o Senhor, que isso tudo vai passar. Em breve o Senhor vai estar aqui mais forte do que o Senhor já estava antes, pregando e trazendo a palavra, trazendo a mensagem desse grande profeta que o Senhor tanto nos ensinou a amar e a respeitar. Deus abençoe, papai. Nós te amamos muito.
5: Pastor Cleomar Borges, Deus vos abençoe, companheiro, amigo, pastor, irmão. O Senhor tem sido tudo para mim. Eu posso dizer e um pouco mais. E nestas horas, lembre sempre que o Senhor não está sozinho. O Senhor tem homens posicionados ao lado do Senhor, como os valentes de Davi. É para perder ou para ganhar, é para viver ou para morrer, nós estamos juntos nesta batalha. Amém.

crer e Ele tem confiança em nós, que nós não voltaremos atrás, nós não negaremos a nossa fé, mas nós seguimos adiante. E eu não sou de muitas palavras, o Senhor sabe, expressões, vamos se dizer, mas eu queria dedicar este parágrafo da mensagem Dia da Vitória, parágrafo 64, já lemos algumas vezes, mas eu queria de forma especial dedicá-lo ao Senhor, onde o profeta disse: agora recordem, quando Deus te considera digno, quando você tem uma prova, agora não fale nisto, em obter isto. Quando você tem uma prova ou um teste, isto mostra que a graça de Deus encontrou. Você encontrou graça com Deus. Posso clamar? O Senhor tem encontrado graça com Deus. E Deus crê que você suportará o teste. Deus tem te feito um homem forte, não só fisicamente, mas principalmente espiritualmente. E nós cremos que o Senhor suportará. E como Abraão suportou, teve paciência, ele alcançou, o Senhor também, da mesma forma, alcançará aquilo que deseja. E eu creio que o Senhor alcançará a cura para a honra e glória do Senhor Jesus Cristo, como testemunho. Você recorda, ele fez a mesma coisa através de Jó. Satanás disse: sim, eu vi Jó lá embaixo. Deus disse: ele é um servo perfeito. Eu posso dizer também que não existe ninguém como o Senhor, porque nós estamos próximos do Senhor, nós sabemos como é a vida diária do Senhor, como é a dedicação do Senhor. Eu nunca vi na minha vida alguém tão dedicado quanto o Senhor naquilo que faz, em oração, em dedicação, no ofício do Senhor. Não é à toa que nós temos um povo abençoados, edificados na palavra, na mensagem, ouvindo as fitas, banqueteando nela. Então tudo isso é porque Deus, através do Senhor, tem feito algo para nós no nosso meio. E nós somos gratos, eu posso dizer, por toda a igreja, somos gratos, eternamente gratos. E me veio à memória quando o irmão Brano esteve lá na sexta dimensão e aquele povo, o seu povo, veio encontrar com ele e abraçando ele e dizendo: obrigado, irmão Brana, se não fosse o Senhor tivesse saído com essa mensagem, obrigado, irmão Brana. E um dia desses também nós estaremos todos naquele lugar, e eu quero estar lá abraçando o Senhor, dizendo: obrigado, pastor Clomar, por o Senhor ter me levado a isso, o Senhor ter dedicado toda a sua vida para levar o povo a isso, a ficar firme nesta mensagem, seguro nela. Não existe ninguém como Jó, ele é um homem perfeito. Agora ele é meu orgulho e alegria. Eu creio que o Senhor, Deus Todo-Poderoso, está olhando lá de cima e dizendo: esse meu servo aí na terra, ele é meu orgulho e a minha alegria. E quando parecer que tudo está indo errado, é porque Deus está te dando uma prova e Ele tem confiança em você. Deus tem confiança no Senhor? Bem, aquilo é algo que Deus te dá para vencer. Ele sabe que você fará isto. Ele coloca sua confiança em você. Deus tem confiança no Senhor. Nós, o povo de Deus, temos confiança na fé do Senhor. Temos confiança na palavra do Senhor. Então, quero dedicar essas simples palavras

0: Senhor. Que Deus abençoe o Senhor grandemente e que em breve, eu creio de todo o meu coração, não só eu, mas todo o povo de Deus, que o Senhor estará de pé nessa plataforma, bramando como o Senhor brama, pregando a mensagem, rodando as fitas, banqueteando nela e não esquecendo da viagem. Nós ainda vamos viajar e vamos lá no Tabernáculo Brana, se o Senhor permitir. Deus os abençoe em nome do Senhor Jesus Cristo. Um grande abraço, preciosos. Deus vos abençoe.
1: Eu tive o privilégio de ser uma jovem quando o pastor Cleomar chegou aqui na cidade de Campinas. E eu me lembro de muitas vezes ele ser duro comigo, mas eu sempre ouvia o que ele tinha a dizer. E eu aprendi muito com tudo que ele fez na minha juventude, nos conselhos que ele me dava. Hoje eu vejo o motivo, o objetivo de cada palavra, mesmo que eu chorei, que eu não gostei no momento. E aí Deus me surpreendeu, me trazendo para fazer parte dessa família. E eu não sou digna de estar tão próxima de um ministério, de uma família tão especial. Mas todos os dias eu agradeço a Ele e eu oro por essa família, por esse ministério, que foi uma grande bênção para a cidade de Campinas. Uma vez eu ouvi uma frase que dizia assim: nunca haverá um como o pastor Joaquim Gonçalves. E eu repito ela, que nunca haverá um como Cleomar Borges, porque a gente que está de perto acompanha toda a dedicação. Pode acontecer o que for. Uma vez até eu perguntei ao Isaac: você já viu seu pai triste, chorar por alguma coisa? Porque não importa o que acontece, você chega lá, ele está no púlpito, ele está lendo a Bíblia, ele está orando, ele está firme, ele está forte. E a gente vê isso, que é a vida que vive. E até agora, neste momento de prova que a gente está passando, a vida do pastor Cleomar é a mesma. É ouvindo as mensagens, o irmão Brana, os cultos. E isso pra gente é uma grande lição. É uma grande lição. Eu agradeço cada oração do pastor Cleomar pela nossa família, meu casamento, meus filhos. Eu devo a oração. Eu disse pra ele essa semana que ele me ensinou a ter fé. Eu não sabia ter fé. Quando eu perdia bebê, eu falo: Deus, eu não vou mais ter um filho. Mas o pastor Cleomar me ensinou a ter fé para ter o Lincoln e a Cheryl. E hoje eu olho para a Cheryl e eu sei o que é ter fé. E eu amo este ministério. Eu amo o pastor Cleomar como eu amo meu pai. Eu amo a irmã Zilmar como minha mãe. É a minha família. E eu agradeço muito a Deus por este grande presente que ele me deu.
2: Quem é Cleomar Vicente de Souza Borges? Meu pai, meu pastor, meu exemplo. Por diversas vezes, sendo o filho mais velho, pude acompanhar o exemplo de homem que o Senhor é. Aprendi muito com o Senhor, com a sua vida. Aprendi a ser dedicado, a ter coragem, a ter fé. E o Senhor sempre demonstrou isso pra gente. E
3: eu queria que vocês viessem aqui.
2: O Senhor sempre nos ensinou,
3: Isaac,
2: a fazer,
3: Sara,
2: o culto doméstico. Sempre a
3: querido,
2: colocar as coisas de Deus
3: na frente, também, a família, venha aqui.
2: E isso pra mim marcou muito na vida do Senhor. Então, hoje, o reflexo da minha família é mediante aos ensinamentos que o Senhor sempre nos deu. Então, eu quero agradecer ao Senhor por tudo que o Senhor tem feito. Quero dizer ao Senhor que o Senhor sempre demonstrou muita coragem e muita fé. Por diversas vezes eu pude ver isso no Senhor. Então, nascimento do Lincoln, da Sharon, como a Miriam disse, é algo que sempre mexeu com a gente. E o Senhor falou que o mesmo milagre que aconteceu com a Sharon iria acontecer na vida do Senhor também. Então, eu creio muito, o Senhor está passando por essa por essa fase. A gente está passando por isso junto. São momentos difíceis, mas o Senhor tem se demonstrado muito corajoso, muito forte. E eu quero dizer ao Senhor que o Senhor continue firme e forte, como eu disse para o Senhor. Não é o fim, é o início de um grande testemunho que o Senhor está deixando para nós. E isso tem nos movimentado a ter cada vez mais fé. Não só a mim, como a muitos que têm nos mandado mensagem. Então, parabéns pelo seu aniversário. Que tenhamos longos dias juntos para viver momentos extraordinários aqui nessa terra. Deus abençoe a vida do senhor, a vida da mamãe, e continuamos firme.
4: Vovô, o senhor sempre foi o meu exemplo e eu queria te agradecer por ter me ensinado essa frase: nada pode deter um homem quando ele é perseverante, quando ele tem fé naquilo que ele está fazendo. Vovô, muito obrigado por ter me ensinado essa frase. Eu te amo muito.
5: Feliz aniversário! Nossa família te ama. O Senhor é a força da nossa vida.
6: Meu pai, meu pai. Carros de Israel e os seus cavaleiros. Essa tem sido, ultimamente, a minha sincera saudação ao pastor Cleomar Borges. O rei Joás, quando foi visitar o profeta Eliseu, que estava doente, ele citou essas palavras como um reconhecimento de que a vida do profeta Eliseu significava mais do que todo o poder humano, exércitos, tudo que o rei tinha em Israel. E ao senhor, pastor Cleomar, nós temos essa sincera consideração, sabendo o quanto a vida do senhor significa para nós, para minha família, para o meu trabalho, para as nossas igrejas, para sua família, para todo o povo de Deus. Estamos confiando que Deus está fazendo a sua perfeita vontade. Não cai uma folha da árvore sem que Deus não permita. O senhor não estaria aí hoje, hospitalizado, se não fosse uma permissão de Deus. Tudo contribui para o bem daqueles que amam a Deus. O apóstolo São Paulo disse isso em Romanos capítulo 8, versículo 28. E sabemos que todas as coisas contribuem juntamente para o bem daqueles que amam a Deus, daqueles que são chamados por seu decreto. Não, se não cai uma folha da árvore sem que Deus não permita, o senhor passaria por isso sem que fosse uma permissão de Deus? Claro que não, não é? Então, de uma forma ou de outra, tudo contribui para o bem. O profeta disse, naquela mensagem que meditamos na quinta-feira em Mojimirim, os cristãos não recebem a promessa de uma vida fácil, mas sim a promessa de graça suficiente para cada necessidade que tenham. Ele não livrou Daniel de ser jogado na cova dos leões, mas ele livrou Daniel lá na cova dos leões. Ele não livrou Sadraque, Mesaque e Abednego de enfrentar a fornalha, mas ele livrou Sadraque, Mesaque e Abednego lá na fornalha. Então é isso que Deus está fazendo com o senhor, pastor Tomar, e nós temos certeza de que isso está contribuindo para o bem, isso está fazendo com que todos nós nos aproximemos mais de Deus. Lembrai-vos dos vossos pastores que vos falaram a palavra de Deus, a fé dos quais imitai. Nós queremos imitar esta fé. Eu tenho dito, pastor, que eu não tenho visto tamanha fé como a sua, a que o senhor tem exercido. E eu tenho certeza que Deus honra essa fé. O povo de Deus está orando pelo senhor. Não só o nosso povo aqui, ao nosso redor, mas a Igreja do Deus Vivo, todos os ministros que estão sabendo dessa situação, estão intercedendo pelo Senhor, orando pelo Senhor, como um corpo. E nós cremos que o Senhor vai ficar bem e logo estará de volta conosco. E aí nós vamos fazer festa. Deus continue te abençoando, te dando força. Nós amamos o Senhor com todo o nosso coração.
7: Deus abençoe, Pastor Cleomar. Estamos crendo na cura do Senhor. Logo o Senhor estará aqui conosco.
8: Pastor Cleomar, Deus abençoe o Senhor. Eu quero deixar uma mensagem neste vídeo, uma mensagem de ânimo, de fé para o Senhor. Nesse momento que o Senhor está vivendo, nós estamos vivendo junto com o Senhor, a Igreja, nós, nossa família. E eu tenho visto o Senhor com muita fé, expressar muita fé na mensagem, no que o profeta fala. Isso que o Senhor está vivendo de crer em cada parágrafo da mensagem, de dar vida a cada parágrafo da mensagem que o Senhor lê, especialmente sobre cura divina, isso tem nos ajudado muito, tem fortalecido muito a nossa fé. Eu posso dizer para o Senhor que eu tenho ouvido a mensagem de uma forma diferente. A gente lê a mensagem e não deixa nenhum parágrafo passar por alto. Tamanha fé que o Senhor tem tido em cada parágrafo da mensagem. Tudo que o profeta fala, creio com todo o coração. E isso tem aumentado muito a nossa fé na mensagem, na maneira de ouvir e crer naquilo que o irmão Brano está dizendo. Eu vejo que isso é uma fase para o ministério do Senhor, uma fase de elevação, e quando o Senhor estiver aqui conosco, vai ser um grande testemunho para o mundo todo. O Senhor Jesus Cristo foi a fé na mensagem, e o Senhor vai poder mostrar para todo mundo que aquilo que o profeta pregou está acontecendo em nossos dias. Nós podemos agarrar em cada promessa que tem na Bíblia, que tem na mensagem, que ela se torna viva em nós. O Senhor logo estará aqui conosco. Está tudo bem na Igreja, está tudo sob cuidado aqui na Igreja, tudo em ordem, os cultos, tudo acontecendo como o Senhor sempre determinou que acontecesse, nos horários certos, a programação certa. E estamos aguardando o Senhor para quando o Senhor retornar conosco. Eu posso ver, pastor, que a Bíblia ela se repete hoje. E ali em Jó, quando Deus disse, em Jó 1:8, ele disse: disse o Senhor a Satanás: observaste tu a meu servo Jó? E eu posso ver aqui escrito o nome do Senhor. E disse o Senhor a Satanás: observasse tu a meu servo Cleomar? Porque ninguém há na terra semelhante a ele, homem íntegro e reto, temente a Deus e que se desvia do mal. E o Senhor amou tanto a Jó que permitiu que isso acontecesse com ele, e foi um testemunho de elevação para Jó. Tudo que Deus fez depois para Jó foi muito maior do que era no começo da vida de Jó. E será assim com o Senhor, dessa forma também, como foi com Jó. O Senhor honrará a fé do Senhor. E eu tenho orado muitos pedindo a Deus que honre a fé do Senhor, para o Senhor testemunhar para o mundo que o Senhor tinha uma fé e Deus honrou. Deus abençoe o Senhor, fique firme. Eu creio que o anjo que foi até no hospital aquele dia consertar as válvulazinhas já tem ido visitar o Senhor e já começou a curar o Senhor. E logo o Senhor estará aqui conosco. O Senhor é muito importante para a nossa vida. Nós amamos o Senhor com todo o nosso coração. Um grande abraço. Deus abençoe.
9: Tio Cleomar, A fé é real, a fé pode mudar o quadro. Eu creio que vamos prestigiar esse testemunho, que o Senhor vai ser curado. Que Deus continue abençoando a vida do Senhor e a vida da tia Zilmar. Parabéns, feliz aniversário. Que Deus continue abençoando sempre.
10: Deus abençoe, pastor Clamar. Quero que o Senhor saiba que o Senhor não está sozinho nessa. Estamos lutando com o Senhor, estamos aqui em oração. Um feliz aniversário e que Deus abençoe o Senhor.
11: Meu amor, em 2017, eu estava aqui nesse mesmo hospital. E o mesmo Deus que me visitou, que me veio e me curou, é o mesmo de hoje. E quero te dizer que você é uma pessoa especial para mim, para os meus filhos. Você é uma admiração para nós. E elas são tudo que tem passado, sabe? E eu tenho aquilo comigo. Sempre estarei ao seu lado, desse ministério verdadeiro. Um ministério invejado. Você tem um filho que te ama, uma esposa que está sempre ao seu lado. Sempre fui ao seu lado, sempre serei ao lado de você, ao lado desse ministério brilhante, o qual eu não mereço. Mas estou aqui para estar ao seu lado, para te ajudar em que for preciso. E que Deus já poupou a sua vida. Isso foi só uma pedrinha a mais no ministério, no nosso ministério, para nós estar mais alto. Às vezes o diabo pensa, foi o fim, está sendo o fim. Não é, isso não é o fim. Isso é mais uma raiz. É aquilo que fala que a árvore que mais é balançada, a raiz profunda mais. E isso está sendo o nosso ministério. E assim a gente vê como o seu ministério é brilhante. Eu sou suspeita, sempre eu falo para as pessoas, sou suspeita de falar que meu marido é um homem assim de oração, um homem dedicado, mas e hoje eu vejo o quão grande você é, moças, mandando as mensagens. Mas Zilmar, como está nosso pastor? Moças, rapaz, irmãs, irmãos, a gente vê o quanto esse ministério é amado. Às vezes a gente pensa assim, nossa, ninguém dá ligança, não. Tem. Eu pensava assim que você era um homem importante, mas não tão grande como, assim, sabe? É uma coisa sem explicação. E eu quero estar sempre ao seu lado, sempre. Se nós era unidos, nós vamos ficar mais ainda. Nós vamos, Deus vai nos dar graça para continuar até o fim, juntos. E eu quero dizer que te amo muito. E quero estar sempre ao seu lado, essa onça, sempre ao seu lado.
3: Amém, amém, muito obrigado. Não tenho palavras para agradecer a você. Me lembro quando eu tinha 10 anos de idade, você tinha 8 anos, lá na igrejinha, em Trindade, nós nos conhecemos. Aquela menininha esperta, meu pai, nós tínhamos engenho, né? Engenho de moicano, você ajudava ele. Ele gostava muito de você, dizia, oh, que mocinha, que menininha tão esperta. Nós éramos 4 homens e ele perguntava, você vai ser minha nora? E quando você crescer, você vai querer casar com quem? Aí, o que você falava?
11: Com o da última da ponta lá, que era você.
3: É, aquele da ponta, tinha 10 anos de idade. Com 12 anos, quando eu completei 13 anos, né? Você me deu uma camiseta, né? Então, é uma história longa, comprida. E eu agradeço a Deus. Toda a vida foi assim, dinâmica, trabalhadeira. Quando a minha mãe ganhou a minha irmã, a Adriana, ela ia lá para casa, arrumava a casa. E bem trabalhadeira, dinâmica, sem igual. Comecei a viajar, ainda novo, de bicicleta, sozinho, solteiro. Depois a carroça, viajando, evangelizando. Depois entrei na polícia, solteiro ainda. E ainda era aluno da polícia. Nós nos casamos. E lutas, dificuldade. Eu sei que é a minha. Eu sempre tive um lado falho de dar mais atenção, mas por causa do trabalho circular na polícia e o trabalho da igreja, desde quando eu me entendo por gente que é trabalhar, evangelizar, fazer visitas, então minha vida foi muito corrida. Não tive tempo assim para dedicar muito à família, aos filhos, você e mais a obra, pregando quase todos os dias, saindo para as ruas, os campos. E quando veio o Isaac, a Sara, o Sadraque, você me acompanhando também nas missões, nas obras, depois fui consagrado. E você também nunca negligenciou. Às vezes eu fico até, às vezes tenho que fazer uma visita, eu fico meio assim, achando difícil, você vamos. Então, muito dinâmica no trabalho circular e também no trabalho espiritual da igreja. Eu só tenho que agradecer a Deus, não mereço, não sou digno. Se tem uma falta, aí essa é minha. Culpado no mínimo e no máximo. Eu agradeço a Deus pela sua vida, de todo o meu coração, de toda a minha alma. E esses momentos que a gente passa, né? Quando eu tinha 18 anos, eu não tinha ninguém. Só tinha minha mãe lá do meu lado, qual está na glória esta tarde. 15 anos atrás andei pelo vale da sombra da morte. Fiz até uma carta de despedida. E também Deus tive você ao lado. Se hoje estamos aqui nesse apartamento, nesse quarto tão bonito, sozinho, fazendo até gravações do culto, dos cultos. Parece um hotel fazenda. E é por causa de Deus, através de você. Quando eu tinha um plano, mas era coletivo, e você viu que eu precisava de atenção. E quando eu fui internado com outra pessoa, televisão ligada, e você disse, não. Você quis alugar outro lugar para mim ficar sozinho, privativo, que é a minha natureza que você conhece. E hoje é por isso que estamos aqui. Então, graças a Deus, através de você, Deus fez tudo isso. Eu te agradeço muito, muito mesmo, de todo o meu coração, de toda a minha alma. E como Deus me tirou, desde quando eu entendo por gente, vem coisas difíceis, que parece que é o fim, mas não é, não chegou. Como eu vi o culto de quinta-feira em Mojimirim, pastor Wesley Rodrigues, pastor William Porto, tão assim, bem alinhado na palavra, no centro da centralidade, no centro do alvo. Depois que terminou o culto, eu ajoelhei e pedi a Deus, Senhor, deixa eu andar por aquele caminho que o Senhor me levou, por aquela estrada o qual conduz à sexta dimensão, qual o Senhor me levou, porque eu já tenho contemplado os obreiros firmados, centralizados. Mas ele vem no meu coração e diz: eu te fiz, mas você é um homem destemido, como nenhum outro. Nenhum outro foi destemido como você. E eu quero que você testemunhe da minha palavra. Você não busca honra e nem dá honra para ninguém. Não estou aqui para isso, para buscar honra de ninguém e nem dar honra para ninguém, a não ser ao Senhor Jesus Cristo, a sua mensagem. E ele me disse no meu coração: você vai testemunhar de mim, como ele diz para Paulo, Jerusalém, em todos os lugares. Ele diz para mim que eu vou testemunhar da palavra dele, do ministério dele, do ministério que ele tem para esse fim, em todos os lugares. Eu sei, eu pedi a ele que eu fosse, andasse por aquela estrada, passasse por aquela estrada que ele me levou recentemente. Mas ele disse: fiz você destemido, como nenhum outro foi destemido como você, sempre de coragem. E você vai testemunhar de mim, você vai testemunhar de mim em vários lugares que eu te guiar. Então, eu sei que não é o fim. Graças a Deus, eu estou curado. Amém. Para a honra e glória do Senhor Jesus Cristo. O que Deus está deixando passar é para gerar um grande testemunho, como o pastor Wesley disse, o maior testemunho do século, constatado como uma doença rara na biópsia. Que mais incrível, quando eu estava lá meditando na mensagem, os princípios da cura divina, e o profeta diz: eu já vi todo tipo de câncer ser curado. E ele citou o nome de um sarcoma, um negócio assim. E então é uma coisa aí, eu pedi para ele olhar no dicionário. É uma coisa raríssima. E eles constataram essa coisa raríssima em mim. Mas eu nunca criei naquilo. Isso é na biópsia. Mas eu nunca creio naquilo. Eu creio que eu estou curado, mas é uma coisa raríssima. Eles não sabem do princípio, do fim, como começa. Sabe que é uma coisa raríssima. Muitos médicos estudiosos da Unicamp, quando descobriram, queriam investigar por quê. Porque é uma coisa muito rara. Mas, fazendo todos os exames, e eu sei, eu sempre criei, eu sempre confessei, não me importa, não estou olhando para lá o do médico, não estou olhando para... Eu estou olhando para Jesus Cristo, para o dom de Deus. Agarrei com a sua mensagem, a fé é o firme fundamento. E pelo dom de Deus nessa era, eu fui curado em nome do Senhor Jesus Cristo. Como o profeta orou por todos aqueles, ele orou por mim também, e eu criei. E o anjo disse para ele: se você fazer com que o povo creia em você, e eu creio nele, como a voz de Malaquias 4, como o ministério do Filho do Homem de Lucas 17:30, como o anjo de Apocalipse 10:7, eu creio nele piamente com todo o meu coração. E através daquela oração, ele expulsou todos os demônios, desafiou, venceu, e eu estou incluído em cada oração daquela. Eu creio na minha cura. Então isso Deus permitiu para gerar um grande testemunho, como o pastor Wesley disse, o maior do século. E eu creio, e a ciência, e os médicos, os mombrandes, Deus faz eles constatar isso. Um dia eu estava orando, Deus disse: você é pequeno, mas eu fiz você estar entre os grandes. Como Davi, Deus diz para Davi: lembra de onde eu te tirei, lá do curral? Deus me tirou do curral, de trás das ovelhas, na roça, de trás da enxada. Ele diz: lembra? E eu te fiz ser entre os grandes. Deus diz: você é pequeno, mas Eu fiz você entre os grandes. Isso tudo é a graça de Deus, não é eu. É a graça de nosso Senhor Jesus Cristo. Então eu te agradeço pelas suas palavras. No nome do Senhor Jesus Cristo, você é uma esposa, o qual eu não mereço. Tem uns filhos, o qual eu não mereço. Tudo isso é a graça e a misericórdia do Senhor Jesus Cristo. Muito obrigado. Deus te abençoe. Amém. Deus abençoe.

Coisa boa, graças a Deus. Olha, eu não ouvi antes, não ouvi, mas foi bom ouvir com todos vocês, não foi bom? Foi bom? Foi bom, graças a Deus, Deus abençoe. Eu só tenho que louvar a Deus por vocês, começando por você. Deus te abençoe em nome do Senhor Jesus Cristo. Sara, você é uma bênção, minha filha. Deus usou ela de uma forma assim, tão especial que os doutores lá da Unicamp, os professores, estavam me procurando lá para cuidar de mim. Eu não sei como Deus fez isso. Sei que foi Ele, né? E a médica foi lá. Olha, eu sou aqui. Ao você indicado, doutor Marques, que é um chefão aí do Brasil, né? É uma referência aí no Brasil. Hoje nós queremos com o maior cuidado. Que coisa, né? Deus mesmo, né? E você vê Deus em tudo. Deus te abençoe, meu irmão. Você é meu filho. Deus te abençoe. Lincoln, Deus te abençoe, meu primogênito neto. Meu primogênito filho, Isaac, Deus te abençoe. Você é uma bênção, irmã. Você é minha nora, minha bênção. Minha netinha,

Seu uma benção, irmã. Seu minha nora, minha benção. Minha netinha, meu netinho. Oh, o Sadraque está viajando com a esposa, a família. Deus abençoe ele também, todos eles. Vamos dizer, Deus abençoe. Eu agradeço, pastor Wesley, todos os irmãos, todas as irmãs. Louvado seja o nome de Jesus Cristo. Eu estou curado. Amém. Os médicos não sabem, eles não sabem explicar. Mas eu vou deixar até a conclusão deles para gerar o testemunho, que é mandar para a voz de Deus, irmão. Quero que o senhor traduz. Eles não sabem. Eles só sabem que eu não tenho nada, mas lá fala que eu tenho isso. Falou que eu tenho isso, mas eles vêm e fiz 9 dias fazendo exame todo dia. Dizem, você é um homem saudável, você não tem nada. Então, aí fez uma ressonância lá da como é que chama? Do osso lá, da biópsia, da medula, tirou um sangue e um pedaço do osso. Ele disse, tem um anestesista aí que vem terça-feira para fazer isso. Falei, doutor, mas se você quiser fazer sem anestesia, eu sou homem de guerra, sou soldado, eu aguento. E fizemos essa dura só para tirar o osso, o pedaço do osso. Você já arrancou um dente assim sem anestesia que fica balançando para lá e para cá? É mais ou menos daquele jeito. Para arrancar o pedaço do osso. Aí, até com a carne você aguenta a dor, né? Mas a hora que chega no osso e começa. Crac, crac, crac, crac. E arranca o pedaço do osso. Não dói, não. Coloquei a voz do profeta lá, não dói, não. Quando ela chegou no outro dia lá para arrancar os paradapos, doeu. Eu falei, doutor, doeu mais do que ontem. Arrancou os cabelos tudo. Falei, Deus me livre. É porque quando estava arrancando o pedaço do osso, eu estava preparado ouvindo a voz do profeta. Depois era coisinha mesmo, eu nem não estava preparado. Muito obrigado, Deus abençoe. Muito obrigado. Tem uma hina aí? Canta uma hina aí. Vamos lá. O irmão Ale, a irmã Rebeca e o Elias, cadê o Elias? Ele ia todo dia lá na janela da tchau, lá da rua, lá. Tchau. Deus recompense esse povo tão bom, tão especial mesmo, viu? Só Deus mesmo para fazer isso. Parece que é Deus, né? Não tem outra explicação. Canta, irmã Isabela. Muito obrigado.

Deus abençoe a todos vocês. Isso representa toda a igreja. Deus abençoe. Se nós cremos que milhões vão sair do pó da terra, vamos ser transformados um dia. E se nós não puder crer na cura divina, estamos perdidos, amigos. Cremos na cura divina. Eu creio plenamente que eu fui curado. Eu creio que veio isso mesmo. Foi isso mesmo. Foi uma coisa maligna. Mas Deus me curou em nome de Jesus Cristo. E eu quero esperar a ciência médica consumar isso, para me enviar o meu testemunho para todos os lugares. E quando você crê e testifica, aquilo vira uma justiça de Deus. Você vai compreender melhor no culto de sexta-feira, se você não ouviu. Vamos lá então, a mensagem, o sinal. Vamos ouvir uma parte aí do parágrafo 129. 125. O sinal.

Oh, lembre-se, se aquele sinal não fosse exposto, mesmo o pacto ficava anulado. Isso mesmo, o pacto ficava anulado. Não havia pacto enquanto aquele sinal não estivesse lá. O sinal representava o pacto. Deus fez um pacto com eles. Sim, senhor. Porém, o sinal tinha que estar. Não era efetivo. O pacto não era, a menos que o sinal estivesse lá. Pode ter havido muitos judeus que disseram, vem aqui, não tenho sangue na minha porta, porém, quero mostrar-lhe algo. Eu sou um judeu circuncidado. Eu sou circuncidado. Isso não significava aquilo. Vendo eu o sangue, vendo eu o sinal. Você pode dizer, eu sou batista, presbiteriano, metodista, ou o que você queira ser. Mas vendo eu o sinal, você diz, eu sou crente, minha mãe foi membro desta igreja, meu pai foi membro desta igreja, eu sou membro ali desde menino, isso não significa aquilo. Eu não minto, roubo, eu não faço isto, isso não significa aquilo. Eu pertenço ao Tabernáculo Branham, eu faço isto, aquilo, ou aquilo mais. Eu creio em toda palavra. Aqueles judeus podiam dizer, eu creio em Jeová. Se cresse, ele teria ouvido a mensagem da hora. Certamente que sim. Tinham muitas mensagens, porém, esta era a mensagem da hora. Vê? Eu creio na mensagem da hora. Sim, o sangue foi aplicado no entardecer. Poderiam ter dito, eu sou judeu. As pessoas hoje dizem, eu sou cristão. Eu posso lhe mostrar meu registro de membro desde há muito. Quero que você me diga quando foi que roubei algo, quando estive num tribunal. Mostre quando foi que cometi adultério e não faço estas coisas todas ou algo assim. Mostre-me um só exemplo. Isso não significa nada agora. Não. Veja. Não importava quanto pacto houvesse, o pacto era sem efeito, não era efetivo. Você diz, bem, eu sou um estudante bíblico. Não importa o que você seja, sem esse pacto, a ira de Deus está sobre você. Vê? Isso mesmo, ela já alcançou você. Sim, seus pecados hão de achá-lo. Que é pecado? Incredulidade. Você descreu da mensagem, você descreu da palavra. Você descreu do testemunho do próprio sinal quando ele tem se identificado em nosso meio. E você tem descrido disso? Não importa quanto você descrê disso, ele tem de ser aplicado. Você pode dizer, eu creio nisso, eu creio nisso, eu creio que isso é a verdade, eu aceito isso como a verdade. Então, tudo está muito bem. Porém, isso tem de ser aplicado. Ora, havia um judeu misturando o sangue enquanto o cordeiro sangrava, dizendo, isto é Jeová. E ali estava o sacerdote dizendo, sim, senhor, eu creio que isso é verdade. Porém, na sua própria casa não havia sido aplicado. Ele não queria identificar-se com aquele grupo. Não, senhor, aqueles fanáticos com o sangue na porta. Ele não queria aquela identificação. Não importava quanto se dedicasse como sacerdote, quanto ele conhecesse a palavra, o quanto ele tenha sido bem criado, que obras tinha feito, quanto havia dado aos pobres, quanto ele havia sacrificado. Paulo disse, se eu desse meu corpo para ser queimado como sacrifício e desse todos os meus bens para alimentar os pobres, se tivesse fé para mover os montes e assim por diante, e se falasse em línguas como de homens e de anjos e todas essas outras coisas. E disse, nada sou até que o sinal haja sido aplicado. Até este sinal. É sobre isto que estou falando esta noite. O amor, está vendo? Agora, até que isso tenha sido aplicado, nada sou. Está vendo? Não importa. Você pode ter expulsado demônios. Pode que você tenha curado enfermos através de sua oração de fé. Você pode ter feito todas estas coisas. Porém, se aquele sinal não estiver aí, você está sujeito à ira de Deus. Pode ser que você esteja um crente. Pode ser que você fique no púlpito e pregue o evangelho. Muitos irão a mim naquele dia e dirão, Senhor, Senhor, não profetizei eu em teu nome, preguei em teu nome, não expulsei demônios em teu nome. Isso é, metodistas, batistas e pentecostais igualmente. Jesus disse, apartai-vos de mim, vós que praticais a iniquidade, nunca vos conheci. Mas vendo eu o sinal, passarei por cima de vós. Esse é o requisito de Deus para esta hora. A mensagem do entardecer é para aplicar o sinal. Satanás tem atirado toda a classe de falsificações, de dar aperto de mão e de evidências e tudo isso. Esqueça isso! A hora chegou quando o próprio sinal, não qualquer coisa falsificada, manufaturada, substituta. A hora chegou quando o próprio sinal está se identificando bem em nosso meio e provando que ele é o mesmo Jesus ontem, hoje e para sempre e que ele está precisamente com a palavra.
Ele tem de ser aplicado. Um homem que diz ter o sinal nega esta palavra, e então o que me diz disso? Veja, não se pode fazer isso. O sinal tem de estar aí. Vendo eu, o sangue vos será um sinal. Agora, o Espírito Santo, a vida que estava no sangue, é um sinal para você. Chegarei nisso no momento, veja. O Espírito Santo é o sinal. O caso está concluído. Sim, senhor. Agora recordem, e eu não importa o que você é, quão bom seja, quantas vezes tenha dado pulos, a quantas igrejas se uniu, quantas boas coisas tenha feito, isso não significa nada para você se o sinal não estiver aplicado. Este é o entardecer. Isso funcionou bem nos dias de Lutero. Isso funcionou bem nos dias de Wesley. Porém agora, já não serve. Não, sim, guardar o cordeiro era correto então. Aqueles que morreram então antes que o cordeiro fosse aplicado, o sangue, foi diferente. Sim, senhor. Senhor, eles partiram com boa consciência. Eles seriam julgados se eles fossem predestinados, aquilo cairia sobre eles. Se não fossem, não cairia. Isso é tudo. Deus é assim. Ele justifica a quem ele quer. Ele tem misericórdia de quem ele quer. E ele condena a quem ele quer. Ele é Deus. Simplesmente isso. Ele tem misericórdia de quem ele tem misericórdia e condena a quem ele deseja condenar. Um judeu podia plenamente mostrar, por meio da circuncisão, que ele era um crente. Há muitos homens fundamentalistas, que podem tomar esta Bíblia e dizer, eu sou crente, e Jesus disse que, por fé, somos salvos. Eu sou crente, mas aquele batismo do Espírito Santo é bobagem. Então, o sinal não está aplicado. Não importa quanto ele creia, está anulado. Exatamente como a circuncisão do judeu. Ele diria, eu sou judeu, porque tenho de ir lá e agir como aquele monte de fanáticos? Moisés, na rua, ia para lá e para cá, dizendo, aqui está a mensagem do entardecer. Sucederá, ao fim de 14 dias, que juntareis a congregação e matareis o cordeiro. Toda a congregação de Israel o matará, porão suas mãos sobre ele, identificando-se com ele. E o sangue será posto sobre o portal e sobre a verga da porta. E vendo eu o sangue, passarei por cima de vós, porque é um sinal que haveis aceitado a morte do cordeiro que eu provi para vós. O sangue era o sinal. Agora o Espírito é o sinal. Estereis enchidos do Espírito Santo não muitos dias depois disto. E quando o sangue foi derramado, o sinal foi enviado no dia de Pentecostes, como um vento veemente e impetuoso. Esse foi o tema de cada apóstolo. Era isso. Recebestes vós o Espírito Santo depois que crestes? Arrependei cada um de vós. Sede batizados no nome de Jesus Cristo para perdão dos pecados. E recebereis o dom do Espírito Santo, pois isso é um sinal. Amém, que passastes da morte para a vida. Aí está, quando a igreja gentia desvaneceu, os gentios tomaram conta disso, e aquela perversão daquele modo, agora ela saiu para conseguir aquele remanescente dos gentios, por amor ao nome dele, a noiva. Vê o que quero dizer? Vê do que a Escritura está falando aqui? Se o sinal não estivesse exposto, então o pacto não era efetivo, vê? Devia estar. Porque se você diz que crê e não segue as instruções da palavra, então você não crê. Vê? Ainda que você seja circuncidado, embora tenha se afiliado e embora seja batizado, tenha feito todas essas coisas assim, não obstante, esse não é o sinal, o Espírito Santo. Este bom erudito continuou falando comigo, como eu disse há pouco. Ele disse, Billy, ele disse, Abraão creu em Deus e lhe foi atribuído como justiça. Que mais podia o homem fazer se não crer naquilo? Eu disse, isso é correto, doutor, está certo. Ele creu em Deus, a Bíblia disse que sim. O Senhor está certo, até o ponto que chegou, o Senhor está certo. Desde que os 12 espias que foram enviados a espiar a terra de Canaã, por todo o tempo que foram em direção a Canaã, eles estavam ganhando terreno. Porém, quando chegaram à fronteira, então eles rejeitaram. Eu disse, vocês batistas estão bem até o ponto que chegaram. Porém, receberam o Espírito Santo desde que creram? Eu disse, recorde, Deus reconheceu a fé de Abraão. Ele creu em Deus, ele foi atribuído como justiça. Isso é verdade. Mas então Deus lhe deu o selo da circuncisão como um sinal para ele. Não que a sua carne circuncidada tivesse algo a ver com sua alma. Mas foi um sinal que ele tinha, Deus tinha reconhecido sua fé.
E ele nos dá o sinal do Espírito Santo, que ele nos reconheceu como crentes. Pois arrependei-vos, e cada um de vós seja batizado em nome de Jesus Cristo para perdão dos pecados, e recebereis o dom do Espírito Santo, pois a promessa é para vós. Entenda a questão agora. Os judeus, não importa quanto pudessem provar que eles eram circuncidados, mas o sinal tinha de ser mostrado. Se não estivesse lá, o pacto não era efetivo. Não era. A mesma coisa agora. A mesma coisa. Não importa o que você faça. Não importa o quanto você possa explicar a Bíblia. Você pode ser um estudante da Bíblia. Oh, que coisa! Você pode dizer, sou crente e tudo mais, mas ainda assim o sinal é requerido. Um estudante da Bíblia, você diz, eu era uma boa pessoa, irmão Branham. Não me importa o que ninguém diga, você não encontrará um homem melhor. Nunca na vida ouvi fazer algo mal. Isso não tem esse tanto a ver com Deus. Há um só requisito, é só esse. E você não pode fazer isso. Você não pode colocar o sangue na verga da porta onde o sinal não poderia estar, a menos que o cordeiro morresse. E o sangue era um sinal positivo que o cordeiro havia morrido. Não algo manufaturado. O cordeiro havia morrido. E o Espírito Santo é um sinal positivo que o seu cordeiro morreu e que você recebeu sobre si o sinal, porque sua própria vida está em você. Está vendo? Não há nada manufaturado. Não há fingimento. Não há imitação. Está aí. Você sabe disso. Você sabe disso. O mundo sabe disso. O sinal está aí. Não importava quão boa a pessoa fosse. Pode ser um estudante bíblico. Pode ser qualquer tipo de um bom membro da igreja. Pode ser uma boa pessoa, pode ser um cabeça denominacional, pode ser a hierarquia de Roma. Eu não sei quem seja. Não faz diferença. Porém, Israel, qualquer estudante da Bíblia sabe que Israel foi um tipo da igreja, exatamente para a Terra Prometida. E é onde ela está peregrinando. Mas quando chegou o entardecer e estavam já para sair de viagem, havia um requisito solene. Não importava o quanto fosse judeu, o quanto havia cuidado de suas colheitas, o quanto havia cuidado dos vizinhos, quanto havia feito, que bom membro fosse, quanto dízimo havia pago. Todas essas coisas estavam bem, isso estava bem.

seria, é possível fazer isso? Paulo disse que seria possível. Ainda que eu falasse a língua dos homens e dos anjos, embora eu entregasse todos os meus bens para sustento dos pobres, meu corpo para ser queimado como sacrifício, tivesse fé para transportar os montes e essas coisas, ainda assim nada seria. Não confie nisso. É o sinal. Não importa quanto você tenha feito, quão bom você seja. Quando a ira de Deus subitamente ocorrer, ela unicamente reconhecerá o sinal. É um sinal que um preço que foi requerido foi pago. E o preço que foi pago foi a vida de Jesus Cristo. E ele deu sua vida. E o Espírito dele volta sobre você como sinal que você foi recebido. E você leva o sinal consigo dia e noite, não somente no domingo. É o tempo todo que você tem o sinal. Quando eu, o sangue vos será por sinal. Você diz, mesmo assim eu creio, eu sou crente. Isso está bem, mas se você rejeitar o sinal, então como vai ser crente? Ele fala contra você. Veja, fala contra seu testemunho, o que você faz. Estudante da Bíblia, boa pessoa, membro da igreja, seja o que você for, não significa nada. Sim, senhor. Pode ser que seu pai seja pregador, pode ser que sua mãe tenha sido santa. Pode, isso está bem, eles têm que responder por si mesmos. Como tenho dito, as pessoas tentam fazer de Deus um grande velho gordo, avô caduco, vejam, e um bando de netos. Com pequenos Ricks e Elvis, e não há mal neles. Não, Deus, ele não tem netos. Ele é um pai. A pessoa tem de nascer de novo. Ele não é um bobo caduco. Ele é um Deus de julgamento. A Bíblia fala que ele é. Sua ira é terrível. Não vá você pisar nisso e esperar que a bondade de Deus um dia o tome no seu pecado e o leve ao céu. Se ele fizesse isso, ele escusaria tudo isto aqui e teria aceitado Eva. Ou você crê na palavra dele ou será? Você perecerá. E quando você crer na palavra dele, o sinal estará em você. A morte estava para cair sobre o Egito aquela noite, a qualquer hora. Foi um tempo muito temível. Todas suas cerimônias, todos seus dias de festas e dias de jejuns, Deus os havia visitado. Deus tinha mostrado seus grandes sinais e maravilhas no meio deles. Que é isso? Agora, pare um minuto. Deus havia lhe mostrado sua graça. Ele havia lhes dado uma oportunidade. Eles não podiam rejeitar isso e dizer, oh, não tem nada de especial nisso, é bobagem. É só algo ali na catarata. Houve uma erupção de barro vermelho que saiu e foi isso o que tornou o mar vermelho. Então veio a saraiva. Logo vieram as rãs. Deus havia preparado um lugar e havia colocado sua palavra na boca de um profeta. E o que ele falava acontecia. E eles viam, eles não podiam negá-lo. Aquilo que Moisés chamava, isso era o que Moisés recebia de Deus, porque unicamente falava a palavra de Deus. Ele disse, eu o farei um Deus. Moisés era um Deus para eles, vê? Eles não conheciam nada diferente. Então ele disse, você será um Deus e Arão será seu profeta. Veja, você será como um Deus, pois eu tomarei a ti tua voz e contigo criarei. E falarei, e o povo não poderá negá-lo, porque ali está. O que você disser sucederá. Oh, que coisa, aí está. Eu te mostrarei essas coisas. Oh, e o Egito viu. Eles viram exatamente antes do entardecer, ou exatamente ao entardecer. Ele lhes mostrou sua bondade. Ele mostrou que ele podia tirar, curar. Os mágicos tentaram fazer a mesma coisa, os imitadores. Sempre se encontra esses. Ali estavam Janes e Jambres, ali se encontravam eles. Mas quando se tratou da coisa que era verdadeira, eles não a tinham. Isto é certo. Eles seguiram por um tempinho, mas depois de um tempo, a loucura deles foi manifestada. E não diz a Bíblia que a mesma coisa sucederá nos últimos dias? Como Janes e Jambres resistiram a Moisés? Porém, sua insensatez foi manifestada, e assim será novamente. Vem. Ali está, homens de mentes pervertidas, réprobos quanto à verdade, o fato. Pode ser que tenham congregações e grandes coisas, e grandes altas, grandes coisas floreadas, mas a hora finalmente chegará. Fique firme com o sinal, isso é o que Deus quer que façamos. Mantenha-se com sua palavra, não se mova dela, fique exatamente com ela, assim nos diz a Bíblia. A morte estava golpeando, Deus tinha lhes mostrado misericórdia, mostrado poderes e sinais. Agora, vamos parar por uns momentinhos naquele relógio ali. Vamos lembrar em nossa mente o que ele prometeu que aconteceria nos últimos dias. Eu me pergunto, se a nós também, não nos convém fazer uma averiguação, vem?

Ele tinha feito todas estas coisas e ainda assim eles não desejavam se arrepender ou crer na mensagem do dia. Eles continuam a não desejar, embora tenha sido exposto ante eles e certamente tenha sido mostrado. E quando você vir tais coisas sucedendo, isso é um sinal de um juízo muito próximo. O juízo seguirá tais coisas. Sempre tem sido assim e não será nenhuma exceção. Vem, o juízo segue a graça. Quando a misericórdia é desprezada, não resta nada senão juízo. Assim ele sempre seguirá. Agora a cena. Todo acontecimento espiritual é um sinal de Deus. Seja cuidadoso. Observe isso. Veja. Note. Todo acontecimento espiritual, tudo o que sucede, é um sinal. Nós não estamos aqui por casualidade. Estas coisas não sucedem simplesmente por casualidade. É um sinal. É um sinal para ir ao lugar seguro, rapidamente. Noé foi um sinal para a sua geração. Elias foi um sinal para a sua. João foi um sinal para a sua. Vem. Tudo, a mensagem da hora, é um sinal. Observe, veja o que ela está fazendo. Vem. É um sinal. Tudo tem um significado. E em nenhum outro tempo, este tipo de mensagem podia ter sobrevindo. Não podia ter vindo no dia de Lutero, não podia ter vindo no dia de Wesley. Tampouco teria vindo no dia pentecostal. Não podia ser assim. Vem, não há tal coisa não tenha acontecido, e no entanto, estava-nos prometida na Bíblia. Vem, nós estamos no fim. Nada podia acontecer, não podia ter acontecido até esse tempo. E está acontecendo como sinal. Qual será o sinal?

Amém. Vamos ler a Bíblia no livro de Êxodo, capítulo 12, versículo 12 e 13. E eu passarei pela terra do Egito esta noite, e ferirei todo o primogênito na terra do Egito, desde os homens até aos animais. E em todos os deuses do Egito farei juízos. Eu sou o Senhor. E aquele sangue vos será por sinal nas casas em que estiverdes. Vendo eu o sangue, passarei por cima de vós, e não haverá entre vós praga de mortandade quando eu ferir a terra do Egito. Senhor Jesus, como acabamos de ouvir, esta é a mensagem do fim, o sinal. Não podia ter em outra era. É só nessa era. É a mensagem mais sobressaliente de todo o ministério. Isso é a conclusão do selo do Apocalipse. É a conclusão da Bíblia. Oh Deus, temos ouvido com o coração aberto. E abençoa essa meditação para ficar mais gravado ainda em nossas almas, para a glória do nome do Senhor Jesus Cristo. Amém.

Amém. Deus continue te abençoando, minha irmã. Eu queria voltar só um pouquinho aqui no parágrafo 120, só para trazer uma coisa profunda aqui. Tudo a mensagem, o sinal, você não tem como falar assim, ó. Eu vou pegar um parágrafo aqui, esse aqui não chama atenção. Eu nunca vi. É uma das primeiras. Depois veio essa aqui da voz de Deus. Toda folha marcada. Ela não tem como assim você dar um destaque nela. Ela é toda um destaque. Você já viu? Tem como você dar um destaque na mensagem assim, não? Ela é toda. É incrível. Eu nunca vi uma. Não tem como. Às vezes eu vou pregar em algum lugar, mensagem, sinal, eu pego. Hoje eu vou numa página, hoje eu vou noutra. E assim por diante. Mas o profeta mostra uma coisa. Tudo é profundo. Mas eu queria que você visse isso. No parágrafo 120, aí está, ela não pode perecer agora. A vida a cobre. Ela é um sinal que está sobre aquele pequeno corpo, está sobre aquela alma daquela pessoa. Há um sinal aí, o Espírito Santo de que ela pertence a Deus. Ela é Deus. Vendo eu o sinal, passarei por cima de vós, um sinal positivo. O Espírito Santo é o nosso sinal. Por isso, quando você recebe o Espírito Santo, você passou da morte para a vida. Isso é tudo o que é, porque a vida está em você. Você não pode mais perecer. A Bíblia diz, qualquer que é nascido de Deus não comete pecado, pois ele não pode pecar, pois a semente de Deus, amém, a semente de Deus permanece nele. E como pode ele pecar quando Deus sem pecado está nele? Quando ele está num Deus sem pecado, como pode ele pecar? Não importa. Não importa o que tem feito, o sangue o cobre. Vê, ele agora é uma nova criatura. Seus desejos e aspirações agora são celestiais, porque ele foi mudado de joio a trigo. Seus desejos não são os de antes. E ele expõe isso. Você sabe que todos nós nascemos em pecado, formados em iniquidade. Viemos ao mundo falando mentira. A nossa origem está lá no Salmo 51. Em 1 João, primeira carta do apóstolo São João, ele mostra isso aí para você saber o que é nascido de Deus. A nossa origem é iniquidade. Salmo 51, em pecado me concebeu minha mãe. Quando nós nascemos do Espírito de Deus, os filhos de Deus, aqui, 1 João 3, 9, qualquer que é nascido de Deus, qualquer que é nascido de Deus não permanece em pecado, porque a sua semente permanece nele e não pode pecar, porque é nascido de Deus. Nós, a semente de Deus, que é isso que o profeta está dizendo, quando a semente de Deus,
que a alma de Deus, que é o Espírito de Deus, está no homem, na mulher, esse aí que é o nascido de Deus. Qualquer que é nascido de Deus não comete pecado, porque a sua semente permanece nele e não pode pecar, porque é nascido de Deus. Pode Deus pecar? Não. Então a semente de Deus. Agora, você é homem, é o de fora. Nós, por si, já a origem é pecado. Mas quando temos ele, como o profeta está dizendo, seus desejos, e a Bíblia diz, qualquer que é nascido de Deus não comete pecado, porque ele não pode pecar, pois a semente de Deus, amém, que é o Espírito de Deus, a alma de Deus, a origem de Deus, o princípio, o Espírito, a semente de Deus permanece dele, que é Deus nele, parte da plenitude, parte dele. E como pode ele pecar quando Deus sem pecado está nele? Então temos a semente de Deus. Não é grandioso? Por isso que isso entra no Salmo 32. Bem-aventurado o homem cuja transgressão é perdoada, cujo pecado é coberto, porque ele não pode pecar por causa da semente de Deus. O sangue o cobre. Que coisa tão tremenda. Seus desejos e aspirações agora são celestiais, porque ele foi mudado de joio a trigo. Seus desejos não são os de antes. Ele expõe isso. Mas aonde iniciamos no 125? Lembre-se, então, a semente, o que é nascido de Deus, você tem um novo nascimento. A semente de Deus permanece em você, ele não comete pecado. Ele é Deus. Então ele vem, muda, por isso que o profeta diz, observa os seus desejos de antes e da agora. Qual o seu desejo? Oh, meu desejo está na casa de Deus, é orar, é louvar. Houve uma mudança. As coisas do mundo é triste, melancólica, só de pensar. Não é triste pensar, só de pensar. Você ir num participar de alguma coisa mundana, só de se ver assim, lembrar. Por exemplo, às vezes a pessoa gostava de jogo, de jogos, de bola. Quando ele lembra daquela tristeza, houve uma mudança. Os seus desejos são diferentes. Qual o seu desejo agora? Está na casa de Deus, orar. O melhor sinal quando ele está em você é a oração. Ele ama orar. Deus ama orar. E todos que têm ele amam orar. Ama viver ali naquela presença. 125, lembre-se, se aquele sinal não fosse exposto, mesmo o pacto ficava anulado. Ele tem que ser exposto. Isso mesmo. O pacto ficava anulado. Não havia pacto enquanto aquele sinal não estivesse lá. O sinal representava o pacto. Deus fez um pacto com eles. Sim, Senhor. Porém, o sinal tinha que estar. Não era efetivo. O pacto não era, a menos que o sinal estivesse lá.
tinha que ter o sinal lá para o pacto ser efetivo. Sem o sinal, o pacto não é efetivo. Pode ter havido muitos judeus que disseram: venham aqui, não tenho sangue na minha porta, porém quero mostrar-lhe algo. Eu sou um judeu circuncidado. Eu sou circuncidado. Isso não significa aquilo. O irmão Branham estala o dedo. Vem o que? Vendo eu o sangue, vendo eu o sinal, você pode dizer: eu sou batista, presbiteriano, metodista, ouso o que você queira ser. Mas vendo eu o sinal, você diz: eu sou crente, minha mãe foi membro desta igreja, meu pai foi membro desta igreja, eu sou membro ali desde menino. Isso não significa aquilo. O irmão Brana estala os dedos, ele está sempre estalando os dedos, né? Eu não minto, roubo, eu não faço isso. Isso não significa aquilo. Eu pertenço ao tabernáculo Brana. Eu faço isso, aquilo ou aquilo mais. Eu creio em toda a palavra. Aqueles judeus podiam dizer: eu creio em Jeová. Fui criado na mensagem desde criança. Nunca desviei. Não significa nada. Sem o sinal, a ira de Deus vai cair. Vendo eu o sinal, passarei por cima de vós. O que é o sinal? É a vida dele em nós. Sem a vida dele em nós, a ira vai cair. Se cresse, ele teria ouvido a mensagem da hora. Qual que era a mensagem da hora lá no Egito? Era o sangue. Qual que é a mensagem da hora hoje? Se cresce, eu estou ouvindo a mensagem da hora e para cumprir a mensagem da hora. Certamente que sim, tinha muitas mensagens, porém esta era a mensagem da hora. Mas não tem como você invitar, o irmão Brandes disse, não tem como você invitar, mas eu acordei lá para as 2 horas, por aí assim, ó, como um estrondo, dizendo, tudo fora da mensagem perecerá, e é a verdade, tudo, todas as mensagens, tudo fora da mensagem da hora, vai perecer tudo. A única coisa que permanece é a mensagem da hora. Deus, vamos dizer: Senhor, ajuda a obedecer a mensagem da hora, que é expor o sinal, que é teu sinal. Porém, esta é a mensagem da hora. Vê, eu creio na mensagem da hora. Sim, o sangue foi aplicado no interdecer. Vão dizer: eu creio na mensagem da hora. Ajuda-me a encher o sinal, Senhor. Poderia ter dito: eu sou judeu. Eu posso. Você vai trazendo para você. As pessoas hoje dizem: eu sou cristão. Eu posso lhe mostrar meu registro de membro desde há muito. Quero que você me diga quando foi que roubei algo. Quando estive no tribunal, mostre quando fui que cometi adultério. Eu não faço estas coisas todas ou algo assim. Mostre-me um exemplo. Isso não significa nada agora. Não. Veja. Não importa quanto pacto houvesse,
O pacto era sem efeito, não era efetivo. Você diz, bem, eu sou um estudante bíblico, não me importa o que você seja, sem esse pacto a ira de Deus está sobre você. Vê, sem o sinal, o pacto não é efetivo, tem que ter o sinal. Senhor, ajude-nos a ter o sinal, para que o pacto seja efetivo. Isso mesmo, ela já alcançou, veja, isso mesmo, ela já alcançou você, sim, seus pecados hão de achá-lo. Que é pecado, incredulidade, você descreu da mensagem. Oh Deus, tenha misericórdia. Qual é a mensagem do momento? É o sinal. Como eu vou descrever da mensagem? Eu creio na mensagem. Vou dizer, nós cremos na mensagem. Mas sem o sinal, você está dizendo, eu descreio dela. Deus, tenha misericórdia de nós, Senhor. Você descreu da mensagem, você descreu da palavra, você descreu do testemunho do próprio sinal, quando ele tem se identificado em nosso meio, e você tem descrido disso, não importa quando você descreia disso, ele tem de ser aplicado. Se não for aplicado, o pacto não é efetivo. Lembra disso. Tem um pacto. E sem o sinal, o pacto não é efetivo. Você pode dizer, eu creio nisso. Eu creio nisso. Eu creio que isso é verdade. Eu aceito isso como a verdade. Então, tudo está muito bem, porém isso tem de ser aplicado. Ora, havia um judeu ministrando o sangue enquanto o cordeiro sangrava, dizendo, isto é Jeová. E ali estava um sacerdote dizendo, sim, Senhor, eu creio que isto é a verdade. Porém, na sua própria casa não havia sido aplicado. Ele não queria identificar-se com aquele grupo. Não, Senhor, aqueles fanáticos com sangue na porta. Ele não queria aquela identificação. Não importava quanto se queria aquela identificação. Não importava quanto se dedicasse como sacerdote. Quando ele conhecesse a palavra, o quanto ele tinha sido bem criado, que obras tinha feito, quando havia dado aos pobres, quando ele havia sacrificado. Paulo disse, se eu desse meu corpo para ser queimado como sacrifício, e desse todos meus bens para os alimentos dos pobres, se tivesse fé para mover os montes e assim

para os alimentos os pobres, se tivesse fé para mover os montes e assim por diante, e se falasse em línguas como de homens e de anjos, e todas estas outras coisas, e disse: nada sou até que o sinal haja sido aplicado. Até esse sinal, é sobre isto que estou falando esta noite. O amor, está vendo? Agora, até que isto tenha sido aplicado, nada sou. Estão vendo? O que que é o sinal? É o amor. Irmãos, eu tenho algo no meu coração muito profundo. Eu estou esperando uma hora oportuna sobre a experiência que Deus me deu de ter me levado lá. É tão triste esse mundo. É tão triste quando você olha e vê as pessoas tão distantes, tão longe. É melancólico. Por mais que você tenha amor, eu tenho todo amor do meu coração, você está muito longe. Essa semana estava vendo um velório e o pastor Jonas falou do irmão que aquilo que Deus me mostrou depois que eu fui lá. Ele falou assim, de um irmão, ele falou assim: pastor, eu quero morrer na cama. Não sei se vocês viram isso, um irmão falando para ele: eu quero morrer numa cama, à míngua, passando todas as dores. Eu quero morrer desse jeito, aos pouquinhos, para Deus me mudar. Quando ele falou aqui, eu falei: meu Deus, o que o Senhor me mostrou, o pastor falou lá. Esse irmão falou para ele: mão, pouquinhas pessoas vão no rápido. Muito minúscula. Você sabe quem vai no rápido? Quem está com o coração, você que está com coisinha, com o outro, você não tem nem esperança, você nunca vai. Você vai morrer antes, se você for eleito. Você vai morrer desse jeito, para você chegar àquele ponto de ter um amor profundo e Deus te levar e você ressuscitar na ressurreição do primeiro dia. Não vai, irmão. Porque a mudança, ela é aqui, ela não é lá. E muitos vão morrer aqui para chegar a um ponto de pleno amor. Você já viu aquela pessoa dócil, amor, cheio de amor na cama, e dá aquele outro suspiro e ir embora? Louvado seja Deus, irmão. Ela foi, porque ela entrou lá. E se ela estivesse vivendo, ela não ia chegar àquele ponto. Não ia chegar àquele ponto. Não ia chegar nunca. Então, Deus teve que... E aquele que vai chegar a ser transformado, por isso que é um ou dois, às vezes um na terra, que vai estar vivo, ou dois. Mombrano, fala lá, tabernáculo, quem sabe um ou dois aqui, não sei. Porque vai ter que chegar esse amor. Aí, para ele ser transformado. Desse jeito aí que nós estamos, nem olha, Deus me livre, nunca, nem pensa. E o sinal é isso aqui, ó, é o amor, que é Deus. Ó Jesus, vamos dizer, ó Jesus, não me importa. Você pode ter expulsado demônios, pode que você tenha curado enfermos através da sua oração de fé, você pode ter feito todas estas coisas, porém, se aquele sinal não estiver aí, você está sujeito à ira de Deus, pode ser que você...

Sejam crentes. Deus, deixa esse sinal estar na minha vida, Senhor. Olha, você quer viver para o rápido? Quer viver para o rápido? Quer? Fala assim, eu quero viver para o rápido. Me encha, Senhor, de amor. Muda minha natureza, Senhor. Muda-me, Pai. Sou eleito. Vai morrer, irmão. Vai morrer. Vai sofrer. Vai para a cama. Para quê? Para ouvir aquela coisa doce. Eu estava vendo uma pessoa que tinha muito ódio, muito rancor, muita reserva com as pessoas. Ele falou para mim, Cleomar, não consigo ter ódio mais. Deus levou ele a um sofrimento tão grande. Eu não consigo ter rancor. É impossível uma pessoa fazer um mal para mim e eu ter um pingo de raiva dela. Eu sinto um amor profundo por todo mundo. Você vai entrar lá. De repente, Deus levou ele. Eu sei que ele está lá. Se ele tivesse assim, sadio, normal, ele nunca ia chegar àquilo. Nunca. E se houvesse o rápido e a pessoa estiver desse jeito, ele não vai. Porque a mudança é aqui, por isso que é novo nascimento, é aqui. Batismo do Espírito Santo é aqui. Mudança é aqui. Ah, mas eu estou esperando um milagre. Esse é o maior milagre, irmão. Ah, vai descer um tremendo batismo. Vai, para quem está nesse nível. Vai descer. Quem não está, não vai descer. É claro que não vai. Você acha que esse tremendo batismo vai fazer um milagre na sua natureza? Jamais! Nunca! Faz agora! Isso vai aumentar a fé, não mudar. Mudança é pela palavra, é pelo novo nascimento. Oh, Deus, mas eu quero ter um culto específico para isso. Que eu quero mostrar ao irmão Brando, depois que ele foi lá, ele voltou e ele trouxe isso. E só para nós encerrarmos isso aqui das fitas, aqui, ó, no 162. Mas quando chegou o entardecer, e estava já para sair de viagem, havia um requisito solene. Não importa.

cuidado de suas colheitas, o quanto havia cuidado dos vizinhos, quanto havia feito, que bom membro fosse, quanto dízimo havia pago, todas estas coisas estavam bem, isso estava bem, fosse ele bom homem, estava bem, isso estava bem, fosse ele bom homem, reconhecido entre sua gente como bom homem, mas sem o sinal, o sangue, sem o sinal do sangue, ele perecia. Oh, que Deus me ajude com os presentes nas fitas para fixar isso. Você vê que o irmão Brana dá um grito. Oh, tantos presentes quantos nas fitas para fixar isso. Deus tenha misericórdia de nós. Não importa, você pode ter pregado o evangelho, você pode ter expulsado demônios, você pode ter falado em línguas, você pode ter gritado, dançado no Espírito, mas sem o sinal, você diz, é possível fazer isso? Paulo disse que seria possível, ainda que eu falasse a língua dos homens e dos anjos, embora eu entregasse todos os meus bens para sustento dos pobres, meu corpo para ser queimado como sacrifício, tivesse fé para transportar os montes e estas coisas, ainda assim nada seria. Não confie nisso. É o sinal, é Deus, é o amor de Deus. Não importa quanto você tenha feito, quão bom você seja, quando a ira de Deus subitamente ocorrer, ela unicamente reconhecerá o sinal, que é o próprio Deus vivendo aí. Agora, irmãos, quando o próprio Deus está vivendo aí, você sabe que é tudo diferente. É um sinal que um preço que foi requerido foi pago, e o preço que foi pago foi a vida de Jesus Cristo, e ele deu a sua vida, e o Espírito dele voltou sobre você, como sinal que você foi recebido, e você leva o sinal consigo dia e noite, não somente no domingo, é o tempo todo que você tem o sinal. Quando eu, o sangue vos será por sinal, você diz, mesmo assim eu creio, eu sou crente, isso está bem. Mas se você rejeita o sinal, então como vai ser crente? Ele fala contra você, veja, fala contra seu testemunho. Oh, o que você faz? Meu Deus, eu tenho o Espírito Santo, eu dou um testemunho ruim, eu dou um testemunho. Oh, minhas atitudes não condiz com Deus, não condiz com a palavra. Meu Deus, tenha misericórdia, Senhor. Tenha misericórdia. Nós estamos vivendo na véspera do arrebatamento. Vamos subir? Vamos subir no rapto? Analisa você, tem ódio, tem rancor, tem reserva, tem antipatia por alguém, não suporta alguém. É claro, irmão, você não vai. Não importa quando você grita que vai, que esperneia que vai, você não vai. Graças a Deus, se Deus nos levar a uma dor terrível, como eu senti por esses dias aí,
Eu acho que nunca ninguém sentiu dor daquele jeito. Eu acho que não existia se cortar a perna, cortar o braço, ainda é doce. Eu nunca vi dor daquela forma, irmão. Cordéis da morte. Não é a dor na carne de cortar assim. Sim, ainda é gostoso ainda. Furar assim é bom ainda. É uma dor lá no íntimo, lá no interno. Assim, ó. Um fogo flamejante. Eu acho que se você sentir 10 minutos, eu acho que você melhora na hora. Fala, Senhor, já estou bom. Senhor, já amo todo mundo. Já perdoo todo mundo. Já abraço todo mundo, Senhor. Pô, já está bom, já está ótimo. Muda, muda. E Ele sabe como nos mudar. Oh, Deus, aleluia. Tenha misericórdia. Vamos ficar de pé. E louvar a Deus e pedir, Senhor, tenha misericórdia de mim, Jesus. Tenha misericórdia. Ajude-nos. Não somente dizer que somos crentes, que cremos, mas se o sinal não ficar efetivo, se o sinal não estiver aplicado, o pacto não é efetivo. E o pacto tem que estar efetivo. E o sinal é o amor, é a vida literal do Senhor Jesus vivendo em nós. Quando o Senhor olhou aqueles que te matavam, puxava sua barba, cuspia, o Senhor dizia: perdoa, Pai, porque eles não sabem o que fazem. E nós, Senhor, estamos tão longe. Estou tão longe. Cada um aqui está tão longe. Não tem nenhum aqui perto disso. Todos estão longe. Deus, tenha misericórdia. Se o arrebatamento fosse nesta manhã, provavelmente pela atitude e pelo comportamento não ia um. Deus, tenha misericórdia. Isso não é uma jactância, mas é uma verdade. Porque, Senhor, precisamos chegar àquele lugar do sinal. E o sinal, sem o sinal, o pacto não é efetivo. Tenha misericórdia, Deus. Ajude cada um de nós a estar fervendo em amor. Olha o desespero da minha alma, Senhor. O desespero do profeta. Oh, vocês presentes e nas fitas. Nós somos os das fitas, Pai. E queremos estar com as nossas almas, com o sinal aplicado, para que o pacto seja efetivo. Perdoa-me, Senhor, dizer que não vai nenhum, mas é pela forma humana de olhar. Mas, Deus, eu sei que nesta hora tem gente com o coração contrito, quebrantado. Deus, ajude com todos nós, Senhor. Não precisa de levar uma cama de dor, uma cama de aflição, só para alinhar, meu Pai. Tem misericórdia, só para alinhar. Me alinha sem dor, me alinha sem a cama da aflição. Me coloca nessa posição, deixa eu orar, deixa eu jejuar, deixa eu consagrar. Deixa eu receber essa porção do céu, Senhor. Deixa, Jesus, tenha misericórdia. Levanta as mãos para Ele, assim. Deixa-me, Senhor. Deixa-me aliar. É tão bom estar sadio. É tão bom estar sem dor. É tão bom estar saudável aí. Não é bom? Levanta as mãos, não é bom? Não é bom estar na casa de Deus? Não é bom, não é melhor do que estar na cadeia, no hospital ou em qualquer outro lugar? Então, Jesus, muda a nossa natureza, Jesus.
Faça-nos expor esse sinal. Faça-nos estar cheio de amor, de gozo, de respeito um pelo outro. Oh, Jesus, ajuda. Pede a Ele nesta hora. É um mês especial. Esse mês que a mensagem foi pregada, que possa ficar esse mês inteiro de setembro meditando e pedindo misericórdia, pedindo graça. Jesus, ajusta minha vida. Deixa esse sinal vir. Deixa, eu não quero dizer eu nasci na mensagem, vivo na mensagem, não, não, eu prego a mensagem, eu faço isso, eu faço aquilo, não, não, não, não, não, sem o sinal, oh Jesus, e

0: é uma mansidão, é uma temperança, é os frutos do Espírito. Oh, Jesus, aleluia, glórias ao Senhor Jesus. Vamos louvar ao Senhor Jesus, aleluia. Oh, Deus, põe isso na alma de cada um, Jesus, em nome de Jesus Cristo.
1: Aleluia, louvado seja o nome do Senhor Jesus. Ajuda-nos, Senhor, a expor o sinal. Não é só domingo, mas é todos os dias. Mudar nossa natureza, nossa atitude. Aleluia, fomos abençoados em mais essa escola. Vamos dizer que Deus continue abençoando o nosso pastor Clamar Borges, mantendo a unção da mensagem sobre ele, abençoando cada vez mais seu ministério, a sua família e assim a todo o povo de Deus. E estiveram conosco pela internet aproximadamente 120 conexões e as igrejas. Deus abençoe a todos no nome do Senhor Jesus Cristo. 15 para as 3 da tarde, companheirismo, na sequência, o culto da noite. E você, despeça um do outro, diga: Deus te abençoe. Vai com esse sinal na alma, no coração, exposto. Amém. Deus te abençoe.

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Como que vai ser? Pode ser o final da segunda estrofe?

0: esse nosso é de férias da outra vez.
1: Não, não.
0: Então decide.
2: Acabar de fazer. Vai ser
3: assim. Então vamos passar ali dentro de novo.
2: Tem horário?
1: Não.
2: Vai
1: sair na salinha?
0: Não, vocês esperam os dois.

0: Sí, sí, sí.
1: Claro. Como hicieron, claro.

0: Amém. Boa tarde com Jesus. Deus continue abençoando a todos. E se você quiser deixar a escritura marcada, se encontra no livro de Jeremias, o profeta Jeremias, capítulo 29, versículo 10 ao 14. Lembrando, usou para pregar a mensagem Desesperos, nós ouvimos durante esta semana. Jeremias capítulo 29, verso 10 ao 14.
1: Amém, graças a Deus. Boa tarde com Jesus, todos os irmãos aqui pela internet. Vamos cantar aquele corinho, dá-me esta fé antiga. Dá-me esta fé antiga. É tão boa para mim. Vamos cantar. Você quer bater?

Glória a Deus. Boa tarde com Jesus. Vamos ler a Escritura. Convido aqui o irmão Davi para ler. Escritura e orar. Se encontra no livro de Jeremias, capítulo 10, né? Capítulo 29, versículo 10 ao 14.

0: Porque assim diz o Senhor, certamente que passados 70 anos em Babilônia, vos visitarei e cumprirei sobre vós a minha boa palavra, tornando a trazer-vos a este lugar. Porque eu bem sei os pensamentos que eu tenho a vosso respeito, diz o Senhor, pensamentos de paz e não de mal, para vos dar o fim que esperais. Então me invocareis, ireis, orareis a mim e eu vos ouvirei. E buscar-me-eis e achareis, quando me buscardes com todo o vosso coração, e serei achado de vós, diz o Senhor. E farei voltar os vossos cativos e congregar-vos-ei de todas as nações e de todos os lugares para onde vos lancei, diz o Senhor, e tornarei a trazer-vos ao lugar de onde vos transportei. Amém. Senhor Jesus, Pai Celestial, te agradecemos, Senhor, por mais esse dia que o Senhor tem nos dado, Pai. Por tudo que o Senhor tem feito por nós, Senhor, mais essa escola maravilhosa que o Senhor tem nos dado, Jesus. Agora pedimos a bênção desse companheirismo, Senhor. Nos abençoa, Senhor, continua nos ajudando, Senhor, que possamos guardar tudo o que ouvirmos e aprendermos em nossos corações, Senhor. Em nome de Jesus Cristo, que eu te peço e agradeço. Amém.
1: Aqui, Davi, Lucas 16.
0: São Lucas 16, versículo 16.

0: lei e os profetas duraram até João. Desde então é anunciado o reino de Deus, e todo homem emprega força para entrar nele. Amém.
1: Deus assentar, Deus abençoe, obrigado.
2: Davi,
1: como o pastor disse, essa mensagem toda é
2: um destaque,
1: né?
2: Mas
1: para poder assim resumir,
2: eu vou destacar
1: aqui o 132, onde o profeta diz: só crer no sinal não basta. O profeta nos leva a algo muito profundo, ele nos leva muito além de somente crer. Ele diz: você pode dizer, eu creio nisso, eu creio que isso é verdade. E como, pastor, estava pensando, e como tem gente que para só até aqui? Como tem gente que eu já vi, eu creio que a mensagem é verdade, eu creio, e para aqui, ó. Só crê. Aceita que

0: Isso é verdade. Mas para até aqui. Depois não segue adiante, que nem o profeta diz: está tudo muito bem, porém, isso tem que ser aplicado. Estava pensando, é como você ir no médico e ele falar: ó, você tem isso, toma esse remédio que você vai ficar bom. E você vai lá na farmácia, compra o remédio, chega em casa, fala: remédio, eu acredito que você é a solução. E guarda na prateleira e não toma. Aí não vai ter o resultado, né? Está tudo muito bem, porém isso tem que ser aplicado. Ora, aí o 134, ele fala: ali estava um sacerdote dizendo: sim, senhor, eu creio que isso é verdade, porém na sua própria casa não havia sido aplicado. Ele não queria identificar-se com aquele grupo? Não, senhor, aqueles fanáticos com o sangue na porta. Ele não queria aquela identificação. Não importava quanto se dedicasse como sacerdote, quanto ele conhecesse a palavra, o quanto ele tenha sido bem criado, que obras tinha feito, quanto havia dado aos pobres, quanto ele havia sacrificado. E no 163, o profeta fala então conosco, os que está ouvindo a fita.
1: Você está ouvindo a fita?
0: Você está ouvindo a fita? Nós estamos ouvindo a fita, amém? Mas não só ouvindo a fita, nós estamos aplicando na nossa vida, na nossa casa, o que a fita está falando para nós fazermos. E que, e que Deus nos ajude, expressão forte do profeta. Que Deus nos ajude, que os presentes e nas fitas, para fixar isso. Não importa, você pode ter pregado evangelho, você pode ter expulsado demônios, você pode ter falado em língua, você pode ter gritado, dançado no espírito, mas sem o sinal. Você diz: é possível fazer isso? Paulo disse que seria possível. Às vezes a pessoa fala: ah, ele partiu, ele era bom, coração bom, ele era bondoso. Mas o que vai importar é o sinal. Mas ele tinha o sinal?
2: O sinal,
0: mas ele aplicou.
2: Se fosse assim, lá no Egito, você imagina, essa família aqui é muito boa, né? A família do irmão é boa, ela ajudava os egípcios, fazia de tudo. Mas ela não aplicava o sinal, a morte iria passar.
0: Que coisa, pastor. Olha, isso aqui é de entrar num desespero, não é à toa que ele pregou desespero. Porque a aplicação do sinal, ela é diária. Cada momento a gente está pensando: como vou aplicar o sinal aqui? Como que Jesus, como que o profeta faria nisso? Como que você faria lá no trabalho? Vem aquela oportunidade de fazer a coisa errada. Aí todo mundo está fazendo errado.
1: Aí vem alguém e fala:
0: não, mas você tem que seguir com a onda. Todo mundo está fazendo assim. Não me importa. Pode cair todo mundo no abismo. Eu vou ser um que vou parar a fila. Acho uma fila assim, né? Todo mundo caindo. Aí parece que você tem que seguir. Não!
1: É, quantas vezes você vê isso no mundo dos negócios?
0: Não, mas todo mundo faz assim. Não me importa. Isso não é certo. Quero aplicar o sinal.
1: Que sinal que é esse?
0: Mas que sinal que é esse? A coluna de fogo. É a mensagem do dia. O Senhor Jesus Cristo presente, nos guiando. Estava vendo, pastor, que a mesma coluna de fogo que iluminava para Israel fazia escuridão para os egípcios. Ficava perdido, escuro para eles. A mesma que guiava Israel, para Israel era guia, era mostrando o caminho, mas para o Egito era escuridão, negritude.
2: E às vezes a gente vê isso no dia de hoje. Deus enviou um profeta para nos guiar, para aplicar esse sinal. Ai, as pessoas não entendem. Mas como isso? Não, o mundo não é assim. Não, o mundo está indo de mal a pior. Mas nós estamos indo cada dia mais. De graça em graça, de bem para melhor. Vamos mudar essa frase. Não de mal a pior, de bem para melhor para os cristãos, né? O mundo pode estar desgringolando, se preparando para juízo. Mas nós estamos se preparando para o rapto. Nós estamos se preparando porque o sinal está sendo aplicado. Graças a Deus por essa mensagem. Podemos ouvir ela quantas vezes for preciso ouvir. Sempre nós vamos encontrar algo. Nós vamos encontrar em falta em algo aqui. Senhor, eu não apliquei o sinal aqui. Eu não apliquei aqui. Me ajuda a aplicar o sinal cada momento da nossa vida. Amém?
3: Irmão Daniel, o senhor que é um homem assim, instruído, o irmão Brana viu a Sai Desespero e ele falou assim, que cada acontecimento do mundo deveria nos lançar em desespero. O senhor estava falando ali hoje, senhor irmão, olha, quantos terremotos já teve esse ano? Sim, não sei se alguma coisa assim, vulcões. Porque depois deles dar o destaque, não sei se o que chamou a irmão Ala também, porque o irmão Brana fala na desespero que cada acontecimento do mundo deveria lançar a igreja em desespero. Às vezes eu não tenho que estar atualizada, eu não tenho, mas pessoas que estão vivendo o dia a dia, o trabalho, como vocês vivem, né? Isso é bom, isso faz parte também da mensagem desespero, né? Então, o senhor veio aí, tá bem?
4: Pode falar depois. Amém. Boa tarde com Jesus. O pacto para ser efetivo devia ser aplicado o sinal. Sem o sinal, a ira de Deus vai cair. A única coisa, diz o profeta, que Deus respeita o sinal aplicado, né? E aqui nesse parágrafo 139, o irmão Brana nos diz assim: a hora chegou quando o próprio sinal está se identificando bem no nosso meio e provando que ele é o mesmo Jesus ontem, hoje e para sempre, e que ele está precisamente com a palavra. Ele tem de ser aplicado. Um homem diz ter o sinal, nega esta palavra. E então, o que me diz disso? Veja, não se pode fazer isso. O sinal tem de estar aí. Amém? Vou ler. Deixa eu terminar. Vendo eu, o sangue vos será um sinal. Agora, o Espírito Santo, a vida que estava no sangue, é um sinal para você. Chegarei nisso em um momento. Veja, o Espírito Santo é o sinal. O caso está concluído. Sim, Senhor. Agora, recordem. Bom, é isso que o Mombrano está trazendo, o próprio sinal, que é o Senhor Jesus Cristo, ele se identificando, se manifestando no nosso meio. E como o irmão Brana diz, lá com Israel, não era só eles dizerem, eu creio em Jeová, mas se eles não aplicassem o sinal, aquilo não tinha efeito nenhum, né? E Jesus, hoje na nossa era, ele tem se identificado no nosso meio através desta mensagem. Ele tem se identificado, provado que ele é o mesmo. E o irmão Brana diz, né, ele está com a palavra, ele se identificou, mas ele tem que ser aplicado. Então, aí você vê que ele tem de estar aplicado onde? Na nossa vida. Você crê na mensagem do dia? Você crê que ele se identificou, se manifestou no nosso dia? Agora, nós vemos o sinal do dia, né? O sinal do dia. Mas agora ele, o sinal, tem que estar aplicado em nossa vida. É o Espírito Santo em nossa vida. E se você o tem, como o profeta diz aqui, você não vai negar isto. Né? Se você tem o Espírito Santo, você não nega a mensagem do dia, você não nega a manifestação dele no dia. Então, reconhecê-lo, ele se identificando e manifestando no nosso meio, e aplicá-lo em nossa vida, em nosso coração, na nossa alma, e ele te leva, ele te conduz em toda a palavra, em toda a verdade, e é isso que ele tem feito conosco. Amém?
5: Amém, boa tarde com Jesus. Deus continue abençoando a todos. E o pastor Cleomar trouxe dois exemplos hoje para nós, de dois irmãos que teve que entrar numa condição para alcançar este nível de amor. O pastor disse algo que às vezes soa muito pesado no final do culto. De todos que estão aqui, algo nesse sentido, talvez não teria um que subisse. E isso não é para causar nenhum medo, mas é para nós se conscientizarmos que nós estamos muito atrasados ainda. Se o profeta de Deus, ele esteve lá, daquele outro lado, ele diz, eu estou certo. Ele falou uma outra palavra, não me lembro qual, mas de que entrará lá somente o amor perfeito. Estou tão certo, algo assim. E é isso, irmão. E esses dois exemplos que o pastor deu, eles acharam graça com Deus e Deus trabalhou com eles dessa forma. Eu creio que eles estavam lá.
3: Porque a gente pensa, irmão, é isso aí mesmo. A gente pensa assim que o arrebatamento, o rápido vai dar e vamos subir. Eu também sempre pensei assim, vai ser transformado. Isso é a verdade, mas se não tiver isso aí, ó, esse puro amor, depois que a minha experiência lá, eu voltei, não tem como eu ser o mesmo William Brana. Não tem como eu ser o mesmo Cleomar Borges e ver as coisas diferentes. Irmão, por mais amor que você tem aqui, você tá longe, longe, longe, longe. E se for dar o rápido, não vai. Porque por causa da escassez do amor. Muito egoísmo, muito de si. E é um desespero que você não tem ideia. Porque quando você vê a hora do rápido, aí você deseja morrer, né? Ir para a cama de aflição, ficar lá até Deus dê graça e você conseguir alcançar esse amor completo que vem lá das entranhas, que não tem como, não tem como mais ninguém te ofender. Você tem mágoa, você tem muitos alcances essa graça de Deus. Né?
5: Pois é, é uma cama de aflição, mas uma graça de Deus. E quando você não alcança isso? Porque o profeta de Deus disse...
3: Aí é uma prova, irmão, que não tem eleição.
5: Sim, porque o profeta de Deus disse que a morte não te muda.
3: Ela muda
5: então,
3: o lugar.
5: Então, se você vai para uma cama de aflição e Deus permite, Deus muda você, ainda você encontrou graça.
3: Porque aí morre naquilo, porque é o estado que ela mudado. Morre, ela ressuscita, de amor. Aí que é o ponto-chave que você tem que dar glória a Deus e aleluia. Mas se, por exemplo, se o arrebatamento der agora, não vai. Porque não vai mudar. Muita gente acha que a mudança, o arrebatamento vai mudar. Não muda. O arrebatamento vai mudar o lugar de morar só. Mas aí quantos acham a graça de ir para a cama, para a aflição, e ficar lá, e aqui descer mesmo, e Deus levar, louvado seja Deus, porque ele vai ressuscitar daquele jeito. E aí ele vai para aquele lugar da sexta dimensão, que era o lugar, se ele tivesse naquele estado que o arrebatamento viesse, ele iria. Aí ele iria. Mas e o arrebatamento? Você vai. Não vai chegar, você vai estar aí sorrindo e tal. Então aí você vê mesmo, é o dois indianos. Aí você vê o irmão Branão, irmão dois. É dois indianos, um na África. Porque quem vai estar desse jeito? Você está desse jeito? Não está. Quem está aqui desse jeito? Você perguntar, eu estou assim? Não estou. Por mais que eu estou mudado, mas não estou ainda. Quem está aqui desse jeito? Fala para mim. Aponta um aí. Não tem ninguém. Então, não tem nenhum que vai. É eleito. Vai, então, às vezes, não sei, né?
6: Você não me conhece.
3: Pela atitude, você conhece todo mundo. Cada um demonstra o que tem dentro. Não adianta. Eu tenho isso, eu tenho aquilo. Cada um está demonstrando.
6: Então é uma hora.
3: Eu acho que, irmão, é difícil demais. É uma hora. Você parece que pode sentir aquele desespero do profeta, irmão. Aquele desespero. Aquilo dizendo, me corta os pedaços, Senhor, me põe na cadeira de rodas, me queima com enxofre, acaba comigo. Mas não me deixa eu entrar naquele lugar, no juízo do trono branco, né? Então, é uma hora desesperadora, irmão, é uma hora de tremo sofrimento na alma, de angústia. Quando você vê a escassez. Então, o irmão Banjo disse, isso me deixou diferente e me deixou também. E eu não sei como fazer, na verdade. Pode ir, irmão. Desculpa incomodá-lo.
5: Não, é bem proveitoso. O senhor disse que mudança é pela palavra. Mas às vezes, pastor, ouve, não muda pela palavra. Pede para Deus, Senhor, me coloca numa cama de aflição. Quem sabe eu mudo. Porque o profeta disse, se você morrer um mentiroso, você vai ressuscitar um mentiroso. Se você morrer um arrogante, lá vai ressuscitar um arrogante. Mas se você morrer cheio de amor, você também vai ressuscitar cheio de amor. Então, às vezes precisa dessas experiências. O profeta Deus disse, né? Coloca um homem forte lá, arrogante. Deixa ele sem comer uns dias, pra você ver. Você não fica doce, amoroso. É a mesma coisa. Coloca numa cama para você ver se não fica doce, amoroso, amorosa. E o profeta de Deus disse aqui no 135. Paulo disse, se eu desse meu corpo para ser queimado como sacrifício, e desse todos os meus bens para alimentar os pobres, se tivesse fé para mover os montes. Olha, tudo isso aqui. E assim por diante, se falasse em línguas como de homens e de anjos, e todas essas outras coisas, e diz: nada sou até que o sinal haja sido aplicado. Até este sinal, é sobre isso que estou falando esta noite, o amor. Está vendo? Agora, até que isto tenha sido aplicado, nada sou. Está vendo? Você não é nada, irmão, irmã. Até que isso tenha sido aplicado na sua vida, como o profeta de Deus disse aqui, todos os dias, não é só domingo, aqui no parágrafo, final do parágrafo 166, é dia e noite, não somente no domingo, é o tempo todo que você tem o sinal. Quando eu, o sangue vos será por sinal. O tempo todo você demonstra as suas atitudes, a sua natureza, o seu comportamento, mostra que você está aplicando o sinal o tempo todo. Não é só um dia, uma coisinha, não. Mas aplique o tempo todo, Senhor, me revista disso. Eu estou ouvindo a mensagem, o profeta disse aqui, ó. A mensagem do entardecer é para aplicar o sinal. Nós estamos com a mensagem do entardecer, não estamos? Então vamos aplicar o sinal. Sem ele nós não entra lá. Essa mensagem do Mombrano deixa claro o sinal, né? Ele segue o amor, ele segue o Espírito Santo. E eu deixei anotado aqui. Ele segue o amor, o Espírito Santo e a mensagem. Então a mensagem, batismo do Espírito Santo e amor, tudo é o sinal de Deus, irmão. Enxerga isso. Vamos ser mudados aqui, agora. Nós temos oportunidade. Não espera mais tempo. O tempo está passando. Tantas coisas acontecendo aí, irmão. Daniel vai falar logo mais. Vamos entrar em desespero mesmo. Olha que mensagem tremenda. O profeta pregou de manhã o sinal. A mensagem mais sobressaliente. E à noite ele vem e prega desespero. Já estava desesperador aqui ouvindo mensagem do sinal. Já é difícil, porque... Não, nós não... Chegar nisso aqui, nesse ponto, pastor, de amor, é dois, três mesmo, é oito almas, eu não vejo saída, mas Senhor, olha, enquanto eu estiver aqui, eu quero pelo menos tentar alcançar-se, pelo menos lutar para alcançar esse sinal na minha vida, na minha alma, nas minhas atitudes, em tudo que eu vou fazer.
7: Graças a Deus. Causa desespero, né? Nas nossas almas, né? Desesperador, né? Mas, graças a Deus que nós temos essa mensagem, né? Nos alinhar. Estava. Eu estava lembrando que o pastor tomar daquela. Aquela história que eu me lembro conta daquele menino com o machado, né? O papai deu uma missão para cortar aquela tora. E ele não dava conta, né? E aí, quando o papai chegou, ele estava lá triste, chorando, né? Mas ele tentou, né? Assim estamos nós aqui, né? Tentando, pedindo a misericórdia de Deus. Na leitura que nós lemos aqui no versículo 13: e buscar-me-eis e me achareis, quando me buscardes com todo o vosso coração, e sereis achado de vós, diz o Senhor. Para 137, Mombrana fala que para os israelitas ali, tinha um sangue, né, no umbral da porta. Se aquele sinal, se aquele sangue estava exposto, aquele anjo da morte passaria daquela casa. Mas se aquele sangue não estivesse exposto, aquela casa teria uma morte, né? Eu gostei muito, para 137, Mombrana fala assim: mas vendo eu o sinal, passarei por cima de vós. Este é o requisito de Deus para esta hora. Aí Mombrana fala assim: a mensagem do entardecer é para aplicar o sinal. Para nós, né?
8: Se essa mensagem não podia vir em outra era, é a última.
7: Hoje deu para ser.
8: Para nós. Na era do entardecer. Só nessa era que tem essa mensagem.
7: Isso é profundo.
8: Eu nunca vi
3: desde quando eu entendo por gente, estou vendo essa mensagem, mas não como agora, irmão. Não como agora. Desesperador, sabe?
7: Para mexer nas nossas entranhas, ó, pastor, e mudar nós. Aí se você voltar só na metade dos 121, só isto aqui, ó. Quando esse sinal entra dentro do seu ser, acontece isso aqui, ó. Ele agora é uma nova criatura. Aí você faz uma análise, né? Eu faço uma análise para mim mesmo. Ele agora é uma nova criatura. Os seus desejos e aspirações agora são celestiais. Porque ele foi mudado de joio para trigo. Seus desejos não são os de antes. Você pode levantar as mãos e falar graças a Deus por isso. Oh, irmãos, graças a Deus por essa mensagem do entardecer. O que seria de nós se não fosse essa mensagem do entardecer? Deus vem, irmão, hoje conosco, comigo, e faz isso aqui, ó, muda o nosso ser, muda as nossas aspirações, nossos desejos. Agora os seus desejos são para as coisas celestiais. É isso que dá prazer para nós, né? Graças a Deus.
0: Amém. Amém. Pastor, a gente que está envolvido na logística internacional, como a gente estava falando ali com o senhor, cada acontecimento que nós vemos, assim, vem a empresa pedindo, traz a minha carga da Coreia, traz a minha carga da China, traz a minha carga de Israel, vários lugares. E aí nós vemos os acontecimentos. E tudo isso impacta, tudo que acontece no mundo impacta todo mundo. Às vezes a gente fala, ah, mas eu estou aqui no interior de Minas Gerais, num sítio, só cuidando das vaquinhas, plantando, isso nunca vai chegar aqui. Impacta o mundo inteiro. A ciência já sabe disso. E eu lembro na faculdade tinha um professor que falava de um efeito borboleta, tem até livros escritos sobre isso. Tom Brana já falou disso há muito tempo. Uma borboleta bate as asas lá na Austrália e tem impacto aqui no Brasil. Então, o profeta fala em várias mensagens aqui nessa, por exemplo, Cristo identificado. Cristo identificado é o mesmo em todas as eras, pregado em 64. No parágrafo 5 ele diz: nós vemos os terremotos novamente rebentando a terra. Já pensou? O nosso lar, a terra.
1: Os terremotos
0: rebentando a terra em diversos lugares. Olha, parece que o profeta estava pregando isso aqui hoje.
1: Este ano,
0: quantos lugares?
1: Mais de 11
0: terremotos. Moala estava falando acima de 7.0 da escala, que são terremotos que quando acontecem em zona urbana, mata muita gente, causa muita tragédia. A Venezuela, não sei, mais de 300 já morreram, mais de 1.000, não sei o número aqui de cabeça, mas na Venezuela esse ano já morreu centenas, na Colômbia centenas, vários lugares, só esse ano. Vários lugares, o terremoto rebentando a terra em diversos lugares.

0: vários lugares, o terremoto arrebentando a terra em diversos lugares. Urubus invadindo, corpos mortos nas ruas. Só na Venezuela, 6.301 pessoas mortas. Um terremoto. Mais de 73 mil pessoas que precisavam de atendimento hospitalar. Imagina o caos, irmão, que causa isso numa cidade. As pessoas não sabem para onde ir. Aqui não se vê, nós estamos no conforto. E o pastor falou, parece que nós estamos desesperados. Nós estamos no conforto. Mas só de acontecer um terremoto desse aqui, você vê como que muda as pessoas. Muda a rotina de uma cidade, a logística para fazer chegar as coisas. Aí o coração, que o profeta fala, o coração dos homens falhando, medo, perplexidade de nativo e angustiados e nações. E estamos exatamente no tempo do fim. Lembra-nos dos grandes terremotos outro dia? Nunca houve um assim, só 1900 anos atrás, em outra Sexta-feira Santa, quando Jesus tinha sido rejeitado pelo mundo, a terra tremeu toda. Parece, pastor, que eu vejo assim, cada vez que o mundo vai rejeitando a mensagem, vai intensificando esses acontecimentos. Mas a Venezuela é um país que tem os irmãos lá, um país que tem recebido a mensagem, alguns irmãos têm recebido a mensagem, mas enquanto que o governo tem refutado a mensagem. Um governo ditador, veja, Deus, ele está rejeitado novamente. A terra tremeu e outro dia os montes e montanhas desabaram, cidades ruíram. Esse ano vimos aí a geleira descongelar ali no Nepal e desceu levando cidades inteiras pelos vales. E a água lançou-se no mar e o mundo inteiro sentiu. Talvez, irmão, no passado, porque não tinha meios de comunicações tão rápidos como hoje, mas o mundo inteiro está sentindo. Esse último aqui do Nepal, a cidade inteira, não sei ver quantas pessoas morreram no Nepal. Parece que foi igual de Brumadinho, desceu a geleira todinha pela cidade e levou milhares.
1: Lembrando, eu esqueci tudo dermos lá, um sai em desespero, porque isso é prenúncio, é hora, e o amor escasso.
0: No Nepal, mais de 1.350 pessoas mortas e 5 mil desaparecidas.
1: Desaparecido e morto praticamente a mesma coisa.
0: 5 mil desaparecidos, como que vai achar nos encombros, nos barros, nos aterros?
1: Mil e tanto mortos é que encontraram, 5 mil que desapareceram, que é morto também, de baixo. Pior que é morto, né? Porque
0: não acha, depois vai achar só o vestígio, né?
1: É desesperado.
0: É muito, pastor, e às vezes a gente
1: crianças,
0: vê...
1: As
0: empresas preocupadas com os negócios e querem planos de ação, plano de emergência. Como é que se acontecer que se vier outra enchente? O que vocês vão fazer? Vulcão na Indonésia, alterando as
1: vulcão rotas. Na Indonésia, mola, mostrou pra mim.
0: 11 quilômetros de altura da cinza, aquilo impacta todo o tráfego aéreo. Ainda não tem o vulcão.
1: Que dia que foi esse vulcão?
0: Foi recente agora, essa semana, pastor. Essa semana que passou.
1: Isso deve nos lançar em total desespero.
0: O mundo inteiro está sentindo. Aí o profeta diz: o que será? O que será quando tu retornares, Senhor? Não admira que eles clamem as rochas e as montanhas. 4 de setembro, sexta-feira passada. Então, tudo que o profeta diz, irmão, está acontecendo. Nós vemos assim, a gente vai trabalhar e fica na expectativa. Qual vai ser a notícia de hoje? Qual vai ser a

0: grande expectativa. Olha o que o nosso país está passando. Essa semana vai ter um grande julgamento na Suprema Corte. Tem até inquéritos que estão nomeados fim do mundo. Tem um inquérito na Suprema Corte que é nome... inquérito do fim do mundo. Você já pensou, irmão? Não é hora de entrar em desespero? Todas as ordens cósmicas, físicas e naturais que nós conhecemos está desmoronando, está se ruindo, como o profeta diz aqui, ó, está se ruindo, perplexidade. Estamos exatamente no tempo do fim. Tudo isso por quê? Porque ele está sendo rejeitado. Essa mensagem está sendo rejeitada à medida que o irmão José vai levando ela mais e mais. Os irmãos viram quantos idiomas mais já tem ali a mensagem? Vai chegar uma hora, irmão, que não vai ter mais lugar, vai tudo rejeitado. A única vai ser isso, o desespero para sair daqui. O desespero. Já pensou de você levantar de manhã e falar: hoje eu não quero sair mais para lugar nenhum, quero ficar orando? Desespero para ir embora desse mundo. Porque não vai ter mais espaço. Já não tem mais espaço. Todas as ordens que nós conhecemos como ainda respeitáveis estão desmoronadas. Estão caídas por causa disso, por causa da rejeição da mensagem. Então às vezes parece que nosso país a gente não sente muito, a gente não está vendo, mas está acontecendo. Está acontecendo. O mundo está se ruindo. O profeta diz: está tudo virando uma plataforma para o arrebatamento. E assim vai. Você escreve aí depois no tablet terremoto. E aí você vai ver o quanto que o profeta fala disso. Ele fala na mensagem: um julgamento. Eu creio que estamos na hora da vinda do Senhor. Eu creio que esses terremotos e coisas tais que estamos tendo, esta lua que estão aqui em cima no observatório e coisas tais, eles estão observando esta lua, está esguinchando, erupção de aparência ensanguentada do seu interior. Jesus disse que a lua se converteria em sangue e haveria terremotos por toda a terra. Naqueles dias antes da sua vinda, ele afirmou que o dia se encontraria exatamente da maneira que está.
1: Amém.
0: Está. Amém.
1: Amém. Amém. Eu creio, irmão Daniel, que os eleitos vão se despertando. Os eleitos mesmo, que vai entrar nesse fluxo aí, porque aquele que é santo seja mais santo ainda, aquele que é justo faça mais a justiça, aquele que é sujo, sujo cada vez mais. O manufaturado, o incrédulo, eles não vão importar com isso, eles aí não vão importar. Vão continuar na vida alheia, falando da vida alheia, vão continuar nos seus caminhos, mas vai haver um despertamento para a semente eleita. Eu tenho certeza disso, porque os eleitos vão se despertar, porque eles são eleitos, e Deus vai fazer chegar lá naquele lugar, porque para ser arrebatados, para ser levados. Lembrando, se Deus fosse levar todo mundo assim, aquele daquele jeito, o céu se tornaria um inferno. Novamente, mas eles vão levar todos aquele ponto. Você já viu fazer o doce? Tem que chegar a um ponto. Os eleitos têm um ponto. Cada um, eu sou eleito. Você vai chegar naquele ponto. Não, não vai chegar naquele ponto. É uma prova que não é eleito. Você vai ficar aí para a segunda ressurreição, passar pela grande tribulação. Aí vai chegar lá no trono, julgamento, trono. Eu creio na mensagem, creio e tal. Mas o pacto não é efetivo. Todo mundo crê, os judeus criam também. Todo mundo grita aqui, pula, crê tal. Mas o pacto não é efetivo. Aí eu tenho o sinal. Às vezes você tem um conhecimento, tem um desejozinho, alguma coisa assim, que todo mundo tem, não bebe, não fuma, ama a igreja, ama estar nos cultos, mas não é isso. É o sinal. O que é o sinal? É o amor, é Deus. É aquela condição quando ele estava na cruz e eles batendo, xingando, arrancando sua barba, matando ele de perdoa, Pai. Eles não sabem o que fazem. É essa a condição. Não está nisso? Não tem ele, não é ele, é apenas um sentimento. Não tem ele. Então é nessa condição. Ele, mais uma vez, vivendo no seu povo. Mais uma vez, vivendo a vida literal de Jesus Cristo vivendo aqui na terra outra vez. Esse é o sinal. E aí, ele vivendo aqui literal, olha o seu jeito. Olha quem está te dominando. E você vai ver que não é ele. Vamos ver os destaques com os jovens, então? Muito bem. Eu nunca ouvi isso, essa mensagem está me trazendo. Todo ano nós escutamos ela, meditamos. Mas esse ano está de uma forma diferente, né? Muito diferente, desesperador. Você não sabe como meu coração está dilatado, arrebentado. A Sara estava falando de manhã e eu fiquei sabendo a notícia que derramou algo dentro de mim, algo quente derramando dentro de mim. Quando ela estava falando, eu estava entendendo o que era o estresse. Não, você nunca vai ver o nervoso. Você nunca viu nervoso, aspirado. Nunca ninguém viu.
2: Você já viu o nervoso?
1: Bravo. Nunca viu. E nunca vai ver. Mas algo interno começa a derreter dentro de você. Algo que você vai ver aquilo
2: se derramando.
1: Graças a Deus por esta mensagem, viu? Vamos lá, irmão Tiago.
3: Só a primeira parte do parágrafo 136. Não importa, você pode ter expulsado demônios, pode que você tenha curado enfermos através de sua oração de fé, você pode ter feito todas essas outras coisas. Porém, se aquele sinal não estiver ali, você está sujeito à ira de Deus. O pastor também falou assim, ó: o melhor sinal que Deus está em você é a oração.
4: Amém. O meu é aqui no final do parágrafo 165. Não importa quanto você tenha feito, quão bom você seja, quando a ira de Deus subitamente ocorrer, ela unicamente reconhecerá o sinal.
5: Destaque da irmã Ana Clara é o 131. Não importa o que você seja, sem esse pacto, a ira de Deus está sobre você. Vê? Isso mesmo. Ela já alcançou você, sim. Seus pecados, onde achá-lo? O que é pecado? Incredulidade. Você descreu da mensagem. Você descreu da palavra. Você descreu do testemunho do próprio sinal. Quando ele tem de ser identificado em nosso meio, e você tem descrito disso, não importa quando você descrever disto, ele tem de ser aplicado. O destaque está no 135. Paulo disse: se eu desse meu corpo para ser queimado como sacrifício, e desse todos os meus bens para alimentar os pobres, se tivesse fé para mover os montes e assim por diante, se falasse em línguas como de homens e de anjos e todas essas outras coisas, e disse: nada sou até que o sinal haja sido aplicado, até esse sinal. É sobre isso que estou falando esta noite. O amor. Está vendo? Agora, até que isso tenha sido aplicado, nada sou. Está vendo?
4: Meu destaque está
3: que está no parágrafo 140. Não importa o que você é, quão bom seja, quantas vezes tenha dado pulos, a quantas igrejas se uniu, quantas boas coisas tenha feito, isso não significa nada para você se o sinal não estiver aplicado. Amém.
6: Eu vou ler só o parágrafo 57. Quão maravilhoso que quadro é esse? É um tipo perfeito de Cristo. Exatamente é quente. Hoje em dia está sob o sangue derramado, identificado com o sacrifício, exatamente tão perfeito como quanto possa ser, e como que Cristo não sendo um animal, veja você, ó animal, morria, mas era.
5: Boa tarde com Jesus, parágrafo 171. Ele é um Deus de julgamento. A Bíblia fala que ele é. Sua ira é terrível. Não vá você pisar nisso e esperar que a bondade de Deus um dia o tome o seu pecado e o leve ao céu. Se ele fizesse isso, ele escusaria tudo isto aqui e teria aceitado Eva. Ou você crê na palavra dele, ou será, você perecerá. E quando você crer na palavra dele, o sinal estará em você. O destaque da Manuana é o 179. Fique firme com o sinal. Isso é o que Deus quer que façamos. Mantenha-se com sua palavra. Não se mova dela. Fique exatamente com ela. Assim nos diz a Bíblia. Amém.
4: Destaque da irmã Esther de Pouso Alegre, 136. Não me importa, você pode ter expulsado demônios, pode que você tenha curado enfermos através de sua oração de fé. Você pode ter feito todas essas coisas, porém se aquele sinal não estiver aí, você está sujeito à ira de Deus. Pode ser que você seja um crente, pode ser que você fique no púlpito e pregue o evangelho, muitos virão a mim naquele dia e dirão, Senhor, Senhor, não profetizei eu em teu nome? Preguei em teu nome? Não expulsei demônios em teu nome? Isso é metodistas, batistas e pentecostais. Igualmente, Jesus disse, apartai-vos de mim, vós que praticais a iniquidade. Nunca vos conheci.
7: Parágrafo 179. Fique firme com o sinal. Isso é o que Deus quer que façamos. Mantenha-se com sua palavra. Não se mova dela. Fique exatamente com ela. Assim nos diz a Bíblia. Amém.
1: Amém. Muito bem. Vamos ver das igrejas os destaques.
8: O parágrafo está aqui no 170 e no 171. Não, Deus, ele não tem netos, ele é um pai. A pessoa tem de nascer de novo e ele não é um bobo caduco. Lendo isso aqui, eu estava pensando a respeito de que tem muitas pessoas que quando você vai conversar com elas sobre se posicionar, buscar o sinal, as pessoas falam, Deus é bom, Deus é amor, mas Deus também é um Deus de julgamento. O Lombrana fala isso, ele é um Deus de julgamento. A Bíblia fala que ele é. Sua ira é terrível. Não vá você pisar nisso e esperar que a bondade de Deus um dia o tome o seu pecado e o leve ao céu. Se ele fizesse isso, ele escusaria tudo isto aqui e teria aceitado a Eva. Ou você crê na palavra dele, ou será, você perecerá. E quando você crê na palavra dele, o sinal estará em você.
5: E o
9: meu destaque está aqui no parágrafo 165. Paulo diz que seria possível, ainda que eu falasse a língua dos homens e dos anjos, embora eu entregasse todos os meus bens para o sustento dos pobres, meu corpo para ser queimado como sacrifício, tivesse fé para transportar os montes e estas coisas, ainda assim nada seria. E o profeta diz: não confie nisso, é o sinal. Não importa o quanto você tenha feito, quão bom você seja, quando a ira de Deus subitamente ocorrer, ela unicamente reconhecerá o sinal. Amém.
1: Muito bem, irmão Anderson, irmão João Otávio. Vamos lá para Medina também? Muito bem, irmão Pedro.
10: Boa tarde com Jesus. O destaque está no parágrafo 184. Agora a cena. Todo acontecimento espiritual é um sinal de Deus. Seja cuidadoso. Observe isso. Veja. Note. Todo acontecimento espiritual, tudo o que sucede é um sinal. Nós não estamos aqui por casualidade. Estas coisas não sucedem simplesmente por casualidade. E um sinal para ir ao lugar seguro rapidamente. Noé foi um sinal para a sua geração. Elias foi um sinal para a sua. João foi um sinal para a sua. Vem tudo. A mensagem da hora é um sinal. Observe-a. Veja o que ela está fazendo. Vem. É um sinal. Tudo tem um significado. Vou ler também aqui o destaque da irmã Isabel, que está no parágrafo 159. E o Espírito Santo é um sinal positivo que seu Cordeiro morreu e que você recebeu sobre si o sinal, porque sua própria vida está em você. Está vendo? Não há nada manufaturado. Não há fingimento. Não há imitação. Está aí. Você sabe disso. Você sabe disso. O mundo sabe disso. O sinal está aí.
1: Muito bem, irmão. Irmão Pedro, todos vocês aí. Que maravilha. Você já viu, né? Essa mensagem sinal não tem como. Ela toda, desde a primeira linha, é toda a mensagem, é um sinal. Glória ao Senhor Jesus. Então, agora vamos às perguntas e respostas, né? A mensagem de desesperos que ele pregou no final de manhã, no dia 1 de setembro de 63, e desespero à noite, dia 1 de setembro de 63 também. Muito bem, vamos responder. Ó, primeira pergunta. Porque o profeta... O hino, esqueci. Não é primeira forma. Última forma. Última forma. Vamos ouvir o hino lá de Pouso Alegre. O hino. Já estava esquecendo aí, ó. Muito bem. Vamos ouvir o hino.

Muito bem, Deus abençoe a todos vocês aí, irmã Esther, irmã Ana Luísa, a Esther, Ana Luísa, quem mais? O Esdras, Anderson, quem mais cantou? Maria Fernanda, todos vocês aí, Deus abençoe. Muito bem, vamos continuar então. Vamos às perguntas. Perguntas, 15 perguntas na mensagem desesperada.

0: sangue foi aplicado, no 2, da ressurreição, no 3, é a prova de que a morte foi vencida, ou número 4, de que há uma sepultura aberta em Jerusalém.
1: Amém. Vamos lá, levanta as mãos. Vamos ver as igrejas.

0: acertado tanto aqui também as igrejas como nas igrejas. Muito bem, vamos dizer todos juntos: de que o sangue foi aplicado, dar glória a Deus e aleluia. Muito bom. Agora estou seguro, ou espero, que você tenha captado o que o sinal significa. Está vendo? O sinal é a prova de que o sangue foi aplicado. Muito bom. Ó, a mensagem, o companheiro de domingo que vem já começou. Começa amanhã, né? Amanhã você já, hoje à noite, depois do culto. Você já baixa a mensagem e vai ouvindo. Sede, mensagem sede, pregada em setembro. Vamos lá? Conforme mencionado nas alternativas abaixo, qual delas escreve aqueles que o profeta menciona que Jesus veio para salvar?
1: Número 1, os contritos e aflitos. Número 2, os arrependidos de coração. Ou número 3, aqueles que estavam no livro da redenção. Ou número 4, os perdidos.
0: Vamos lá. Vai, levanta. Vamos ver as igrejas.
2: Todos alegres para mim.

0: 94. 2084 também? 4, muito bem, João Otávio. Da esquerda aí, todo mundo errou em Pouso Alegre. Levanta aí, tá errado. Medina está certo. E os que levantou 3 estão certo. Muito bem, vamos dizer todos juntos. Aqueles que estavam no livro da redenção. Dá glória a Deus e aleluia. Muito bem. Jesus veio para salvar aqueles que estavam no livro da redenção antes da fundação do mundo. Dá glória a Deus, aleluia. Ah, sim, é o final. Muito bem. Ótimo. Parabéns. Como vimos na pergunta anterior, foi mencionado pelo nosso profeta que Jesus veio para para aqueles que estavam no livro da redenção. Mas por que então a salvação é pregada como se fosse para todos?
1: Número 1, porque ela é para todo aquele que crê. Número 2, porque aquele que crê representa o que é predestinado. Número 3, porque não sabemos quem é essa pessoa. E o número 4, porque pelos frutos sabemos quem é e não é.
0: Bem, vamos lá, levanta as mãos.
1: Quem é, quem não é.
0: Vamos lá, levanta as mãos. Muito bem. Todos levantam as mãos. Muito bem. Vamos ver as igrejas.

Medina. Rosalei está certo? Todos unânime. Três. Vamos lá, vamos dizer juntos. Porque não sabemos quem é essa pessoa. Dá glória a Deus e aleluia. Muito bem. Porém, pregamos que é para todos, porque não sabemos quem é aquela pessoa. Não sabemos, mas é para qualquer um. Mas alguns não conseguem agarrar essa fé. Glória a Deus. Muito bem. Deus, dá-nos a fé. Dar-nos essa fé antiga. Dar-nos essa fé antiga. Dar-nos essa fé antiga. Que boa para mim. Se foi boa para mim.

0: nossa ouvinte não consegue agarrar essa fé. Deus, tenha misericórdia, Jesus. Acrescenta-nos a fé. Ele é o autor. O autor é o que constrói, que gera uma fé no meu coração. Ele veio há 2000 anos atrás, fez o sacrifício, fez tudo. E agora ele veio agora, irmão, para gerar isso, né, irmão? Né? O dom de Deus veio para... Por isso que só os eleitos vão ser arrebatados. Porque é uma fé de arrebatamento. E quem está nos dando isso?
1: Tem muito a ver com o evangelismo, né? Já pensou se nós soubessem quem era?
0: Que vai distinguir a fé, né?
1: E é distinguir. Então, como a gente não sabe quem é, a gente fala para todos.
0: Prega para todo mundo. É como a cura divina. É para todo mundo, mesmo sabendo que não é para todo mundo. Porque eles não têm fé para agarrar naquilo. Os que têm fé vão ser curados. Os que são salvos vão ser salvos. Porque eles têm fé para agarrar aquilo. Outros não. Deus, dar-nos esta fé para agarrar isso, Senhor. Vamos continuar, então. Pergunta número 4. O que o profeta nos menciona que é o falar em línguas, expulsar demônios e pregar, mas não é ele? Ou seja, não é sinal de que você tem o Espírito Santo?
2: Número 1, é apenas uma manifestação. Número 2, é um dom. Número 3, é algo que lhe foi concedido sem arrependimento. Número 4, é um sinal de um chamado.
0: Vamos lá? Olha, todo escuta a mensagem. Vamos. A semana inteira para responder o questionário domingo. Vamos lá. Vamos ver as igrejas. Muito bem. Pouso Alegre. Vamos lá, levanta a mão aí. Moedras está fora. Moninovar também. Moninovar. Medina também está fora. E também. Gravata aí também. Vamos dizer todos juntos. Glória a Deus, aleluia. É um dom, mas o falar em línguas e expulsar demônios e fazer essas coisas e pregar e o que quer que seja, que é evidência que ele está ali, é verdade, mas isso não é ele. Veja, é um dom dele. Se eu falo a você que... Você diz, eu quero o irmão Brana, e eu lhe dou um presente. Veja bem, esse não sou eu, esse é meu presente. Línguas são dom do Espírito Santo, não o Espírito Santo, um dom do Espírito Santo. É um presente. Aí eu engano o mundo internacional, né? A evidência do Espírito Santo é falar em língua.
3: É o presente,
0: é dom. Dom foi dado sem arrependimento até para os rebeldes. Dom, a evidência do Espírito Santo é crer na mensagem do dia, não falar em línguas. Falar em línguas é dom, é presente. Presente. Deus te dá um presente, mas você não tem ele. Por isso que o irmão Brandi diz, eu te dou um presente, mas você não me tem. Presente. Muito bem, vamos lá. Porque o profeta nos menciona que nos últimos dias os 7 selos seriam abertos, ou seja, para que seria ou foram abertos?
4: Número 1, para reunir cada coisa que havia sido passado por alto e
1: fazer disso tudo um grande corpo da noiva. Número 2, para reunir as coisas que foram esquecidas e fazer disso tudo um grande corpo da igreja. Número 3, para reunir coisas que hão de ser e fazer disso tudo um grande corpo celestial. Ou número 4, para manifestar tudo o que falaram os mensageiros e transformar em um grande corpo da noiva.
0: Muito bem, vamos lá, levanta as mãos. Muito bom. Vamos ver as igrejas. Só estou vendo um certo até agora. Hã? Só um. Olha, das igrejas todas, um está certo. Será quem é, hein? Todo mundo viu, né? Todo mundo viu que é o Pedro. Das igrejas todas. Muito bem. Vamos dizer todos juntos. Para reunir cada coisa que havia sido passado por alto e fazer disso tudo um grande corpo da noiva. Dar glória a Deus, aleluia. Muito bem, Pedro. E nos últimos dias, os sete selos sendo abertos, era para reunir cada coisa que havia sido passado por alto nisso e fazer disso tudo um grande corpo da noiva, para que aqueles que viveram lá atrás não fossem perfeitos até que este ou esta igreja seja aperfeiçoada. Este grupo da noiva nos últimos dias, para trazê-los e juntos serem tomados. Estão vendo? Muito bem, graças a Deus. Vamos lá, parabéns. O profeta nos faz a seguinte pergunta: o que é o fruto do Espírito? Portanto, com base nas alternativas abaixo, qual delas representa os frutos do Espírito que o profeta menciona?
4: Número 1, fé e virtude. Número 2, conhecimento, temperança e amor. Número 3, paciência, piedade e amor. Ou número 4, amor, gozo e paz.
0: Vamos lá. Muito bem. Vamos lá, vamos ver as igrejas.

0: Vamos dizer todos juntos? Amor, gozo e paz. Dar glória a Deus, aleluia. Muito bom. Agora o que é o fruto do Espírito? Está vendo? Amor, gozo e paz. Qual das alternativas abaixo o profeta menciona o que vem após os sete selos?
1: Número 1, desvelar de Deus. Número 2, a tribulação. Número 3, a revelação da noiva. Número 4, a união das pessoas.
0: Muito bem, estamos vivendo isso. Vamos lá? Vamos lá, vamos ver. Vamos ver as igrejas. De pouso alegre. Quem está levantando 4 em pouso alegre? Só o Esdras. Só, né? Só, né? Então é só ele. E Medina ali, o que é que irmãos? Tá. 3. Se juntar o Pedro e a Isabel, dá 4. Aí acerta. Muito bem. Olha, após a revelação dos selos, o que viria? Nós acabamos de ouvir a fita. A união, o tempo e o sinal, né? Então vem a união das pessoas, tudo se unindo, concílio, tudo, ismo e tal, e a noiva também está unindo com quem? Com quem a noiva está unindo? Com quem? Com a palavra. Não tem nada entre a noiva e a palavra. Então vamos dizer juntos, a união das pessoas. Quando se demora a soltar, meu coração começa a tremer já. Dar glória a Deus. Agora observe o que vem após os 7 selos. A união das pessoas. Sinais unidos. A luz vermelha intermitente nos últimos dias. O sinal das mulheres se tornando mais bonitas. E os homens, o que fariam? Após os selos, né, irmão? Tudo se unindo, culminando com um grande concílio ecumênico das igrejas. Com base na mensagem, em qual tempo o profeta fala que mostra do que somos feitos?
2: Número 1, no tempo de perseguição. Número 2, no tempo dos grandes atritos. Número 3, no tempo de desespero. Número 4, no tempo de tribulação.
0: Vamos lá, levanta as mãos. Vamos ver as igrejas. Vamos ver as igrejas. Medina. Isabel tá errado ali, tá? 3, né? Muito bem. Vamos dizer então, a resposta está na capa. No tempo de desespero. Dar glória a Deus e aleluia. Muito bem. E realmente, ao se fazer isso em desespero, põe para fora o que você realmente é. Isso mostra do que você é feito. No tempo de desespero, isso geralmente põe para fora todas as boas coisas que estão em você. Desespero. A gente já passou assim. Você lembra assim de um desespero que você passou assim, um desespero mesmo assim? Acho que todo mundo já passou, né? Um desespero que lembra. Já passou assim, um desesperador mesmo, assim. Uma coisa assim. Me veio uma vez um acidente que nós tivemos. Voltando a viagem. Bateu esse. Foi muito desespero. E um ônibus, eu tinha 16 anos. Nós estávamos voltando a viagem. Inclusive, o irmão. Acho que em Goiás tem uma cidade. Chegando numa cidade, em uma zona. Anicus, né? Irmão, esqueci seu nome, rapaz. Falei. Não, o irmão ali, ó. O sogro do irmão. O irmão Ramon. Chegando em Anicuns ali, né? Só passa por ali, não passa? Quando vem do Mato Grosso? Quando vai para Goiás? Então, Barra do Garça, aí vem Anicuns. Eu não sei se é Anicuns ali. Que vem, passa Jussara ou não? Hã? É outra direção? Eu sei que vem ali, de Jussara. Jussara ali, passa, tem uma curva ali. Inclusive, ela chama Curva da Morte. Chegando na cidade de Anicuns, é uma curva, ela faz assim, ó. Uma curva assim, ó. Bem assim. E lá embaixo é um espenhadeiro e tem uma represa. Então, nós pegamos um ônibus, parece que era mais ou menos às 10 horas da noite, em Jussara, havendo uma cidade. E esse ônibus, o motorista, a imprudência da empresa, irmão Daniel, motorista cansado, ele chegou, fez o roteiro dele de Goiânia a Jussara, depois não tinha motorista para voltar e mandou ele de volta. E mandou ele de volta e ele matou muita gente. E ele voltou num carreirão, porque de noite, né, 2 horas da manhã, 3 horas. Quando foi 3 horas da manhã, ele dormiu no volante, chegando nessa cidade de Anicuns. E eu lembro que estava no corredor do ônibus, sabe quando o ônibus, quando as rodovias lá vai e vem, não é dupla, mas é quando o motorista coloca no meio, pega nas duas faixas, metade de animal, né? Eu só sei que estava assim no meio, assim, o ônibus chega e estava fazendo assim, ó. E passou direto nessa curva. Morreram tanta gente. E causou. E era 3 horas da manhã. E o ônibus foi capotando. E ele parou. Ele ficou a metade. Ele ficou assim numa gangorra. Entre a de perna para cima, na represa, meio dentro da represa, escorregando, e fora. E eu estava, eu e dois irmãos meus. Tinha acabado de perder meu pai num acidente. Acho que eu tinha 16 anos, e desesperador. E eu desmaio, não sei se eu desmaiei, mas eu parece que. Aí as pessoas gemendo, sabe, gritando, onde cheio de gente. Gritando, gemendo, e eu banhadinho de sangue, porque eu, as pessoas sangrando e descendo. Eu, acho que eu estava bebendo sangue, não sei, sufocado de sangue. E veio aquele desespero, eu fui levantado, eu bati a cabeça, cortei assim. E aquele grito, aquele gemido, e aquele grito, e aquele gemido, e esse ônibus de madrugada, você não sabia, escuro, aquele breu. E só que era perto da cidade, logo foi chegando pessoas, né, com lanterna, polícia. E eu me lembro, uma pessoa foi iluminando, não sei se era uma lanterna, uma coisa. O motorista estava morto no volante. Tudo, aquela cena horrível. E pessoas saindo. O ônibus ficou dessa altura, ó, aqueles ônibusão altão. Ficou dessa altura assim, ó, ela achatou assim, ó. E ficou todo mundo espremido. Graças a Deus, Deus me livrou. Mas foi desesperador. Foi umas 3 horas de desespero para sair lá de dentro. Pessoas presas nas ferragens. E por fim pegaram uma pá mercã, aquela reta escavadeira, e ergueu o ônibus para tirar as pessoas mortas. E o ônibus cai, não cai, escorregando dentro dessa. Um desesperador.
3: Eu
0: corria lá desse. Eu estava melhorzinho. Corria lá em cima e pedia, implorava para as pessoas, ajoelhava para a pessoa vir acudir. Os meus irmãos também. Meu pai tinha morrido. Meu irmão, dois irmãos vivos, mais velho, estava voltando na obra. E voltava e subia. E pessoas para tirar. Lembro eles colocando um macaco na cabeça de um homem morto que não tinha lugar.
3: Aquele crânio
0: despedaçando
3: para erguer
0: para salvar outro. Ficou essa cena horrível, desesperadora. Oh Deus, então um desespero, irmão. Você mostra quem você é. Ninguém mostra. É na hora do desespero mesmo. Você mostra o que você tem por dentro. Você entra, você grita, você faz qualquer coisa. É por isso que o Mombrano fala: na hora do desespero, você. Deus, tenha misericórdia, viu? Você coloca para fora o que você realmente tem dentro. Mas graças a Deus que nos dá a vitória por nosso Senhor Jesus Cristo. E cada um tem a sua experiência, né? Do desespero que já passou, tanta coisa, e Deus guardando, protegendo. Muito bem. Aí o chefe, irmão. Aí sabe o que eu estava lembrando? Lá na cidade, eles bebiam, os chefes, os homens. E eu sempre fui aquele rapaz inquieto, tímido, né? Eles bebendo, partiram, morreram praticamente todo mundo bêbado, voltando para os seus lares, com coisas erradas. Depois a reta escaladeira erguendo o ônibus, atirando aqueles homens, jogando aqueles gavetão no ML. Triste. Inclusive a camisa que você me deu lá de 13 anos foi na viagem. Foi nessa viagem. Ela foi embora lá. Foi embora. Mala. Nunca recebi mala. Foi tudo embora. Perdi tudo. Mas graças a Deus, Deus poupou a minha vida. Parece que foi um dos maiores, até então, da história, foi um dos piores acidentes ali do Goiás, em torno de ônibus. Eu creio que foi em 86, 87, por isso. 1987. 86 para 87. 16, 17 anos por aí. Muito bem.
3: Vamos lá,
0: vamos continuar.
3: Pergunta número 9.
0: Sabemos que todos necessitamos de Jesus em nossas vidas, pois sem Ele nada seríamos. Porém, o que o profeta menciona que é necessário para trazer Deus em cena?
1: Número 1, uma rendição total. Número 2, um quebrantamento. Número 3, renunciar aos nossos prazeres carnais. Ou número 4, desespero.
0: Vamos lá? Vamos lá, vamos ver as igrejas. Muito bem, todos acertaram, unânime. Vamos lá então, vamos dizer junto? Desespero. Amém, dá glória a Deus e aleluia. Para trazer Deus à cena, até que você chegue àquele ponto, até que a igreja inteira chegue ao ponto que esteja entre a vida e a morte. Você tem de recebê-lo agora ou perecerá. Então Deus entrará em cena. Necessita-se de desespero para trazer Deus à cena. Necessita. Ah, me pega pela mão, eu vou tentar, meio moroso, preguiçoso. Você nunca vai trazer Deus à cena. Precisa de desespero. Oh Deus, coloca desespero na minha alma. O que o profeta menciona que ocorre quando temos amor genuíno? Ou seja, o que ele faz?
1: Número 1, ele nos dá força para derrotar os males e ir para a frente de batalha por Deus. Número 2, ele empurra nossa fé para a frente de batalha por Deus. Número 3, ele nos fortalece quando vem uma grande tempestade. Ou número 4, ele nos edifica com graça divina derramada por Deus.
0: Vamos lá, levanta as mãos.
4: Levanta as mãos.
0: Muito bem, vamos ver as igrejas.
4: Porto Alegre está certo,
0: Gravataí está errado. Medina está certo também. Vamos dizer juntos. Ele empurra nossa fé para a frente de batalha por Deus. Ao amor, dar glória a Deus, aleluia. Ele empurra nossa fé. E isso é a mesma coisa. Devemos ter amor antes que possamos ter fé. E fé, quando temos amor genuíno, o que ele faz? Ele empurra nossa fé para a frente de batalha por Deus. Entendem? O

0: O que ele faz? Ele empurra nossa fé para a frente de batalha por Deus. Entendem? O pio amor genuíno por Deus e por sua palavra e por seu povo impulsionará a fé ali. O amor agarra a fé e venha, vamos e se vão. Pois é isso o que o amor faz. Ele agarra a nossa fé. Por isso que sem amor não tem fé genuína. O amor agarra a fé e diz, vamos, vamos à frente. Conforme vimos, essa mensagem nos faz entrar em total desespero para a hora em que estamos vivendo. Com base nesta mensagem, qual das alternativas abaixo é mencionada pelo nosso profeta que fala a respeito do que o desespero fará?
1: Número 1, que o desespero o fará refletir sobre o que você é. Número 2, que o desespero o levará a qualquer lugar. Número 3, que o desespero o fará alcançar os objetivos da vida. Número 4, que o desespero não o levará a lugar nenhum.
0: Vamos lá, levanta as mãos.

Vamos ver as igrejas.

0: Vamos dizer junto. Que o desespero levará a qualquer lugar. Dar glória a Deus, aleluia. Muito bem. Recordem, desespero. Veis o que o desespero fará? O desespero levarás através do mar. O desespero os trará de um outro estado. O desespero levarás a qualquer lugar. Um precioso pai idoso e a sua filha, com desespero, trataram de entrar, tudo mais, e se sentaram mesmo assim. Momentos atrás, o Espírito Santo entregou isso aqui na reunião. Pouco antes de eu entrar aqui, o desespero leva você a atravessar o mar. Qual é o nome do irmão que o profeta menciona, pedindo para os olhar para ele por um minuto, dizendo que não o via há muito tempo e que ele também estava enfermo?
1: Número 1, Thomas. Número 2, Tiago. Número 3, Tom. Número 4, Tony.
0: Muito bem. Falando assim, às vezes você confunde o nome, né? Vamos lá? Vamos lá, levanta as mãos. Ó. Vamos lá, levanta as mãos, deixa eu ver aí.
2: Um pouco errado, um pouco certo.
0: Um pouco errado, um pouco certo. Vamos ver as igrejas. Regina e Pouso Alegre são errados. Está certo. Vamos dizer todos juntos:
3: Tony.
0: Dá glória a Deus, aleluia. Muito bem, Tony. Olha aqui para mim um minuto. Eu não tenho visto por muito tempo, mas você está enfermo, está sofrendo de algo como que desinteria. Isso mesmo, vai acabar, vai deixá-lo. Vi isso o seguindo, quando foi passar por ali, não.

0: Não há uma coisa que possa ser oculta a Deus. Nunca vi, não tenho visto Tony faz meses, suponho, mas vejo que ele está com isso. Ele estava com isso, não tem mais. Já pensou? Palmas para Jesus. Deus, ele não viu Tony fazia meses. E quando ele olhou para ele, disse: você está com disenteria, você não tem mais, você está curado. Era o próprio Deus ali. Palmas para Jesus. Graças a Deus. Você não tem mais disenteria. Muito bem. Em um dos parágrafos finais da mensagem, com base nas alternativas, qual delas é mencionada, onde o profeta fala que tudo cessou, mas tudo que Deus prometeu fazer, ele fará?
1: Número 1, tudo cessou no amor, fé e confiança. Número 2, tudo cessou na crucificação, morte e ressurreição. Número 3, tudo cessou no pleno amor de Deus quando ele ressurgiu. Ou número 4, tudo cessou quando fomos arrebatados.
0: Vamos lá, levanta as mãos. Estou vendo dois ali que tá certo.
2: Vai.
0: Levanta. Levanta. Vamos ver as igrejas.
2: Vamos lá, levanta aqui, deixa eu ver aqui.
3: Também.
0: Vamos lá, vamos ver as igrejas. Deixa eu ver, de novo. Gravataí, Medina, Pouso Alegre. Vocês estão todos errados, unânimes. Vamos dizer, irmão Samuel está disfarçando lá, voltando para um. Tudo cessou no amor, fé e confiança. Dar glória a Deus, aleluia. Tudo cessou. Tudo cessou agora no amor e fé e confiança que Deus fará o que prometeu fazer. O que Deus prometeu fazer, Deus fará. Muito bem, já caminhando para o final. Vamos, erramos alguma? Graças a Deus que não, né? Qual das alternativas abaixo o profeta menciona acreditar ser uma das mais solenes, sagradas e doces adorações que há no culto da igreja?
4: Número 1, a pregação. Número 2, a comunhão. Número 3, a oração. Ou número 4, os hinos.
0: Vamos lá, levanta as mãos. Vamos lá. Levanta as mãos. Deixa eu ver as igrejas. Ó. Como anda? Você está levantando o que aí?
3: Quatro.
0: Você está fora, meu irmão. Não é possível. Ó, Gravataí está certo. Medina está certo. O lado ali, ó. Que, o Mono Lombar está levantando o que lá atrás?
3: Dois.
0: Comunhão. A coisa mais solene. É a comunhão. Número dois. Glória a Deus. Comunhão. Acredito que a comunhão é uma das coisas mais solenes, sagradas e doces adorações que há no culto da igreja.
3: Por isso que você não perde a comunhão.
0: Estava falando da ceia, porque era culto de ceia de noite. Então, é a coisa mais solene e sagrada. Última pergunta, vamos ficar de pé? Graças a Deus, não erramos nenhum e não vamos errar essa. Última pergunta, vimos na pergunta anterior que o profeta acreditava que a comunhão era uma das mais solenes, sagradas e doces adorações que há no culto da igreja. Porém, mais à frente, quais são as ordens que ficaram para a igreja, que ele nos menciona em seguida?
5: Número 1, a justificação, a santificação e o batismo. Número 2, as três ordens que foram passadas aos discípulos. Número 3, as manifestações dos dons, as quais foram ordenados. Número 4, a ceia do Senhor, o batismo e o lava-pés.
0: Vamos lá, levanta as mãos. Vamos ver as igrejas. Unânimes, vamos dizer juntos, a ceia do Senhor, o batismo e o lava-pés. Dar glória a Deus e aleluia, graças a Deus. Tantas pessoas tentam dizer, temos um prego original, temos um pedaço da cruz, mas restaram três coisas: a ceia do Senhor, batismo, lava-pés. São as três ordens que ficaram para a igreja. É melhor do que o prego, o pedaço da cruz, é a ceia do Senhor. Que riqueza, hein? Que riqueza de companheirismo. Uma riqueza de companheirismo, Deus. Dá glória a Deus e aleluia. Muito bom. Agora é 20 para 5, né? 20 para 6, né?
6: Amém. Vamos agradecer a Deus por mais este companheirismo. Estiveram conosco 94 conexões. Deus abençoe. Senhor nosso Deus, mais uma vez viemos a Ti agradecer, ó Pai, por mais esse tempo tão proveitoso que o Senhor nos deu nesta tarde, Pai, e mais este companheirismo. Senhor, sela estas bênçãos em nossos corações, ó Pai. Muito obrigado por tudo, Pai. Agradecemos ao Senhor também pelo lanche que vamos participar. Te agradecemos por tudo, Pai, no nome do Senhor Jesus Cristo. Amém, Senhor, amém. Deus abençoe. 20 para 6, retornamos com a voz do profeta.

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0: As pessoas tentam fazer de Deus um grande velho gordo, a boca duco, vejam, e um bando de netos. Com pequenos Ricks e Elvis, e não há mal nele. Não, Deus, ele não tem netos. Ele é um pai. A pessoa tem de nascer de novo. Ele não é um bobo caduco. Ele é um Deus de julgamento. A Bíblia fala que ele é. Sua ira é terrível. Não vá você pisar nisso e esperar que a bondade de Deus um dia o tome no seu pecado e o leve ao céu. Se ele fizesse isso, ele escusaria tudo isso aqui e teria aceitado Eva. Ou você crê na palavra dele ou será? Você perecerá! E quando você crer na palavra dele, o sinal estará em você.
1: Uhum.
0: A morte estava para cair sobre o Egito aquela noite, a qualquer hora. Foi um tempo muito temível. Todas suas cerimônias, todos seus dias de festas e dias de jejum, Deus os havia visitado. Deus tinha mostrado seus grandes sinais e maravilhas no meio deles. E é isso? Agora, pare um minuto. Deus havia lhe mostrado sua graça. Ele havia lhe dado uma oportunidade. Eles não podiam rejeitar isso e dizer, oh, não tem nada de especial nisso, é bobagem. É só algo ali na catarata. Houve uma erupção de barro vermelho que saiu e foi isso que tornou o mar vermelho. Então veio a Saraiva. Logo vieram as rãs. Deus havia preparado um lugar e havia colocado sua palavra na boca de um profeta. E o que ele falava acontecia. E eles diziam, eles não podiam negá-lo. Aquilo que Moisés chamava, isso era o que Moisés recebia de Deus, porque unicamente falava a palavra de Deus. Ele disse, eu os farei um Deus. Moisés era um Deus para eles. Eles não conheciam nada diferente. Então ele disse, você será um Deus e Arão será seu profeta. Veja, você será como um Deus, pois eu tomarei aqui tua voz e contigo criarei. E falarei, e o povo não poderá negá-lo, porque ali está. O que você disser sucederá. Oh, que coisa, aí está. Eu te mostrarei essas coisas. Oh, e o Egito viu. Eles viram exatamente antes do entardecer ou... Exatamente ao entardecer, ele lhes mostrou sua bondade. Ele mostrou que ele podia tirar, curar. Os mágicos tentaram fazer a mesma coisa, os imitadores. Sempre se encontra esses. Ali estavam Janes e Jambres, ali se encontravam eles. Mas quando se tratou da coisa que era verdadeira, eles não a tinham. Isso é certo. Eles seguiram por um tempinho, mas depois de um tempo, a loucura deles foi manifestada. E não diz a Bíblia que a mesma coisa sucederá nos últimos dias? Como Janes e Jambres resistiram a Moisés? Porém, sua insensatez foi manifestada, e assim será novamente. Vem. Ali está, homens de mentes pervertidas, réprobos contra a verdade. O fato pode ser que tenham congregações e grandes coisas, e grandes altas, grandes coisas floreadas, mas a hora finalmente chegará. Fique firme com o sinal, isso é o que Deus quer que façamos. Mantenha-se com sua palavra, não se mova dela, fique exatamente com ela. Assim nos diz a Bíblia. A morte estava golpeando, Deus tinha lhes mostrado misericórdia, mostrado poderes e sinais. Agora, vamos parar por uns momentinhos naquele relógio ali. Vamos lembrar em nossa mente o que ele prometeu que aconteceria nos últimos dias. Eu me pergunto se a nós também não nos convém fazer uma averiguação, bem? Ele tinha feito todas essas coisas e ainda assim eles não desejavam se arrepender ou crer na mensagem do dia. Eles continuam a não desejar, embora tenha sido exposto ante eles e certamente tenha sido mostrado. E quando você vir tais coisas sucedendo, isso é um sinal de um juízo muito próximo. O juízo seguirá tais coisas. Sempre tem sido assim e não será nenhuma exceção. Bem, o juízo segue a graça. Quando a misericórdia é desprezada, não resta nada senão juízo. Assim ele sempre seguirá. Agora afirma, todo acontecimento excepcional é um sinal de Deus. Seja cuidadoso. Observe isso. Veja. Note. Todo acontecimento espiritual, tudo que sucede é um sinal. Nós não estamos aqui por casualidade. Essas coisas não sucedem simplesmente por casualidade. É um sinal. É um sinal para ir e não estar seguro rapidamente. Noé foi um sinal para a sua geração. Elias foi um sinal para a sua. João foi um sinal para a sua.
1: Vem.
0: Tudo, a mensagem da hora é um sinal. Observe-a, veja o que ela está fazendo. Vem. É um sinal. Tudo tem um significado. E em nenhum outro tempo, este tipo de mensagem podia ter sobrevindo. Não podia ter vindo no dia de Lutero, não podia ter vindo no dia de Wesley, tampouco teria vindo no dia pentecostal. Não podia ser assim. Bem, não há tal coisa, não tem acontecido, e no entanto, estava-nos prometida na Bíblia. Bem, nós estamos no fim, nada podia acontecer, não podia ter acontecido até esse tempo, e está acontecendo como sinal. Qual será o sinal?
1: Venha ao altar.

Amém. Boa tarde com Jesus. Vamos juntos dizer: o Senhor é a força da nossa vida. Graças a Deus, nós vamos marcar, são duas escrituras, Jeremias capítulo 29, versículos 10 ao 14, e também Santo Evangelho de São Lucas, capítulo 16, versículo 16, livro de Jeremias, capítulo 29, versículos 10 ao 14, Santo Evangelho de São Lucas, capítulo 16, versículo 16. Você sabe me dizer quem é Jesus? Vamos começar com os irmãos, e as irmãs respondem, depois nós invertemos, vamos. Os irmãos, você sabe me dizer quem é Jesus? As irmãs respondem, vamos juntos, cantem logo ao Senhor.

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1: Eu sei. 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
1: Eu sei. 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
1: morreu por ti. A ele, hoje teu coração liberta do vício do pecado.

Amém. Boa noite com Jesus. E lembrando os irmãos que na próxima terça-feira é a Santa Ceia do Senhor para os irmãos em Pouso Alegre, Minas Gerais. E na quarta-feira, o Senhor permitindo, é a Santa Ceia do Senhor para os irmãos em Boa Esperança, Minas Gerais. A mensagem da semana, pregada no dia 19 de setembro de 65, é a mensagem Sede, e já está disponível para todos ouvirem. Pode baixá-la no site da igreja ou no aplicativo Príncipe da Paz, você pode ouvi-la, ou pelo aplicativo A Mesa, e respondermos o questionário no próximo companheirismo. A mensagem da próxima escola dominical será a continuação da mensagem O Sinal, que já há dois domingos, né, já estamos ouvindo. Temos aqui justificativa de ausência da irmã Angélica Brito, que estará viajando amanhã, e ela notifica que estará ausente nos próximos cultos e pede oração. E lembrando que no próximo sábado é aquele companheirismo especial com os jovens, aqui no ato, começando às 14 horas. Próximo sábado, dia 19, o Senhor permitindo, teremos aquela programação especial. E temos uma nota para os irmãos de Americana, devido ali às fortes chuvas, né, que atingiram ali a região de Americana. Teve uma inundação ali na região, nas proximidades, inclusive na

na igreja, né? Então, por enquanto, temporariamente, a igreja ela está fechada por esse motivo. E assim que normalizar tudo, estiver tudo resolvido, então será dada uma nota aqui informando que a igreja será aberta. Amém? Vamos orar nesse instante. Se você tem um pedido, apresente ao Senhor com o levantar de sua mão. Nós vamos orar pelo povo de Israel, pela noiva do Senhor Jesus Cristo em toda a terra, pelas viagens do pastor Clomar Borges por todo o campo, incluindo todos os obreiros também, pela cirurgia do irmão Davi Porto, também os nomes no livro de oração, a programação especial com os jovens no próximo sábado, e orando também oração de gratidão pela cura do pastor Clomar Borges. Amém. Vamos orar. Senhor nosso Deus e eterno Pai Celestial, aqui estamos mais uma vez diante da Tua presença, Pai. Ó Deus, como é bom estar, Senhor, na Tua presença, envolvido, Pai, naquilo que realmente, Senhor, faz sentido para as nossas vidas, que é estar envolvido com a Tua palavra, Pai, naquilo que é eterno. Ó Deus, muito obrigado, Senhor, por este dia, e aqui estamos, Pai, na coroação de mais este domingo. Pedimos que o Senhor venha abençoar a cada um dos Teus filhos de uma forma especial, Pai, neste encerramento deste domingo, e juntamente com Teu povo, Senhor, a mãos levantadas aqui na audiência e através da internet, Pai, nós apresentamos esses pedidos de oração, Senhor, e cada mão levantada colocamos diante do Senhor, aquele que é o mesmo ontem, hoje e eternamente. Descansamos em Ti, Senhor, agradecendo ao Senhor pela cura divina, agradecendo ao Senhor pela libertação, por tudo que o Senhor tem feito no nosso meio, Pai. O Senhor continue ajudando, guardando a cada um na viagem. Guarda, Senhor, a irmã que vai viajar. Também, Senhor, colocamos as viagens do pastor Cleomar Borges e os obreiros em todo o campo, Pai, que o Senhor continua guardando. E assim, Senhor, a programação no próximo sábado com os jovens, tudo está diante do Senhor, Pai. E desde já Te agradecemos pelas bênçãos, ó Deus. No nome do Senhor Jesus Cristo Te pedimos e agradecemos. Amém, Senhor Jesus. Amém.

0: bless thy word as it goes forth. And may the Holy Spirit capture our minds and our thoughts and prepare us for his visitation as we have asked him to come.
1: E agora, Senhor, abençoe tua palavra enquanto ela é enviada e faça com que o Espírito Santo possua nossas mentes e nossos pensamentos e nos prepare para a sua visita, como temos lhe pedido para vir.
0: So we do not come to the house of the Lord to be seen or to see, but to learn of thee, and to know of thy nature and thy way and thy cause, that we might be able to face the problems of life with a real assurance being certain of God.
1: Pois nós não vimos a casa do Senhor para sermos vistos ou para vermos, mas para aprendermos de ti e conhecer de tua natureza e teu caminho e tua causa, que nós possamos ser aptos para encarar os problemas da vida com uma verdadeira segurança, estando certos de Deus.
0: Then it, Lord, in Jesus' name we ask it. Amen.
1: Conceda isto, Senhor. No nome de Jesus, pedimos. Amém.

0: Aleluia! Louvado seja o Senhor Jesus Cristo, nosso Deus é maior. Nosso Deus, vamos dizer, nosso Deus é maior. Ele é maior do que toda dor. Ele é maior do que toda doença. Ele é maior do que tudo aquilo que te aflige. Nosso Deus é maior. Aleluia! E o que Ele prometeu, Ele cumpre. Você pode segurar nas suas promessas. O que Ele falou está falado. Graças a Deus, estamos reunidos em mais este culto para recebermos mais uma porção das bênçãos do Senhor. E acabou de cantar este hino, a irmã Noemi, Isabela e conjunto, Nosso Deus é Maior. O próximo hino será cantado pelo irmão Anderson e a irmã Ana Clara, Perdão, Jesus. Próximo, o terceiro hino, Meu Clamor, com a irmã Isabela e a irmã Heloísa. Próximo hino, Meu Senhor, Pedro e Ana Laura. E, encerrando este período, Vem, Senhor, do Bem à Fonte, irmã Isabela, Raquel e Rebeca. E nós estamos desfrutando desta mensagem, o sinal, e Deus nos prometeu este sinal, então Ele cumpre, amém? Tudo que Ele promete, Ele cumpre. Ele prometeu nos dar um sinal para nós nesta última era, e Ele cumpre a Sua palavra. No parágrafo 162, é o meu destaque aqui iniciando, mas quando chegou o entardecer e estavam já para sair de viagem, havia um requisito solene. Não importava o quanto fosse judeu, o quanto havia cuidado de suas colheitas, o quanto havia cuidado dos vizinhos, quanto havia feito, que bom membro fosse, quanto dízimo havia pago. Todas estas coisas estavam bem, isso estava bem, fosse ele bom homem, reconhecido entre sua gente, como bom homem, mas sem o sinal do sangue ele pereceria. E sem o sinal hoje nós perecemos também. O sinal é aquilo que nos dá a garantia, o direito. O Mombrana fala no início da mensagem que o sinal é que um preço requerido foi pago. E Ele pagou esse preço para nós. E nós temos esta promessa de recebermos esse sinal. E nós temos que aplicá-lo. Este sinal é a vida do próprio Deus em você. Você, isso foi vivificado no meu coração esta manhã. Eu creio que foi também no seu coração. E isso causa em nós um desespero, porque nós precisamos desta vida de Deus em nós, que é o puro amor. Deus é amor, e nós temos que ter esse amor profundo, como o pastor disse, nós temos que chegar naquele ponto, porque sem esse amor não tem como nós falarmos de arrebatamento. Sem esse amor não tem como nós falarmos de bodas do Cordeiro, de céu, de gozo, nada disso. Primeiro, nós temos que ter esta vida dele, o amor divino no nosso coração, aqui. E aí então você será transformado. Isso ficou novo para mim também. Não é a transformação que vai, não é na transformação que você vai aumentar o amor. Não é na transformação que você vai ser mudado, a natureza mudada, mas é aqui, agora. Você tem que chegar naquele ponto. Nós temos que chegar naquele ponto. E então, irmãos, quando chegarmos naquele ponto, aí então é rápido. E o pastor disse, às vezes muitos vão ter que partir, vão ter que partir, vão ter que chegar naquele estágio para receber aquele batismo, daquele amor profundo no seu coração, chegar naquele ponto para poder ir. Outros alcançarão, serão transformados. Que Deus nos ajuda, que Deus nos ajude a alcançar essa estatura, amém? Esse amor, irmãos, oh, que isso possa estar radiando, inundando cada um de nós, amém? Você deseja esse amor, esta vida de Deus no seu coração, a ponto de você não ter nenhum inimigo?
1: Não que você não vai ter quem não goste de você,
0: não é isso, mas o irmão Brana fala daquele estar, você pode estar naquela condição onde falem o que falar de você, faça o que fizer, mas você tem aquele profundo amor no seu coração. Que Deus nos ajude. E o irmão Brana disse, oh, que Deus me ajude com os presentes e nas fitas, para fixar isso, amém? Nós estamos inclusos disso, nós dependemos disso, aleluia. A transformação vai transformar esse velho corpo para um corpo novo, mas este batismo do amor divino, esse novo nascimento, esse batismo do Espírito Santo é aqui, é agora, aleluia, graças a Deus. Vamos ouvir este próximo hino com o irmão Anderson e a irmã Ana Clara, perdão, Jesus, e logo após os destaques aqui na plataforma, os obreiros que participam já podem vir todos.

0: Acrescenta em meu coração esse amor divino, sem distinção. Muito bom, acabamos de ouvir este hino. Perdão, Jesus, irmão Anderson e Ana Clara. Próximo hino, irmã Isabela e Luísa, meu clamor. Vamos com os destaques aqui na plataforma.
1: Ei, boa noite com Jesus, bom demais, parágrafo 163. Ó, que Deus me ajude com os presentes e nas fitas. É como no dia do Pentecoste, né? Pedro dizendo: promessa vos desfeito a vós, ó

0: porque sua própria vida está em você. A vida do Cordeiro, aquela vida que estava no sangue, está em você. Está vendo? Não há nada manufaturado. Você consegue manufaturar o amor? Você consegue fazer isso? Então você produz os frutos do Espírito, vamos dizer, amor, gozo, paz, longanimidade, benignidade, fé, mansidão, temperança. Você consegue personificar isto? Não tem jeito, né? Não há nada manufaturado. Não há fingimento. Não há imitação. Está aí. Você sabe disso. Você sabe disso. O mundo sabe disso. O sinal está aí. O mundo sabe que o sinal está aí em você. Que você recebeu. E você produz os frutos do Espírito Santo.
1: Amém. Boa noite. Deus abençoe a toda a igreja. Eu estou feliz, alegre, né? O pastor ter retornado desde sexta-feira. Estamos acompanhando. Isso nos dá uma alegria. Eu tenho que me expressar. Na Santa Ceia, tudo muito bem, tudo em ordem, mas falta alguma coisa, né? Eu creio que nossas orações, o profeta da Bíblia fala que a oração de um justo pode muitos de seus efeitos. E eu quero dizer, pastor, nós amamos, essa igreja ama. Não há um dia que eu não acorde, não abro o olho e já vem esse pensamento: Senhor, tenha misericórdia. Misericórdia pelo amor da tua igreja. Então nós estamos firmes, unidos em oração. E Deus responderá às nossas orações, amém? Eu creio. Ele ainda cura, Ele ainda salva, Ele liberta. E nós estamos crendo em oração. Mas de manhã o pastor Cleomar dizendo sobre essa mensagem, o sinal. Essa mensagem é tremenda. Ela por toda ela é um destaque. Mas tem aqui, ó, um pequeno parágrafo que me agradou muito, o parágrafo 179. E o profeta fala assim, ó: fique firme com o sinal. E o sinal para nós é essa mensagem do último dia, da última hora. Não há outra coisa para levar-nos ao arrebatamento a não ser essa mensagem. Fique firme com o sinal. Isso é o que Deus quer que façamos. Mantenha-se com a sua palavra. Não se mova dela. Não se mova nem para a direita, nem para a esquerda, mas no centro da mensagem. No centro da sua palavra. Fique exatamente com ela. Assim nos diz a Bíblia. Em amor, em união. Deus abençoe os irmãos.
2: Amém. Graças a Deus. Nós fazemos, cada um de nós, né? A expressão do irmão Sérgio. Recíproca a todos, né? Todos nós dizemos o mesmo, sentimos o mesmo a respeito do nosso pastor, né? Graças a Deus por ele estar de volta. Nós louvamos a Deus por isso. E como o próprio pastor também disse hoje pela manhã, a mensagem, um sinal por si só já é um destaque. Todos os parágrafos. Mas como nós temos que destacar pelo menos um trechinho, eu vou aqui no 136. Não me importa, você pode ter expulsado demônios, você pode ter curado enfermos através da sua oração de fé. Você pode ter feito todas essas coisas, porém, sem aquele sinal, se aquele sinal não estiver aí, você está sujeito à ira de Deus. Olha que tremendo, né? Só quem tem profeta para ter essa consciência, para saber dessas coisas, que é possível realizar tudo isso sem ter o sinal. Apesar que a Bíblia fala isso, né? O profeta nos ensina porque a Bíblia declara isso. Mas precisa ter a visão de águia, precisa ver pelo olho da águia para poder enxergar essa.

0: as coisas, né? Que Deus abençoe em nome do Senhor Jesus.
1: Parágrafo 125. Lembre-se, se aquele sinal não fosse exposto, mesmo o pacto ficava anulado. Isso mesmo, o pacto ficava anulado. Não havia pacto enquanto aquele sinal não estivesse lá. O sinal representava o pacto. Deus fez um pacto com ele, sim senhor, porém o sinal tinha que estar. Não era afetivo, o pacto não era, a menos que o sinal estivesse lá.
2: Amém. Nós vamos agora ouvir o próximo hino, Meu Clamor, irmãs Isabela e Heloísa.

0: Boa noite com Jesus.
1: Meu destaque, irmãos,
0: é um paralelo
1: à pregação de Pastor Camargo
0: na parte da manhã, a explicação
1: do mesmo sentido
0: no companheirismo.
1: Então eu fiz um paralelo com a mensagem
0: Estreita é a porta.
1: Quero ler a mensagem novamente.
0: E eu creio de coração
1: que aquele que começou em nós
0: a boa obra
1: aperfeiçoará
0: até o dia de Jesus Cristo.
2: Parte do 165. Não importa quanto você tenha feito, quão bom você seja. Aquele jovem rico tinha todas as qualidades de um religioso. Mas quando ele encontrou com o sinal, ele rejeitou o sinal, né? Não importa quanto você tenha feito, quão bom você seja, quando a ira de Deus subitamente ocorrer, ela unicamente reconhecerá o sinal. É um sinal que o preço que foi requerido foi pago. E o preço que foi pago foi a vida de Jesus Cristo, e ele deu sua vida. E o Espírito dele volta sobre você como sinal que você foi recebido. E você leva o sinal consigo dia e noite, não somente no domingo. É o tempo todo que você tem o sinal.
3: Amém, graças a Deus. Essa mensagem toda é um destaque, né? Mas quando você entra verdadeiramente nesse espírito desta mensagem, você fica em desespero antes mesmo do culto da noite, né? Que o profeta pegou o desespero. Porque você vê que sem esse puro amor divino, nós não entraremos lá. E o meu destaque fica aqui no parágrafo 184, que o irmão Brana diz: agora a cena, todo o acontecimento espiritual é um sinal de Deus. Seja cuidadoso, observe isso, veja, note, todo o acontecimento espiritual, tudo o que sucede é um sinal. Nós não estamos aqui por casualidade, estas coisas não sucedem simplesmente por casualidade. É um sinal, é um sinal para ir ao lugar seguro rapidamente. Noé foi um sinal para a sua geração, Elias foi um sinal para a sua geração, para a sua. João foi um sinal para a sua, vem tudo. A mensagem da hora é um sinal. Observe, veja o que está fazendo, vem, é um sinal. Amém.
4: Próximo hino, irmão Pedro e Ana Laura, meu Senhor. Vamos com mais um destaque, logo após os irmãos estarão cantando.
5: Amém. Pastor Clamar falando daquele amor puro, não, que você tem que ter. Eu fico me imaginando, tô longe disso, tô muito longe disso. E aí Paulo ainda diz assim, parágrafo 165, Paulo disse que seria possível, ainda que eu falasse a língua dos anjos, embora eu entregasse todos os meus bens para o sustento dos pobres, meu corpo para ser queimado como sacrifício, tivesse fé para transportar o monte e essas coisas, ainda assim nada seria. Não confie nisso. É o sinal, não importa quanto você tenha feito, quão bom você seja, quanto a ira de Deus subitamente ocorrer, ele unicamente reconhecerá o sinal. Amém.
6: Este grande batismo, a fé para o arrebatamento, não vai mudar a nossa natureza naquele grande dia. Ele vai aumentar a nossa fé. A mudança de natureza, ela tem que ser agora. Que Deus nos dê graça e sabedoria para alcançarmos esse amor que muda a nossa natureza com saúde que Deus tem nos dado. Caso contrário, é o que o pastor nos disse, Ele pode nos colocar em uma cama, nos moer e lá alcançar esse amor, estaremos para a sexta dimensão. A mudança tem que ser aqui.
4: Amém. Glória a Jesus. Vamos agora com o próximo hino e logo após os destaques nas igrejas.

0: Aleluia! Louvado seja o Senhor! E agora vamos com os destaques. Vamos lá em Boa Esperança. Depois Pouso Alegre. Vamos lá, irmão Ademilson.
1: Boa noite com Jesus, pastor Cleomar Borges, irmão Edmar e a todos. Sem Coríntios 13, você não subirá no rapto. Aí vem hoje o pastor dizendo, o sinal é a vida dele em nós. Aí eu coloquei, Cristo em vós, esperança da glória. O amor, o sofrimento faz nós nos aproximar mais de Deus. O sofrimento une uns aos outros. Quando um sofre, todo o corpo sofre. E o meu destaque está aqui no parágrafo 185, parte do parágrafo. Ainda que eu falasse a língua dos homens e dos anjos, embora eu entregasse todos os meus bens para o sustento dos pobres, meu corpo para ser queimado, como sacrifício, tivesse fé para transportar os montes, e estas coisas ainda assim nada seria.
2: Não
1: confie nisso. É o sinal que Deus exige. E qual que é esse sinal? É o amor de Deus em nós. E o que que empurra a fé para a frente? É o amor. Aí vem lá na mensagem desespero. O desespero te leva em qualquer lugar. Não é momento de nós nos desesperarmos na presença de Deus? E o amor é que empurra essa fé. Por isso que você está seguro, você tem uma fé robusta, mas o que empurra a fé é o amor. E o profeta vem dizendo no parágrafo 72, na mensagem de desespero. É isso, é a mesma coisa. Devemos ter amor antes que possamos ter fé. É fé quando temos amor genuíno. O que ele faz? Ele empurra nossa fé para a frente de batalha para por Deus. Entendem? O pio amor genuíno por Deus é por sua palavra e por seu povo. Impulsionará a fé ali. O amor agarra a fé e venha. Vamos e se vão, pois é isto o que o amor faz. Deus abençoe.
0: Deus abençoe, irmão Wilson Ribeiro. Está agora o destaque lá em Pouso Alegre. Vamos lá?
3: Deus abençoe, pastor Cleomar e a todos os companheiros da igreja. Deus abençoe. Esta mensagem, o sinal, ela tem que nos colocar em um estado de desespero. Esta mensagem, o sinal, nos mostra o que é requerido.
4: E nos mostra tantas coisas boas, mas que não contam se faltar o sinal.
3: E aí o profeta vai nomeando esta mensagem, vai passando. Você pode dizer que você é uma boa pessoa, que você é um frequentador de igreja, que você vem aos cultos, paga os seus dízimos, você faz tanta coisa que é dever de um cristão fazer, mas se falta o sinal, oh meu Deus! E não é só nesta mensagem que o profeta tem mostrado, o profeta tem nos mostrado em toda a sua mensagem, que não basta você ser um religioso como os demais,
4: Porque todas as outras denominações podem fazer igual, frequentar igreja, ser boas pessoas, pagadores de dízimos, pregar a palavra. E nós com a mensagem na mão que tem nos mostrado, não podemos ficar apenas com a mensagem na mão. Nós devemos expor esse sinal. E esse sinal é a mensagem, e ela tem que ser exposta através de nossa vida. Parágrafo 67. Você diz: mesmo assim, eu creio. Eu creio. Mas será que essa fé intelectualmente? Se for, não basta. Eu creio. Eu sou um crente. Isso está bem. Mas se você rejeitar o sinal, então como vai ser crente? Ele fala contra você. Veja, fala contra seu testemunho, o que você faz. Então, enquanto você não expor esta mensagem, esse sinal, ela vai estar contra você, contra o seu testemunho, porque você fala uma coisa e vive outra. Nós devemos expor esta mensagem, viver esta mensagem. É isso que é o sinal. Deus abençoe em nome de Jesus.
0: Amém. Deus abençoe, irmão Emerson. Agora nós vamos cumprimentar as igrejas. O hino agora será para a irmã Isabela, irmã Raquel e Rebeca. Vem, Senhor, de bem a fonte. Vamos ver as igrejas que estão em conexão. A igreja em Boa Esperança, Minas Gerais. Deus abençoe. Santa Ceia do Senhor na próxima quarta-feira. Também a igreja em Pouso Alegre, Minas Gerais. Deus abençoe. E a Santa Ceia do Senhor na próxima terça-feira, o Senhor permitindo. Deus abençoe a igreja em Cirquilho, São Paulo. Também a igreja em Avanhandava, São Paulo. Deus abençoe os irmãos. A igreja em Medina, em Minas Gerais, Deus abençoe. E um total de 105 conexões através da internet. Deus abençoe a todos, no nome do Senhor Jesus Cristo. E agora vamos com mais este hino. E logo após Somente Crer, Tudo é Possível, Somente Crer, estaremos ouvindo a mensagem nesta noite.

cura-me, Senhor. Ensararei. Salva-me, Senhor. Serei salvo, porque Tu és o meu louvor. Vamos dizer, cura-me, Senhor, e sararei. Salva-me, Senhor, e serei salvo, porque Tu és o meu louvor. Tu és o meu louvor. Tu és o meu louvor. Diga, Tu és o meu louvor. Tu és o meu louvor. Tu és o meu louvor. E assim cumprimentamos todas as igrejas, todo o povo de Deus, que Deus os abençoe. Vamos meditar nesta noite na mensagem Desesperos, pregada no domingo de 1º de setembro de 63. A mensagem que ouvimos esta semana, respondemos o questionário, e assim fomos muito abençoados. Vamos um pouquinho, vamos ver o que vamos ter sábado. Sábado vamos iniciar às 14h aqui no átrio. Todos são bem-vindos. Às 18h vai ser aqui no santuário. E o final vai ser os jovens, a criatividade dos jovens. Eles fizeram algo fantástico, incrível. Não dá nem para acreditar. Só vocês vendo um pouquinho aí, vocês vão acreditar. Vamos ver a chamada aí, vamos lá.

história de Uzias. Oh, glória a Deus, aleluia.

Ah, me deu vontade de ver tudo agora, viu? Nós vamos ouvir domingo, sábado à noite. Quantos minutos é? Hã? 40 minutos? 50? 55 minutos. Meu Deus, Jesus. Hollywood vê isso, vai convidar vocês. Tá cheio de artista do tabernáculo. Mas você sabia que o Mombran disse que eu não sei se vocês poderiam pegar a referência. Quando você vê um grande homem, uma grande pessoa na mão do diabo, ele poderia ser um grande homem na mão de Deus. E quando você vê um homem, um grande homem na mão de Deus, ele poderia ser um grande homem na mão do diabo. O profeta nos mostra que Deus tem os melhores. Os melhores em tudo. Você vê que numa seleção, nós estamos na maior batalha jamais planejada. Você é o melhor em tudo. Nós somos os claques da última era da igreja. Não somos? Não somos os melhores da última era da igreja? Deus nos escolheu. E não é assim, os melhores não fica sempre por último? Não é verdade? Você é o melhor, irmão. Você é o melhor de Deus para esta era. Graças a Deus. Nós vamos ler a Bíblia. Nós vamos ler só em Jeremias. O profeta cita Lucas 16, 16. Que todo homem emprega força para entrar nele. E nós vamos só citar no livro de Jeremias, capítulo 29, do versículo 10 ao 14. Porque assim diz o Senhor, certamente que passados 70 anos em Babilônia, vos visitarei e cumprirei sobre vós a minha boa palavra, tornando a trazer-vos a este lugar. Porque eu bem sei os pensamentos que tenho a vosso respeito, diz o Senhor, pensamento de paz e não de mal, para vos dar o fim que esperais. Então me invocareis, ireis e orareis a mim, e eu vos ouvirei. Buscar-me-eis e me achareis, quando me buscardes com todo o vosso coração. E serei achado de vós, diz o Senhor, e farei voltar-vos os vossos cativos e congregar-vos-ei de todas as nações e de todos os lugares para onde vos lancei, diz o Senhor, e tornarei a trazer-vos ao lugar de onde vos transportei. O profeta diz, de Pentecostes. Ele disse, não está escrito assim, mas eu coloquei isso assim, de volta ao Pentecostes. Senhor Jesus, aqui estamos nesta noite, Senhor, para nos relembrarmos que ouvimos a semana inteira, o que temos ouvido e a nossa fé tem aumentado. Senhor, aqui estamos nós, reunidos diante desta mesa, diante da coluna de fogo, diante do Senhor que vem nesta era manifestar o seu ministério último,
E aqui estamos convencidos, crendo, aceitando, crendo e confessando que isto é a verdade. E nós receberemos o benefício disso, Senhor, com remissão dos nossos muitos pecados, em nome do Senhor Jesus Cristo. Amém. Glória a Jesus. Vamos ouvir o hino.

Johnson e Conjunto. Ele gostava de cantar sino. Nobrano gostava de ouvir ele cantar. Lembra-se de mim. Antes de nós começarmos aqui, eu quero ir nessa oração do irmão Brana, parágrafo 40. Deus Pai, toda a nossa vida está envolvida nisso, pois isso és tu. E tu és nossa vida. Agora alguns aqui, Senhor, que possuem este sinal do qual falei, eles tomaram posse desse sinal e mesmo assim estão enfermos. E eu quero falar esta noite sobre dar-lhe coragem para encorajá-los e tomares aquele direito dado por Deus. Eles têm direito de derrotar aquele diabo. Ele já está derrotado e está só blefando-os. Eu os estou requerendo, Pai. Agora ajude-me a falar a palavra. Fala tu através de mim, Senhor, com estas poucas notas que tenho escritas aqui, e pequenas escrituras anotadas, rogo que me ajudes, Senhor, e entres na palavra e deis a eles fé para a glória de Deus. Em nome de Jesus eu oro. Amém. Cremos nisso? Cremos que o diabo está derrotado? Cremos que temos o sinal? Temos. Eu quero falar esta noite sobre lhe dar coragem para encorajá-lo e tomar aqueles direitos dados por Deus. Eles têm direito de derrotar aquele diabo. Eu tenho direito de derrotar o diabo. Diga, eu tenho direito de derrotar o diabo. Toda enfermidade. Parágrafo 52 ao 59. Agora creio que estamos vivendo nos dias em que somos, ou por outro lado, os dias em que estamos vivendo deveria motivar a igreja a entrar em total desespero. Vemos no companheirismo os acontecimentos. Eu creio desde a mensagem de Deus esta manhã, não de mim. Eu creio que ela deveria pôr toda esta congregação em desespero, pois temos brincado por tempo suficiente. Temos ido à igreja por tempo suficiente. Temos de fazer algo. Está instalando um desespero na minha alma. Temos que fazer algo. Como é que podemos ver outros grandes sinais e maravilhas feitos em outros e em nós? Isso deveria causar um estado de desespero, de que estamos decididos perante Deus. Os sinais de sua vinda deveria trazer toda esta congregação. Quando lemos isso na palavra e o Espírito Santo tem nos dito, vá a certo lugar, tal e tal coisa acontecerá, não nos diz o que é, mas que aconteceria, nós vamos lá, e acontece dessa maneira. Os jornais anunciam, as revistas anunciam, mostra foto,
foto da coluna de fogo, foto do rosto de Jesus, foto Revista Life. Voltamos aqui e vemos aqueles grandes mistérios, os selos escondidos na Bíblia, aberto para nós, e um novo campo que nem conhecemos antes, e harmoniza perfeitamente com a vinda do Senhor Jesus. Então, no fim das mensagens, vemos a ação do grande Espírito Santo, movemos discernir, movemos descer visivelmente ante o povo, até mesmo fotografamos, nós o vemos mostrando e mostrando que não é um homem, não é só um pregador, não é uma certa congregação, é o Espírito Santo mostrando a mesma coisa quando estava encarnado no corpo de Jesus Cristo. O mesmo que estava encarnado no corpo de Jesus Cristo manifestou o mesmo hoje, Jesus Cristo mesmo, ontem, hoje, Deus em carne, na mensagem, o mesmo que estava no Senhor Jesus, e eternamente. Agora, Ele está encarnado no corpo da sua noiva. Isso deveria nos pôr em desespero. Essas pessoas têm visto a mão de Deus, e naquela noite da comunhão, eles a tomaram em desespero, porque sabia que algo estava para acontecer, e nós sabemos que algo está para acontecer. O que está para acontecer? O arrebatamento. Deus tenha misericórdia. Você sabe, desse jeito, essa frieza minha, eu não vou. Eu sei disso. E você sabe também. Você sabe também. Deus tenha misericórdia. Estalo um desespero na minha alma, Senhor. E nós sabemos que algo está para acontecer. E recordem, a vinda do Senhor será uma partida repentina, secreta. Ele virá e a levará como ladrão de noite. E pensar que alguém, de repente, que houver membros de nossa família que se foram, E você foi deixado para trás. Isso deveria nos pôr em desespero, para que pela graça de Deus não sejamos deixados para trás. Se há uma coisa que não quero, não me deixe, Senhor. Fale, não me deixe, Senhor. Ajuda-me, estar em desespero. Tenha misericórdia, Jesus. Deixa eu chegar a esse amor, Jesus, que é a vida literal de Jesus vivendo em você. Você sabe, é só você dar uma observada. Eu tenho a vida literal de Jesus vivendo em mim. Tem? Não tem. Não tem. Se alguém te maltrata, o que que você fala? Você não tem. Não adianta dizer que eu tenho. Eu não tenho. E você também não tem. Você sabe que não tem. Todo mundo tem consciência, não tem? Não tem? Tem a vida literal de Jesus vivendo em você? Não tem. Eu não tenho. Isso me lança em desespero. E você também não tem. Não vai ser um laudiciano. Eu tenho. Não tem nada. É só você ouvir o seu comportamento. Alguém que não gosta de você, você também não gosta dele. Alguém te maltrata, você paga com a mesma moeda. Você não tem.
Mas agora, se aquela vida literal que estava lá está vivendo em você, você vai subir no rádio. Esse é o sinal. Esse é o sinal. Deus, tenha misericórdia, Jesus. Me ajuda, Senhor. Fala, me ajuda, Senhor. Quando alguém me maltratar, quando alguém fizer a pior comigo, deixa eu olhar com os olhos de amor, dizendo: Pai, perdoa, deixa eu vencer o mal com o bem, deixa eu tratar bem, deixa eu ser educado, deixa eu ser uma pessoa amiga, tenha misericórdia. Uns dias atrás, eu estava ouvindo Mel Johnson cantar aquele hino: Lembra-te de mim quando lágrimas estiverem caindo, sim. Lembra-te de mim quando amigos não estiverem por perto. E quando eu cruzar este Rio Jordão, lembra-te de mim. Acabamos de ouvir. Vamos dizer: lembra-te de mim. Quando tu estiveres fazendo a chamada, vamos dizer: lembra de mim, Senhor. Vamos dizer: lembra de mim, Senhor. E no livro da vida do Cordeiro, quero o meu nome escrito. Quero que ele se lembre de mim quando se fizer chamada. E isso me deixa em desespero, que é, como Paulo disse: após ter eu pregado o evangelho, serei um passageiro clandestino, serei um reprovado. Isso poderia acontecer, então isso me deixa em estado de desespero. Desespero ao pensar que após todos estes anos de pregação, eu poderia chegar ao ponto de poder falar com ele, falhar com ele. Qual o próximo passo? O que devo fazer depois? E isso me deixa em estado nervoso. E o que posso fazer? Isso me deixa às montanhas. Isso me manda às montanhas e aos vales. Se mandar o profeta para as montanhas e para os vales. E é difícil, porque quando estou com o povo, tenho de ser tudo a todo homem, para que eu ganhe alguns para Cristo. Porém, com esse sinal sempre perante mim, entendem? E vejo coisas que estão surgindo e não se pode contar ao povo. Você vê diversas coisas e está proibido as visões a respeito das quais telefonam e às vezes se ressentiriam se você lhe contasse, e sabe que é melhor não dizer. E então você vai tão longe em visões que tudo se torna visão, e isso deixa estado nervoso. Isso causa um nervo interno. Você vê e diz: agora estou tendo uma visão, como estando aqui. É uma visão onde realmente me encontro. Vejam, você trabalha demais, você se encarrega e você fica sabendo de coisas sobre as pessoas que desejaria não saber. As pessoas que desejam estas coisas, conhecer estas coisas, elas não imaginam o que essa classe de ministério custa. Você não sabe o que acompanha. Então isso deixa em desespero. Senhor Deus, sei que terei que responder,

farei. Permita-me dizer só o que tu disseres, Senhor. Permita-me dizer-lhes qual é a verdade ou não dizer nada. Isso me põe em desespero. Oh, Deus, tenha misericórdia de nós, Senhor. Está um desespero na minha alma, no meu coração, na minha vida, Senhor. Fala, Pai, põe um desespero na minha alma, no meu coração, no parágrafo 68. Agora a palavra afirma claramente, se você quiser anotar Gálatas 5 e 6, que a fé opera pela caridade. Está vendo? A fé opera pela caridade. E a única maneira que você pode ter fé é ter amor primeiro. Quantos quer ter fé? Fazer grandes coisas pela fé. Enche o coração do amor. Você nunca vai ter fé com rancor, com reservas. Não, Senhor, aumenta minha fé, vamos dizer. Senhor, aumenta nossa fé. Senhor, dá-nos amor, Jesus. Dá-nos amor. Você pode, você. A fé opera pela caridade. E a única maneira que você pode ter fé é ter amor primeiro. Porque, afinal de contas, a fé é o incentivo do amor. Incentivo é exatamente o que a fé é o incentivo do amor. Agora você, se você não tem amor, você não pode ter fé, está vendo? Deus, enche o meu coração do amor. Não pensa. Olha a sua vida, se você comporta como Jesus. Se você não comporta, você não tem. Não vai ser um laodiceano. Eu tenho. Não tem nada. Deus, tenha misericórdia, Senhor. Coloca um amor no meu coração. Coloca, Senhor, porque eu quero ter fé. Eu quero ter fé, Jesus, para derrotar o diabo em cada uma das suas tramas, em cada uma das suas invertidas. Eu quero derrotar o diabo em tudo. Glórias ao Senhor Jesus. No parágrafo 72, isso é a mesma coisa. Devemos ter amor antes de que possamos ter fé. E fé, quando temos amor genuíno, o que ele faz? Ele empurra nossa fé para a frente da batalha por Deus. O que o amor faz? Empurra sua fé para a frente da batalha para derrotar o diabo. Você não quer isso? Encha-nos o amor, Jesus. O amor genuíno por Deus e por sua palavra e por seu povo. O amor genuíno por Deus, pela sua palavra, pelo seu povo. Ah, aquela irmã, isso é que não me importa. Eu o amo de qualquer forma. Impulsionará a fé ali. O amor agarra a fé. Venha, vamos derrotar o diabo. E se vão, pois é isso que o amor faz. O amor pega a fé e diz: vamos pra frente, vamos derrotar Satanás. Aleluia. João 14, 23 diz: Jesus disse: se um homem me ama, ele guardará as minhas palavras. Agora você não pode guardar suas palavras sem ter fé no que ele disse. Assim, veja, se ele ama a Deus, então guarda a palavra de Deus. Se ele disse: eu sou o Senhor que te sarou, ele crê nisso. O amor

calor domina tudo, ainda que eu falasse a língua dos homens e anjos, não tivesse amor, não seria. Veja, ainda que eu tivesse fé para mover montanhas e não tivesse amor, nada seria. O amor domina tudo. Porque Deus é amor, um Deus de amor. Agora sim, Senhor, se Jesus disse: aquele que me ama guardará minhas palavras. Sabemos que é a verdade, que Deus irá ao encontro de uma alma desesperada. Agora todos nós sabemos disso, mas geralmente necessita de algo para nos levar a estarem desesperados. Aquele desespero necessita de algo para fazê-lo. Encontramos em Tiago 5:15 que a Bíblia diz que a eficaz e fervente, que é o desespero, eficaz e fervente oração do homem justo, muito pode em seus efeitos. Quando um homem justo, bom, entra em angústia ou suplício da alma, ou angústia, qualquer uma, ou eu acho que suplício é uma palavra melhor, angústia ou suplício, qualquer uma que você quiser chamar. Porém, quando uma entra em desespero, em angústia, uma oração eficaz e fervente de um homem que pode mostrar o sinal, faz algo, entendem? Note o que a Bíblia diz aqui também, Tiago 5:16 disse: se confessando nossas falhas, corrigindo, aprontando-nos para isso, confessar nossas falhas uns aos outros, não tenho nenhuma falha. Pedir às pessoas para orar por você, confessando nossas falhas uns aos outros e orando uns aos outros. Aí está, com amor, amor, no qual tenho confiança que posso confessar a você meu erro e você pode confessar a mim seu erro. E eu amo o suficiente para orar por você e você orar por mim. E ficaremos com isso, com uma oração eficaz e fervente, até que seja respondida. Isso é desespero. Isso é o que

Você está dizendo, aumento meu amor, senhor. Parágrafo 85, a parte B. Quando você ora pelo batismo do Espírito Santo, um sinal, não diga, vem agora, eu vou tentar, senhor. Eu estou um pouco cansado, ó, misericórdia, permaneça em seu assento, nem tente. Se você vem, diz, passarei pela fila de oração para pôr o óleo em minha cabeça e verei se me ajudará, melhor que permaneça onde está, até que você chegue àquele ponto, até que a igreja inteira chegue ao ponto que esteja entre a vida e a morte, você tem de recebê-lo, agora ou perecerá. Então Deus entrará em cena. Necessita-se de desespero para trazer Deus à cena. Oh, Jesus, aleluia. Glórias ao Senhor Jesus. Quantos quer trazer Deus à cena? Quantos deseja trazer Deus à cena nessa hora? Fala, eu quero, meu Deus, tenha misericórdia. Eu tô quase morrendo. Agora, Eliezer 94. Eliezer, sendo um homem espiritual, sabia o que significava a classe certa de mulher, tinha de ser aquela, a esposa daquele homem. E como ele a escolheria? Na hora de desespero, quando chegou na cidade, ele orou, Senhor Deus, que a primeira dose era quando você entra. Chegou na cidade e ele orou e disse, Senhor Deus, é isso, quando você entra em desespero, vá orar, Senhor Deus, que a primeira donzela que vier e der água aos camelos e me der

Senhor, você quer falar? Deus tem misericórdia. Está um desespero na minha alma, Jesus. No parágrafo 120, Pedro, ele estava todo inquieto uma noite no mar, quando entrou em desespero e começou a gritar: algo de errado, vejo um espírito vindo a mim. O barco estava para afundar. Ele disse: se fores tu, Senhor, ordena que eu vá a ti sobre a água. E ele desceu do barco e começou, e se assustou quando começou a afundar. E desespero, embora um erro em tentar seguir os mandamentos de Deus, espero que a igreja capite isto. O homem estava fazendo o que Deus lhe dissera para fazer. Às vezes errou. Agora você, cristão, esta noite está cumprindo o dever, tratando de seguir a liderança do Espírito Santo, e um câncer o apanha, ou uma morte o apanha, ou um câncer, tuberculose, seja o que for, no cumprimento do dever, você tem o mesmo direito que Pedro. Senhor, salva ou perecerei. Em desespero, ele clamou, e uma mão alcançou e o pegou. Você tem a mesma coisa, mas ele gritou: salva-me, Senhor. Ele ouviu o meu clamor desesperado. Das águas me tirou. Salvo sou. Estão vendo isso? Quando você clama, glórias ao Senhor Jesus Cristo.

0: Pirisenei! Alguma coisa que está acontecendo! O câncer o apanhou! A tuberculose o apanhou!
1: Te alcançou!
0: Te alcançou! Salve-me, Senhor!
1: Grita,
0: salve-me, Senhor! Um demônio apanhou de cortar a ponta dos seus cabelos. Grite nessa hora. Salva-me, Senhor. Me liberta disso. Um demônio lhe apanhou de rancor. Você não pode ver alguém. Você não consegue ver alguém. Falar com alguém. Isso é um demônio, irmão. Isso é um espírito. Deus, salva-me, Senhor. Clama, salva-me, Senhor. Oh, Deus, tenha misericórdia. Salva-me, Senhor. Grita, salva-me, Senhor. Oh, tem me dado um desespero, meu Deus. Talvez esta mulher, mãe, ouse o que fosse para ela um filhinho, ouse um neto, ou sobrinho, o que fosse, clamou em desespero,

correr, ele começou a afundar. Ele falhou. Não importa se você falha, não tem nada a ver. Todos nós falhamos, somos falhos para começar. Mas temos alguém de pé agora com forte mão que pode nos alcançar e nos tirar das águas. Aleluia! Eu falho, você falha. Para começar, nós somos todos falhos. Vocês são falhos, eu sou falho, todos nós somos uma falha total. Mas estamos aqui lutando no posto do dever. Salva-me, Senhor! Acorde-me, Senhor! Grita, salva-me, Senhor! Salva-me, Senhor! Eu quero ser diferente, Senhor. Eu estou com vergonha de mim. Você não tem vergonha de você? Oh, meu Deus, tenha misericórdia. Tenha misericórdia, Senhor. Às vezes eu posso... Oh, Deus, tenha misericórdia. Ajuda-me a estar envolvido nesse amor. Olha os sinais. Só esse ano já aconteceu 11 terremotos, num já morreu quantos? 6 mil pessoas, o outro morreu mais 6 mil, 7 mil. Isso deveria lançar nós em desespero. Olha a condição, se não tiver um amor profundo, não vai subir no rápido. Se não for a vida literal de Jesus Cristo aqui vivendo, não vai subir. Eu ainda vira caro para alguém. Quando alguém vai falar, eu levanto, vou embora. Não tem vida de Jesus ali. Deus, tenha misericórdia. Eu estou aqui, Jesus. Salva-me. Grita, salva-me. Grita, reconheça. Salva-me. O profeta disse isso milagre sem desespero. Isso me traz uma tristeza profunda. Deus, tenha misericórdia, Jesus. Vai, fala, tenha misericórdia. Me dê um batismo de amor, Senhor. Tenha misericórdia. Tenha misericórdia. Tenha misericórdia. Peça a Deus. Tenha misericórdia, Jesus. Oh, irmão, tenha misericórdia. Não deixe o diabo te enganar. Tenha misericórdia. Se você cometeu um engano, alguma mulher cometeu um engano, algum homem cometeu um engano, algum garoto ou garota cometeu um engano, não afunde, não afunde, grite, tenha misericórdia, grite, grite, Senhor, tenha misericórdia. Grite! Grite! Eu cometi um engano, não afunde! Não afunde! Eu errei, eu falhei! Grite! Eu não vou afundar! Eu não vou afundar! Fala, irmão, eu não vou afundar! Fala, jovem, eu não vou afundar! Fala, igreja, eu não vou afundar!

Senhor, esse espírito me apanhou. Esse espírito me apanhou. Alguma coisa assim que eu não posso amar, mas eu não vou afundar nisso, Senhor. Não afunde. Por isso que Paulo disse: corta toda a raiz. A raiz. A raiz, aquela raiz, como Paulo disse, cortando toda a raiz a raiz, aquela da amargura, e no seu veneno, você afunda. A coisa mais triste da terra é você ver uma pessoa na raiz da amargura, irmão. Isso é o pior câncer que existe. Não existe um pior do que esse. Isso mata, isso sufoca, isso destrói, isso acaba.

Fuji! Não é Fuji! É tão bom, Senhor, estar com saúde, estar na casa de Deus. É tão triste você estar no hospital, internado. É tão bom estar na casa de Deus. É tão bom estar louvando a Deus com a sua alma leve. Não é bom? Levanta suas mãos assim, ó. Com o coração cheio de amor. Tão feliz, tão alegre. Os pássaros cantam diferente. As árvores batem palmas. Tudo é paz, tudo é amor, tudo é felicidade. Você vai orar com o coração tão leve. Você chega na presença de Deus. Não afunde. Não afunde nisso. Não afunde na amargura. Não afunde no pecado. Não afunde no engano. Não afunde em nada do diabo. Grite, Senhor, você tem direito. Eu tenho direito. Eu estou no posto do meu dever. Você está no posto do seu dever. O profeta disse que Israel

0: pelo de Deus, mas eu não vou afundar isso. Diga, eu não vou afundar isso. Eu vou encher meu coração de amor. Eu vou afundar em Cristo. Grite! Grite! Grite!
1: Se você cometeu um engano.

0: Fugir de desespero, em desespero, Senhor, salva-me, ou perecerei. Desespere-se por isso, Deus ouvirá. Ele sempre ouve uma alma desesperada.
1: É isso que estou dizendo.
0: Deus ouvirá. Ele ouviu Pedro. Nosso querido Senhor Jesus. Ele mesmo no campo de batalha do mundo, Getsêmani, ele clamou em desespero. Deveria ele tomar os pecados do mundo ou só permanecer na terra com os seus discípulos amados? O que desejou fazer? Mas observe sua humilde enquanto se humilhou. Não a minha vontade, mas a tua seja feita. Se humilhou para a palavra prometida do Deus do céu. Notem, então ele foi um pouco mais adiante. E se ele foi um pouco mais adiante, quanto mais devemos nós ir um pouco mais adiante? Entendem? E notem, a escritura diz aqui em Lucas que ele orou intensamente. Irmão, irmã, se Jesus teve de orar intensamente, quanto mais temos nós de orar intensamente? Se Cristo, o Deus do céu, feito carne, teve de orar intensamente, então quanto mais é para nós, pecadores salvos pela graça, orarmos intensamente? Se a decisão pôs o Filho de Deus em desespero, o que fará você e a mim? Devemos clamar desesperadamente. Deus, nestes últimos dias, tem se manifestado a nós por seus grandes sinais e poder. Devemos nos deixar desesperados. Isso mesmo, se seu desejo de nos curar e nos salvar deveria nos deixar todos em desespero para chegarmos àquela pedra de coroa. Isso mesmo. Glória a Jesus, aleluia. Vamos dizer glórias ao Senhor Jesus. Louvado seja o nome de Jesus Cristo. O profeta de Deus fala de Florence. Florence, a bisneta daquela que fundou a Cruz Vermelha. Florence Nagarity. Natigere, e ela em desespero, lá na África do Sul, prezando 13 quilos, uma mulher alta, 13 quilos. O irmão Boswell escreveu uma carta: nós não podemos ir à África do Sul. E ela desesperada, ela disse, falou para a enfermeira: me embala, me coloca aí num treino, alguma coisa aí, eu vou até Londres, Inglaterra. E foi até lá. O profeta disse que ela não aguentava levantar a mão, definhada, desenganada na medicina, câncer comendo, mas era naquela tremenda fé, em total desespero, e foi até lá. E o profeta começou a orar. De repente ele escutou uma pombinha, olha lá, olha como é que ela estava, 13 quilos, e de repente uma pombinha começou a voar. Ele achou que era uma pombinha doméstica, mas era a presença do Deus Todo-Poderoso. E de repente surgiu a palavra: assim diz o Senhor, você não morrerá, mas viverá. Aleluia!

0: faja. Nos 145, ó enfermos, se você permitisse isso arder em vocês por uns minutos e observasse o que aconteceria, esse tipo de desespero, o Deus que pode curar aquele garotinho
1: na outra noite, pode curar aquela dama com câncer, curar este homem e fazer isso, senhorita Florence Nagincheri, ou as dezenas de milhares, ele que evidência incontestável, ressuscitando os mortos e curando os enfermos e tudo mais. Se ele é Deus, pode fazer isso. Ele é Deus ontem, ele é Deus hoje, ele é Deus. Desespere-se então, você obterá

Deus hoje, ele é Deus. Desespere-se então, você obterá algo. Glória a Jesus. Quantos querem desesperar? Quantos desejam desesperar agora? Você poderia ficar de pé e dizer: eu quero desesperar. Só o que quer desesperar. Glórias ao Senhor Jesus Cristo.

a estas pessoas que têm um sinal, que passamos da morte para a vida, trocar uma velha vida mundana por uma nova. Elas têm, o sangue foi aplicado, e Deus dá a eles uma indicação do sinal, que eles tomem aquele sinal na mão. Aqueles que estão enfermos, diga: sou um produto comprado por Deus. Diga: sou um produto comprado por Deus. Estou em Cristo, nele não há enfermidade. Estou em Cristo, nele não há pecado. Estou em Cristo, nele não há incredulidade. Renuncie tudo que o diabo me tem dito. O diabo diz que você tem câncer, você diz: eu tenho Jesus Cristo. Eu tenho saúde, eu tenho vida, eu tenho gozo, eu tenho alegria, eu tenho paz, eu tenho Jesus Cristo. Renuncie tudo que o diabo tem te falado. Renuncio tudo que o diabo me tem dito. Toma o seu sinal que é meu. Ele foi ferido pelas minhas transgressões, foi moído pela minha iniquidade. O castigo que nos traz a paz estava sobre ele, e pelas suas pisaduras fui sarado. E agora possuo o sinal de que Deus me reconheceu. Aquele propósito, pessoa comprada pelo sangue do Senhor Jesus, e possuo o sinal de sua morte nas mãos, porque ele ressuscitou e sou dele e ele é meu. Vou com fé determinada que desde esta noite em diante creio em Deus e serei curado quando chegares ali e preencheres os requisitos, porque as últimas palavras que caíram de seus lábios foram estas: se impuserem as mãos nos enfermos, serão curados. Concede, Senhor, que caiam desespero. Peço em nome de Jesus. Amém. Eu posso, eu quero, eu creio. Vem, vai cantando assim. Eu posso, eu quero, eu creio.

0: Vai. Entre em desespero, você sozinho.
1: Tá bom,
0: entre em desespero.
1: Oh, Jesus.
0: Está no desespero, Senhor.
1: Entra em desespero.
0: Entra cada um.
1: Glórias
0: ao Senhor Jesus.
1: Observe.
0: Ele vem, veja.
1: Ele
0: curou você.
1: Ele traz sua palavra.
0: Ele confirma.
1: Ele mostra sua presença.
0: Ninguém pode fazer estas coisas fora de Deus. Você sabe disso. É o sinal do Messias. E você sabe que eu não sou o Messias. Então é Ele. Agora aqui Ele tem provado tudo para você. Agora isso deve deixá-lo em desespero. Isso deve eletrificar este lugar e tocar-o. Não.

um palito de fósforo para um barril de pólvora. Certamente isso deveria ampliar a fé e o amor e o desespero e dirigir essas pessoas diretamente ao reino de Deus para crer de todo o coração. Creia agora, cada um de vocês, muito bem, creia. Você diz: eu creio, Jesus. Diga: eu creio, Jesus. Vocês creem nisso? Estou decidido. Eu estou decidido. Você está decidido? Pois pela graça de Deus,

Eu estou decidido a ficar nessa fila. Jacó estava decidido. Ele lutou com o anjo a noite inteira. Ele disse: eu não te deixarei, eu não te abandonarei, enquanto tu não abençoares-me. O profeta diz: pode um homem prevalecer contra Deus? Pode. Jacó prevaleceu. Ele diz: você pode prevalecer contra Deus? Eu não te deixarei, eu não te abandonarei, enquanto o Senhor não me lutar a minha alma, Senhor. Enquanto eu não sair aqui, uma pessoa diferente, amando a todos, sendo cristão de verdade, Senhor, eu não te deixarei. Jesus, mas entre em desespero. Eu sairei daqui curado, Senhor. Eu não pararei. Eu continuarei. Entre em desespero. Oh, Deus, a pior coisa é quando você acha que tem e não tem. Tenha misericórdia. Deus, entre em desespero, faça alguma coisa. Se você não entrar em desespero, por favor, já está despedindo a reunião. Mas eu creio que Deus vai fazer maravilhas. Deus vai curar os enfermos. Deus vai transformar. Deus vai te dar uma bênção especial. Eu tenho orado esses dias na minha angústia, na minha dor. Senhor, que isso seja de benefício para a igreja. Que isso seja benefício para o povo de Deus. Que essa aflição, essa angústia que eu tenho passado durante esses meses, que seja um benefício, Pai. Que seja para uma mudança, meu Deus. Oh, Jesus, entre em desespero. Faça cada um alguma coisa. Desde a criança, o jovem, vocês creem nisso? Estou decidido pela graça de Deus, que nunca pararei até que aquele algo caia em mim, e subirei ali para que imponha as mãos em mim. Agora, Deus nunca falhou conosco. Eu creio que o grande curador agora está perto. Eu queria que vocês viessem aqui, ó. É, pega aí, desce todo mundo aqui. Oh, irmãos, eu tenho orado esses dias. Eu não quero fazer um espetáculo público, mas eu tenho uma direção de Deus para fazer isso aqui. Oh, fica aqui vocês, fica aqui. Oh, agora Deus nunca falhou conosco. Eu creio que o grande curador agora está perto. Creio no Deus que escreveu a palavra. Creio no Deus que fez o sacrifício. Creio no sinal do Deus que nos limpa do pecado esta noite. O sinal da sua própria vida está aqui conosco. Eu serei convosco até o fim do mundo. Um pouco de tempo o mundo não me verá mais, mas vós me vereis, pois estarei convosco, mesmo em vós, até o fim do mundo. Você crê nisso? Estou confiando nele. Creio que ele fará isso. Você crê nisso? Eu creio, eu posso. Jesus, me cura agora. Dá para vocês cantar isso aí? Eu quero, eu creio, eu posso. Jesus, me cura agora. Faça alguma coisa. Faça alguma coisa, cada um. Faça alguma coisa. Cada um individualmente faça alguma coisa. A coluna de fogo, o Deus Todo-Poderoso, que tem falado conosco essa semana inteira.

Pedro no posto do dever falhou! Nós somos uma

face. Aceite o sacrifício de Jesus. Aceite. Você sabe que eu fui curado. Eu fui curado de câncer. Eu fui curado em nome de Jesus Cristo. Eu passei 9 dias fazendo exames, internado. Eles não conseguiram encontrar nada. E não vai encontrar nada. Porque Jesus Cristo me curou.

Merci por aqui. Você quer que eu oro por você? Você quer vir aqui na frente? Mas só se você estiver desesperado. Se você não tiver, não venha. Fica aí. Mas se você estiver desesperado, gritando, Jesus. Se você não estiver desesperado, não venha. Fica aí. Oh, mas se você estiver desesperado, Senhor, me ajuda a resolver aquele problema. Me ajuda a consertar aquela situação. Venha gritando, venha chorando, venha em desespero. Deus te ajudará. Mas se você não tiver assim, não venha. Não venha. Fica aí no seu assento. Fica aí na sua comodidade.

meu filho, dá meu filho, Senhor, dá meu filho. Faça como Ana, o mesmo desespero que estava em Ana está em você também. Oh, fique em desespero, irmão.

Fique em desespero. Fique em desespero. Creia. Creia no nome de Jesus Cristo. Com a funda da oração. Mas passe em desespero. Passa chorando. Passa clamando. Passa fazendo alguma coisa. Não por costume. Jesus. Grita, Jesus. Socorre-me, Jesus. Seja o que for. Passe em desespero, irmão. Não passa sorrindo, não passa brincando, passa clamando.

passa clamando, passa chorando, passa clamando a Deus, Jesus, Deus vai conceder.

força clamando: passe em desespero, Jesus, passa, Jesus, você receberá, irmão, por causa do desespero traz Deus à cena.

0: Ai, mais um coro, mais uma vez. Aleluia. Espera, espera. Olha, você creu, você aceitou, você aceitou. Seja lá o que for, seja cura, seja uma porta de emprego aberta, seja uma solução do problema. Primeiro, aceite. Diga assim: eu aceitei.
1: Aceitou?
0: Agora eu creio. Agora eu confesso. Você que estava doente, diga: eu já estou curado. Em nome do Senhor Jesus Cristo. Aquele problema difícil já está resolvido. Senhor da justiça, Senhor da empresa, seja lá no trabalho, seja em casa, seja onde for, já está resolvido. Eu creio. Jesus, Jesus, eu diga, eu aceito, eu creio, eu confesso. Então confessa enquanto canta. Confessa enquanto canta. Aleluia. Vai confessando. Vai confessando. Eu já estou curado. Eu quero que meu testemunho saia para todo mundo. Aleluia. Eu estou curado. Eu fui curado do pior câncer que existe, chamado demônio sarcomas. E Jesus me curou. Ele permitiu isso vir até mim, para Ele manifestar o seu poder de cura, para te curar também, te abençoar também. A palavra é viva, eficaz e mais penetrante do que a espada aguda que penetra até a divisão da alma, das juntas, medulas, e é apta para discernir a intenção e pensamento do coração. Aleluia!

0: pessoal dos outros, mas não me deixa também não. Eu quero estar incluído. Eu quero estar incluído nessa bênção desta noite. Faz assim pra ele. Todos estão incluídos nisso. Oh, Jesus. Oh, Jesus. Oh, Senhor Jesus. Obrigado, Jesus.
1: Obrigado,
0: Jesus.

Não deixa a mim, vai abençoando a mim também. Abençoando todo mundo, as crianças, os jovens, os adolescentes, todos cristãos. Aleluia. Glória a Jesus. Obrigado. Eu aceitei. Eu creio. Agora você tem que sair confessando. Confessando. Você que estava doente, sai confessando. Eu estou curado.

Glória a Jesus! Glória ao Senhor Jesus! Vamos louvar ao Senhor Jesus Cristo! Graças a Deus! Aleluia! Jesus passou aqui esta noite! Ele nos abençoou! Ele te abençoou! E Ele abençoou a mim também! Graças a Deus! Aleluia! Segura esta bênção no nome do Senhor Jesus Cristo. Deus continue abençoando o pastor Cleomar Borges com o som da mensagem do dia. Continue abençoando o seu ministério, a sua família e a todo o povo de Deus. Amém. Você foi abençoado. Diga, eu fui abençoado. Aleluia. E pela internet, 160 conexões também foram abençoados com esta mesma presença, esta visita do Espírito Santo no nosso meio.

Amém? E agora diga um ao outro: Deus te abençoe. Amanhã, se o Senhor nos permitir, estaremos reunidos para o culto de oração. Deus abençoe a todos.